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15: Olá, boa noite.
16: Boa noite para você que nos acompanha em todo o país.
15: Sexta-feira, 29 de maio de 2026.
16: Vamos ao destaque do dia. Avanço da economia.
15: Brasil registra crescimento de 1,1% nos primeiros 3 meses do ano.
16: Produto Interno Bruto foi impulsionado pela agricultura e consumo das famílias. Luana Karen.
17: Em valores correntes, ou seja, sem descontar a inflação, o PIB somou 3,3 trilhões de reais.
15: Recursos para a saúde. Mais 225 milhões de reais serão investidos em equipamentos para cirurgias gerais e oftalmológicas. Graziela Mendonça.
17: São equipamentos para operações como vasectomia, laqueadura e catarata. A expectativa é reduzir o tempo de espera para as cirurgias no Sistema Único de Saúde.
16: Petrobras anuncia 72 bilhões de reais em Sergipe para fábrica de fertilizantes e exploração de óleo e gás em águas profundas.
15: Durante o evento, o presidente Lula pede respeito à soberania brasileira, após Estados Unidos classificarem PCC e Comando Vermelho como grupos terroristas.
18: Não aceitamos ser tratado como um moleque. Nós não aceitamos ser tratado como se fosse uma republiqueta. Não brinque com a soberania desse país, não brinque com a nossa democracia, não duvidem das coisas que nós fazemos aqui nesse país.
16: Move Brasil, já está disponível financiamento para a compra de novos caminhões e ônibus mais seguros e sustentáveis.
15: Hoje, na apresentação da Voz do Brasil, Mariana Jungmann e Luciano Seixas.
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15: O consumo das famílias e a agricultura ajudaram no crescimento do país no primeiro trimestre deste ano.
16: O IBGE divulgou hoje que o PIB, Produto Interno Bruto, aumentou 1,1% no período, com resultado positivo em 3 setores, agropecuária, indústria e serviços.
15: Lembrando que o PIB é o resultado de tudo que é produzido no país.
17: Na chácara de 3 hectares em Tangará da Serra, no Mato Grosso, José Francisco de Souza planta de tudo. E de tudo a terra dá. Tomate, brócolis, cebola, repolho, cebolinha, alface, couve, milho. A produção é vendida nas feiras, mercados e enviada a escolas públicas da região. Em 2025, José conseguiu financiamento do Programa Nacional de Fortalecimento da Agricultura Familiar, o PRONAF, para a construção de 3 estufas na propriedade.
19: No ano de 2025, a gente conseguiu o financiamento do PRONAF. A gente precisava aumentar a produção e conseguimos financiamento para construir 3 estufas na propriedade, onde melhorou bastante e aumentamos bastante a nossa produção.
17: Puxado pelo campo e pelo consumo das famílias, o Produto Interno Bruto do país cresceu 1,1% no primeiro trimestre de 2026, comparado ao último trimestre de 2025. O PIB é considerado o termômetro oficial da economia. Ele mede o valor de tudo o que é produzido no país durante um determinado período de tempo. E esse tudo inclui desde o pãozinho da padaria, passando por carros e máquinas, até o corte de cabelo e a consulta no médico. São os bens e serviços. Para o economista e professor da ESPM, Jorge Ferreira dos Santos, o crescimento do PIB mostra a resiliência da economia brasileira.
7: Nós sabemos, do que está acontecendo no ambiente global. Você tem um ambiente de alta do petróleo, você tem uma pressão geopolítica muito grande. Apesar disso, a economia brasileira acabou performando um pouco melhor do que o esperado, puxado por esses dois grandes vetores, consumo das famílias e a produção do agro.
17: Os dados de crescimento do PIB no primeiro trimestre deste ano são ainda maiores quando comparados ao mesmo período do ano passado, uma alta de 1,8%. Em valores correntes, ou seja, sem descontar a inflação, o PIB somou 3,3 trilhões de reais. Reportagem Luana Karen.
16: Em suas redes sociais, o ministro da Fazenda, Dario Durigan, afirmou que o resultado de hoje sustenta a projeção de crescimento de 2,3% para o ano. E se confirmado, 2026 será o quarto ano consecutivo com crescimento do PIB superior a 2%.
15: Segundo o ministro, será o melhor ciclo da economia brasileira em 10 anos.
16: Hoje o presidente Lula cumpriu uma série de compromissos em Sergipe.
15: Na área da saúde, foram anunciados mais de 200 milhões de reais para agilizar as cirurgias no país.
16: E entregues veículos que vão garantir atendimento a quem mora longe dos centros de atendimento.
8: Os investimentos anunciados para a saúde chegam a 225 milhões de reais. Com o recurso, serão adquiridos 150 combos de equipamentos para cirurgias gerais e oftalmológicas, permitindo a abertura de 100 novas salas cirúrgicas em todo o país. São equipamentos para operações como vasectomia, laqueadura e catarata. A expectativa é reduzir o tempo de espera para as cirurgias no Sistema Único de Saúde. Além desses equipamentos, o presidente Lula destacou outros esforços do governo para ampliar o atendimento especializado pelo país.
18: Temos 150 carretas andando por esse país para fazer todo tipo de exame que só rico fazia. Exame de qualquer tipo de câncer, o câncer de próstata, câncer de colo, sabe? Ao mesmo tempo, companheiros, nós temos 800 ambulâncias com gabinete odontológico para tratar dos dentes da pessoa nesse país.
8: Os investimentos foram anunciados durante visita do presidente Lula a Sergipe nesta sexta-feira. Primeiro, ele conferiu as instalações do Hospital do Amor de Lagarto, referência no combate ao câncer, que atende 150 municípios da região. O hospital recebeu 137 milhões de reais do Ministério da Saúde na sua implantação. E para ampliar ainda mais o atendimento em Lagarto, foi autorizada a construção de uma nova policlínica no município, com 30 milhões de reais do novo PAC. O ministro da Saúde, Alexandre Padilha, destacou a importância da nova unidade.
9: É o equipamento que vai fazer o tratamento de mais de 30 médicos especialidades, que vai ter tomografia, que vai ter ressonância, que vai ter ultrassom, com a vantagem que não vai ficar dentro do hospital. E às vezes dentro do hospital, quando precisa fazer uma situação de urgência, a pessoa que estava esperando é desmarcado o exame, na policlínica fica preservado e vai fazer o exame na maior velocidade possível.
8: Já na visita ao Hospital do Câncer de Sergipe, em Aracaju, o presidente Lula anunciou a entrega de um novo tomógrafo, que vai agilizar o diagnóstico e tratamento de pacientes oncológicos do estado. Também foram entregues 406 veículos do programa Agora Tem Especialistas, Caminhos da Saúde, para transporte de pacientes que precisam de atendimento fora dos seus municípios. Além de Sergipe, os estados de Pernambuco, Paraíba, Alagoas, Paraná e São Paulo vão receber os micro-ônibus e vans da iniciativa do governo do Brasil. Serão 3.300 veículos. É um investimento de mais de 1 bilhão e 400 milhões de reais. O governo federal entregou ainda unidades odontológicas móveis para municípios de Sergipe e de outros 5 estados. Reportagem Graziela Mendonça.
15: A Petrobras anunciou hoje mais de 72 bilhões de reais em investimentos no estado de Sergipe.
16: O valor será aplicado na retomada de fábrica de fertilizantes e também para exploração e produção de óleo e gás em águas profundas.
15: Hoje pela manhã, o presidente Lula visitou a fábrica, que terá capacidade para produzir 7% da demanda nacional.
20: Líder mundial na produção de alimentos, o Brasil ainda depende da importação de fertilizantes para garantir a produtividade no campo. Hoje, cerca de 80% dos insumos usados na agricultura vêm do exterior. A ureia, principal fertilizante nitrogenado utilizado em culturas como milho, café, arroz e cana-de-açúcar, é um dos produtos mais importados pelo país. Para reduzir essa dependência, o governo do Brasil e a Petrobras

0: anunciaram investimentos bilionários para ampliar as operações da fábrica de fertilizantes nitrogenados, a Fafem, em Laranjeiras, em Sergipe. Segundo a presidente da Petrobras, Magda Chambriard, com os investimentos, a fábrica vai ampliar a produção de ureia e atender 7% da demanda nacional de fertilizantes.
1: Essa Fafem daqui vai produzir 7% da demanda de fertilizantes nitrogenados do Brasil. Mas nós fizemos a mesma coisa na Bahia. Nós estamos completando a obra da UFN3, fábrica de fertilizantes, no Mato Grosso do Sul. Fizemos a mesma coisa no Paraná. Com esses empreendimentos, nós vamos ser capazes de entregar para o Brasil cerca de 35% da demanda de fertilizantes nitrogenados.
0: A unidade voltou a operar após um período de paralisação e já retomou a produção de amônia e ureia. A reativação da fábrica é considerada estratégica para fortalecer a indústria nacional e garantir mais segurança ao agronegócio brasileiro. Além da retomada da Fafem, os investimentos incluem o projeto Sergipe Águas Profundas, voltado à exploração de petróleo e gás no litoral sergipano. Com as novas plataformas, a Petrobras deve dobrar a produção de gás natural. Somados, os projetos da Petrobras terão investimentos de 72 bilhões e meio de reais e devem gerar cerca de 28 mil empregos diretos e indiretos no estado. É mais investimentos, maior produção nacional e menos dependência externa, defendeu o presidente Lula.
2: A Petrobras não é minha, o investimento aqui não é meu, é do nosso país. E vocês, petroleiros, acreditem na importância da Petrobras. Acredite na maravilha da Petrobras.
0: As duas plataformas, que serão instaladas em Sergipe, terão capacidade para produzir diariamente até 240 mil barris de óleo e processar 22 milhões de metros cúbicos de gás natural. De Aracaju, Sergipe, Pablo Mundim.
3: Após os Estados Unidos anunciarem que vão classificar o PCC e o Comando Vermelho como grupos terroristas, o governo brasileiro emitiu nota afirmando que o país rejeita qualquer forma de interferência externa em seus assuntos internos.
4: E que o Brasil tem travado um combate permanente contra essas organizações criminosas.
3: Hoje, lá em Sergipe, o presidente Lula pediu respeito à soberania brasileira.
4: O vice-presidente Geraldo Alckmin também se manifestou, lembrando as ações já adotadas para enfrentar o crime organizado.
5: O governo do Brasil divulgou hoje uma nota reafirmando a soberania nacional e o combate permanente a organizações criminosas no país. A manifestação ocorreu depois da decisão dos Estados Unidos de classificar o PCC, primeiro comando da capital, e o Comando Vermelho como grupos terroristas. A nota diz ainda que enfrentar essas organizações criminosas com firmeza é e continuará sendo prioridade do Estado brasileiro. Para o governo do Brasil, o terror causado por essas organizações que buscam obter lucro através do crime, especialmente pelo tráfico de drogas e armas, não pode ser confundido com o tipo de ação por motivos ideológicos, políticos e religiosos do terrorismo internacional. Durante um evento em Sergipe, o presidente Lula cobrou respeito ao Brasil e afirmou que combater o crime organizado passa também pela aprovação da PEC da Segurança Pública.
2: Não aceitamos ser tratado como um moleque. Nós não aceitamos ser tratado como se fosse uma republiqueta. Eu trato um país pequeno com o mesmo respeito que eu trato a China, com o mesmo respeito que eu trato a Rússia, com o mesmo respeito que eu trato os Estados Unidos. Não brinque com a soberania desse país, não brinque com a nossa democracia. Se quiserem combater o crime organizado, não precisa pedir ajuda para ninguém. Aprove a PEC da segurança pública que está no Senado. Aprove a PEC que no mês seguinte terá o Ministério da Segurança Pública nesse país.
5: O vice-presidente da República e ministro do Desenvolvimento, Indústria, Comércio e Serviços, Geraldo Alckmin, também se manifestou sobre o assunto e afirmou que o Brasil combate o crime organizado de todas as formas.
6: O combate ao crime organizado, ele é feito por terra, mar e ar. O Congresso acabou de aprovar a lei antifacção, novos crimes foram listados, aumento das penas para o crime organizado e dificuldade da progressão penitenciária, da progressão de pena. Então, todo o empenho no combate ao crime organizado.
5: Uma reunião na Casa Civil nesta tarde com integrantes do Ministério da Fazenda e das Relações Exteriores discutiu os impactos dessa decisão norte-americana sobre o Brasil, principalmente nos campos jurídico, diplomático e financeiro. Em abril, durante sua viagem a Washington, o presidente Lula apresentou ao Departamento de Estado dos Estados Unidos uma proposta focada na inteligência e na cooperação internacional, que inclui ampliação dos controles sobre a lavagem de dinheiro praticada no exterior e sobre o tráfico de armas enviadas ao Brasil. Reportagem Graziele Bezerra.
3: Começou hoje o prazo para interessados em comprar caminhões, ônibus, micro-ônibus e implementos rodoviários pelo programa Move Brasil, para eles pedirem o financiamento.
4: O programa tem como objetivo estimular a substituição de veículos antigos por modelos mais modernos, eficientes e seguros.
3: E contribuir para a redução do consumo de combustíveis, emissão de poluentes, além de elevar a produtividade do transporte de cargas e a qualidade do transporte de passageiros.
4: Dezenas de instituições financeiras estão credenciadas pelo BNDES para fazer o financiamento com condições especiais, a depender do perfil do comprador.
7: O BNDES, Banco Nacional de Desenvolvimento Econômico e Social, abriu o protocolo para receber os pedidos de financiamento do BNDES Mais Mobilidade. A linha de crédito de até 21 bilhões de reais faz parte do Move Brasil, programa coordenado pelo Ministério do Desenvolvimento, Indústria, Comércio e Serviços, para apoiar a renovação da frota de caminhões e ônibus no país. Podem pedir o financiamento caminhoneiros autônomos, pessoas físicas associadas a cooperativas, empresários individuais e empresas do setor de transporte rodoviário ou urbano, de cargas e passageiros. As condições de financiamento variam de acordo com o perfil do interessado. Para o caminhoneiro autônomo, o prazo de pagamento pode chegar a 120 meses, com até 12 meses de carência. Para a empresa do setor de transporte rodoviário ou urbano, de cargas, o prazo pode ser de até 60 meses, com até 6 meses de carência. Para a empresa do setor de transporte rodoviário ou urbano, de passageiros, o prazo pode chegar a 120 meses, com até 6 meses de carência. Os juros ficam perto de 13% ao ano. Quem estiver interessado em dar entrada num pedido de financiamento para a compra de caminhões ou ônibus, deve procurar uma das instituições financeiras credenciadas pelo BNDES. Como explica o chefe de departamento da área de operações e canais digitais do banco, Rodrigo Alac.
8: Isso significa que dezenas de bancos, diferentes tipos, estão aptas a conceder crédito com essa linha do BNDES. Dessa forma, a sugestão que fica para quem estiver interessado, seja o frotista ou transportador autônomo cooperado, é que ele busque a instituição financeira que ele já tenha relacionamento. Isso vai agilizar na concessão de crédito, porque essa instituição já conhece o cadastro, já tem o perfil de crédito desse interessado e pode agilizar a concessão.
7: Segundo o superintendente da área de desenvolvimento produtivo e inovação do BNDES, João Pieroni, o apoio à compra de caminhões e ônibus vai trazer vários benefícios para a economia do país.
9: A nova versão do Move Brasil é fundamental para a renovação de caminhões e ônibus no país, rumo a novos veículos cada vez mais sustentáveis e eficientes. Isso gera, ao mesmo tempo, uma grande demanda para a indústria, que passa a investir cada vez mais em ampliação de capacidade produtiva, no desenvolvimento de novos produtos, agregando cada vez mais valor no país. Isso gera renda, emprego de qualidade e fortalece a indústria brasileira.
7: As instituições financeiras que receberem os pedidos de crédito têm até o dia 28 de agosto para dar entrada no sistema do BNDES. Reportagem André de Barros Lima.
3: Mais de 110 mil atendimentos médicos e odontológicos foram realizados em comunidades ribeirinhas e isoladas da Amazônia Ocidental.
4: É a Operação Acre, realizada pela Marinha no Vale do Juruá durante 4 meses, alcançando moradores do Acre e do Amazonas.
10: Ao todo, 8.810 pessoas receberam atendimento durante a operação, que percorreu regiões de difícil acesso, onde muitas vezes o transporte fluvial é a única forma de ligação com centros urbanos e serviços públicos essenciais. Além das consultas médicas, odontológicas e exames laboratoriais, a missão distribuiu 453 mil medicamentos para garantir continuidade de tratamentos em comunidades afastadas. Também foram aplicadas vacinas e realizados atendimentos.

0: amigas. A iniciativa buscou ampliar o acesso ao diagnóstico precoce do câncer de mama para mulheres que vivem em áreas remotas da Amazônia, onde exames especializados nem sempre estão disponíveis. O comandante do navio também falou sobre a importância da missão ser realizada todos os anos.
1: Manter essa missão todos os anos é fundamental porque o povo amazônico precisa saber que não está esquecido. E para nós, militares, fica a certeza de que poucas missões têm um impacto humano tão grande quanto essa Operação Acre.
0: A Operação Acre integra as ações permanentes de assistência hospitalar da Marinha na região amazônica e tem como objetivo ampliar o acesso à saúde básica e especializada para populações ribeirinhas e indígenas em localidades isoladas do país. Reportagem Gabriel Pinheiro.
2: O INSS publicou hoje portaria que regulamenta a pensão que será paga às crianças e adolescentes, filhos de mulheres vítimas de feminicídio.
3: O direito à pensão é previsto por lei e a regulamentação vai permitir o início do pagamento de um salário mínimo por mês.
2: Tem direito à pensão os menores de 18 anos, cuja renda familiar por pessoa, ou seja, o valor da renda dividido entre os membros da família, seja igual ou inferior a um quarto do salário mínimo.
3: Além dos filhos biológicos, poderão receber o benefício entre e menores de idade que estiverem sob guarda da vítima. Eles devem comprovar que eram dependentes econômicos dela.
2: Para a presidente do INSS, Ana Cristina Silveira, a pensão especial é uma forma de garantir os direitos dessas crianças e jovens até o início da vida adulta.
4: Quando a mulher é vítima desse crime, filhos ficam órfãos, famílias inteiras são destruídas e precisam reconstruir suas vidas depois da violência. Nenhuma política pública é capaz de reparar essa perda, mas o Estado tem o dever de proteger quem ficou e garantir condições mínimas de cuidado, dignidade e amparo.
3: Para solicitar a pensão, é necessário que o representante legal do menor apresente os documentos como RG e CPF, a inscrição no CAD único, além de um documento que comprove o crime de feminicídio, como inquérito policial ou denúncia do Ministério Público.
2: As famílias podem tirar dúvidas e receber apoio no processo nas unidades do INSS ou nos centros de referência de assistência social.
3: O Brasil registrou a menor taxa de desemprego para o trimestre encerrado em abril desde 2012.
2: Com o mercado de trabalho aquecido, o governo do Brasil oferece mais oportunidades de capacitação para os trabalhadores.
3: E anunciou esse mês investimentos para ampliar a oferta de cursos de qualificação profissional em todo o país.
2: Ao todo, vão participar da iniciativa 31 entidades conveniadas ao SINE, o Sistema Nacional de Emprego.
5: Serão 30 milhões de reais do Fundo de Amparo ao Trabalhador para fortalecer a oferta de cursos de qualificação profissional em 14 estados e 17 municípios. Os recursos serão destinados a entidades conveniadas ao Sistema Nacional de Emprego, o SINE. O valor será dividido em duas modalidades. 15 milhões de reais serão repassados segundo os critérios do índice sociodemográfico. Esse índice leva em conta a realidade de cada estado ou município, observando os locais que mais precisam, com população maior e mais necessitada. Os outros 15 milhões serão distribuídos segundo o índice de gestão descentralizada, que observa se o ente federativo já executa ações de qualificação profissional. Bahia, Sergipe e Rio Grande do Sul estão entre os estados que vão receber mais recursos. O ministro do Trabalho e Emprego, Luiz Marinho, destacou que a ideia é apoiar locais com maior necessidade, mas também incentivar os que demonstraram capacidade de execução e entrega de cursos.
6: Nós temos muitas empresas com muitas vagas em aberto, que precisa preencher muitas vezes, adequando a qualificação, especialmente ao trabalhador e à trabalhadora, que às vezes uma dica de aperfeiçoamento, de agregar mais conhecimento, possa fazer a grande diferença na empregabilidade.
5: Segundo o Ministério do Trabalho e Emprego, o objetivo do repasse das verbas é que cada local amplie a oferta de cursos, segundo as necessidades específicas do mercado de trabalho, e com isso, mais pessoas sejam empregadas. Reportagem Márcia Fernandes.
3: O governo do Brasil lançou uma campanha nacional para incentivar a separação e a destinação adequada de resíduos sólidos.
2: Com a mensagem "O resíduo que você separa vira renda na mão de quem recebe", a campanha destaca a importância da separação do lixo dentro de casa e reforça o papel dos catadores na cadeia de reciclagem.
3: A ideia é reduzir impactos ambientais, diminuir o volume de resíduos enviados aos aterros sanitários e ampliar a geração de renda para trabalhadores do setor.

0: essas foram as notícias do Governo do Brasil.
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1: Fique agora com as notícias do Poder Judiciário e do Congresso Nacional. Boa noite, bom final de semana.
0: A gente volta segunda-feira. Boa noite.
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4: Plenário do STF deve retomar a análise da chamada uberização no mês de junho.
5: Tribunal de Justiça do Amazonas cedia o encontro regional da magistratura Região Norte.
4: STJ aplica perspectiva de gênero para julgamento sobre ingresso de droga em presídio e mantém falta grave de preso.
5: Boa noite, eu sou Marcela Luiza.
4: E eu sou Walter Lima.
5: O presidente do Supremo Tribunal Federal, ministro Edson Fachin, marcou para junho a retomada do julgamento que vai definir regras para trabalho em aplicativos.
4: Os processos tratam da existência ou não de vínculo trabalhista entre motoristas e as plataformas digitais. Marcelo Della Libera.
6: A expectativa é que a Corte busque um equilíbrio entre os direitos previstos na Constituição e os novos modelos de prestação de serviços. O presidente do Supremo, ministro Edson Fachin, afirmou que a Corte está pronta para analisar a questão.
7: Nós fizemos audiências públicas, instruímos o processo, ouvimos os mais diversos setores interessados, tivemos também uma interlocução, um diálogo republicano importante com o parlamento e, mais uma vez, com entidades públicas e privadas. E chegou o momento agora de apresentar uma resposta para essas questões cruciais.
6: A decisão do STF poderá orientar milhares de ações judiciais em andamento no país sobre o tema.
5: A Justiça do Amazonas é o primeiro tribunal a sediar o encontro regional da magistratura Região Norte.
4: O evento ocorreu nesta sexta-feira e faz parte de uma iniciativa inédita do CNJ para fortalecer o diálogo entre os tribunais brasileiros. Vitória Vitor.
8: A abertura do encontro foi conduzida pelo presidente do Supremo Tribunal Federal e do Conselho Nacional de Justiça, ministro Edson Fachin, com foco na integração entre os tribunais da região e na discussão de políticas públicas para o fortalecimento do sistema de justiça. O encontro trouxe para o centro de debate temas ligados à tecnologia, inovação e às especificidades da Amazônia.
5: Mantida falta grave a preso que pediu a companheira para levar drogas ao presídio.
4: Nesse caso, o STJ aplicou a perspectiva de gênero para responsabilizar, não apenas a mulher. Fátima Uchoa.
9: A companheira do preso foi flagrada com maconha durante revista para ingresso no presídio. Ele declarou ser usuário e tê-la pressionado para levar a droga. Até então, o entendimento predominante no STJ afastava a responsabilização do apenado por falta de provas ou por considerar o ato apenas preparatório. Agora, a sexta turma do STJ manteve a falta grave contra o apenado por considerar que a conduta dele pode configurar participação no tráfico. Segundo o relator na sexta turma, ministro Rogério Schietti Cruz, punir só a mulher e não quem a induziu ou se beneficiaria da conduta reproduz seletividade punitiva e desigualdade de gênero.
5: Terminou hoje a 10ª edição da Semana da Conciliação Trabalhista.
4: Os trabalhadores puderam, de forma mais rápida, encerrar processos na Justiça. Larissa Batista.
10: Os dados parciais da 10ª Semana da Conciliação Trabalhista mostram uma arrecadação de mais de R$1,5 bilhão. Foram realizadas mais de 82.600 audiências e cerca de 408 mil pessoas foram atendidas. Já o número de processos conciliados passou de 24 mil. A ação foi encerrada nesta sexta-feira de forma simbólica, no Tribunal Regional do Trabalho da 6ª Região, em Pernambuco.
5: Em ano eleitoral, ter acesso rápido à legislação é essencial para quem trabalha com as eleições.
4: Pensando nisso, o TSE lançou a versão digital 2026 do Código Eleitoral anotado. Estevam Furtado.
11: O material reúne leis eleitorais atualizadas, notas explicativas e decisões da Justiça Eleitoral. Está disponível gratuitamente no catálogo de publicações e na biblioteca digital do TSE. A versão em PDF traz recursos como busca rápida, sumário clicável e navegação interativa, facilitando a consulta de temas como pesquisa eleitoral, prestação de contas e inteligência artificial.
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5: Uma boa noite.
4: Bom fim de semana e até segunda-feira.
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13: Eu sou Paula Groba.
14: E eu sou Ricardo Nakaoka.
13: E estes são os destaques de hoje do Jornal do Senado, que começa agora.
14: Senadores da oposição apresentam proposta de jornada flexível em resposta à PEC sobre escala 6x1.
13: Avança projeto que amplia a validade de laudos para pessoas com deficiência.
14: Senado volta a analisar seguro rural com juros menores e mais acesso a crédito.
13: Boa noite.
14: Boa noite.
13: A proposta que reduz a jornada semanal de trabalho de 44 para 40 horas ganhou um novo capítulo no Senado. Em resposta à mudança sugerida pelo governo e já aprovada na Câmara, senadores da oposição apresentaram uma alternativa que prevê jornadas flexíveis.
14: Pelo novo texto, as jornadas seriam flexíveis, com pagamento proporcional à carga horária. Os detalhes com o repórter Alexandre Campos.
15: Pela proposta da oposição, as partes poderão decidir por uma jornada menor de 20 horas de trabalho por semana, por exemplo. O valor da hora trabalhada será proporcional ao salário mínimo nacional ou ao piso da categoria, calculado com base na jornada máxima de 44 horas. Primeiro signatário da proposta, o senador Rogério Marinho, do PL do Rio Grande do Norte, acredita que esse modelo de jornada flexível, além de não prejudicar os empresários e evitar riscos de demissão, dá ao trabalhador a liberdade de decidir como melhor utilizar o seu tempo.
16: É assim que acontece, por exemplo, nos Estados Unidos. E veja, preservando todos os direitos do trabalhador que estão contidos no artigo 7º da Constituição na sua proporcionalidade.
15: Para o senador Rogério Carvalho, do PT de Sergipe, a proposta da oposição, ao permitir uma jornada flexível, vai reduzir a renda do trabalhador.
17: 70% da população aprova a redução da jornada. E o que eles estão propondo é uma afronta a essa vontade, ou seja, é uma parte do parlamento de costas para a vontade popular.
15: A PEC que permite a flexibilização da jornada de trabalho está na Comissão de Constituição e Justiça.
13: Muitos alunos com altas habilidades acabam enfrentando desinteresse, isolamento e até abandono escolar por falta de acompanhamento adequado. Para mudar essa realidade, o Senado aprovou um projeto que cria uma política nacional voltada a estudantes com superdotação.
14: A proposta prevê identificação precoce, atendimento especializado e maior flexibilidade no ensino para garantir que esses talentos sejam desenvolvidos dentro das escolas. O texto segue agora para a sanção presidencial. Repórter Douglas Castilho.
18: O texto garante que a identificação da condição de neurodesenvolvimento seja feita de forma pedagógica através de um estudo de caso escolar. A relatora senadora professora Dorinha Seabra, do União do Tocantins, destacou que a falta de preparo das escolas tem levado à exclusão de jovens e defendeu a estruturação do sistema público para o devido acolhimento.
19: Essa é uma forma de garantir e respeitar as diferenças para que elas não se tornem barreiras para que essas crianças e jovens permaneçam nas nossas escolas.
18: A senadora Mara Gabrilli, do PSD de São Paulo, ressaltou que um dos objetivos da medida é identificar a dupla excepcionalidade, que é a coexistência entre altas habilidades e alguma outra condição associada, como uma deficiência ou transtorno.
20: Precisamos de uma política pública que enxergue esses estudantes de forma integral e evite que tantos talentos continuem invisíveis dentro das escolas.
18: O projeto permite que despesas de capital para a implementação das medidas da Política Nacional para Estudantes com Altas Habilidades ou Superdotação poderão ser contempladas com recursos públicos do PAC. O texto vai à sanção presidencial.
13: E atualmente, pessoas com deficiência precisam renovar periodicamente laudos e avaliações para ter acesso a benefícios e políticas públicas, mas essa exigência pode mudar.
14: Avançou no Senado um projeto que amplia o prazo de validade dessas avaliações e reduz a necessidade de reavaliações frequentes. Repórter Márcio Maturana.
1: Indeterminado nos casos de deficiência permanente ou irreversível. 5 anos nos casos de deficiência reversível ou progressiva. Esses prazos de validade para avaliação biopsicossocial de deficiência estão no projeto aprovado pela Comissão de Direitos Humanos, que agora segue para a votação final na Comissão de Assuntos Sociais. O relator da proposta, senador Flávio Arnes, do PSB do Paraná, criticou a frequência atual de avaliações.
21: Realmente, esse acesso a uma regularidade de avaliações, isso causa um transtorno gigantesco para as pessoas e para as famílias. Temos que ser menos burocráticos.
1: O autor do projeto, senador Alan Rick, do Republicanos do Acre, também destacou a atenção às famílias.
22: Imagine só o transtorno para a família, o custo disso, inclusive emocional para a família.
1: O projeto determina também que o prazo de validade da carteira de identificação da pessoa com transtorno do espectro autista, que hoje é de 5 anos, passe a ser de 10 anos para crianças e adolescentes sem necessidade de avaliação e indeterminado para quem tem mais de 18 anos.
13: Uma proposta que altera as regras do seguro rural vai voltar à análise dos senadores. O projeto foi modificado pela Câmara dos Deputados durante a votação e, por isso, retorna ao Senado.
14: O texto prevê taxas de juros menores e prioridade em operações de crédito. Repórter Pedro Pincer.
23: A proposta da senadora Tereza Cristina, do Progressistas de Mato Grosso do Sul, prevê taxas de juros menores e prioridade em operações de crédito rural amparadas pelo seguro rural. O projeto foi aprovado pela Câmara dos Deputados com mudanças, entre elas o detalhamento das cláusulas que permitem o uso do seguro rural como garantia em empréstimos rurais. Para o relator, senador Jaime Campos, do União de Mato Grosso, o seguro rural é fundamental para que os produtores do país possam enfrentar os prejuízos cada vez mais frequentes provocados pelas mudanças climáticas no campo.
24: Já teve gente que já replantou pela terceira vez soja aqui no Mato Grosso, lá que eu vi, que plantou apostando na chuva, a chuva veio, botou o cara, vê aquele solo de 45 graus, foi embora. Foi lá, deu outra replantada. Também não aconteceu. Já está na terceira.
23: O projeto trata também do fundo destinado à cobertura suplementar dos riscos do seguro rural, conhecido como Fundo Catástrofe. Previsto desde 2010, o mecanismo não chegou a ser implementado por falta de regulamentação e de aportes contínuos de recursos.
13: E o Brasil passa a ter a primeira Universidade Federal Indígena. A nova instituição, criada por lei sancionada pela Presidência da República, tem a missão de ampliar o acesso dos povos originários ao ensino superior e de unir a produção científica aos saberes tradicionais.
14: De acordo com a lei, a universidade poderá estabelecer processos seletivos próprios que deverão ter percentual mínimo de seleção de candidatos indígenas. A reportagem é de Lana Dias.
25: A primeira Universidade Federal Indígena do Brasil terá sede em Brasília e deve valorizar, preservar e difundir os saberes dos povos indígenas brasileiros e latino-americanos, além de promover a sustentabilidade socioambiental dos territórios. O relator da proposta, senador Eduardo Braga, do MDB do Amazonas, reforçou que a universidade contribui para o protagonismo das comunidades.
26: A criação da UNID constituirá mais um importante passo no papel de protagonismo que os povos indígenas têm exercido na formulação de políticas públicas voltada para suas realidades.
25: A universidade poderá estabelecer processos seletivos próprios, que deverão ter percentual mínimo de seleção de candidatos indígenas. Os cargos de reitor e vice-reitor deverão ser ocupados obrigatoriamente por docentes indígenas. Os primeiros serão nomeados pelo ministro da Educação, até que a UNIND tenha estatuto para organização própria. De início, a instituição atenderá 2.800 estudantes em 10 cursos de graduação.
14: Com edição de Paula Groba e trabalhos técnicos de João Lira, o Jornal do Senado fica por aqui. Acompanhe agora as notícias do Tribunal de Contas da União e da Câmara dos Deputados. Boa noite.
13: Boa noite e um bom fim de semana.
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0: O Tribunal de Contas da União fiscalizou os programas de transferência de renda no país, como o Auxílio Gás, o Bolsa Família e o Benefício de Prestação Continuada. Juntas, essas três ações movimentaram mais de 270 bilhões de reais em 2024. O trabalho identificou sobreposição de benefícios, falhas na gestão e dificuldades para atender famílias em situação de vulnerabilidade. Para o ministro relator do processo no TCU, Jorge Oliveira, o principal problema é a falta de coordenação entre União, estados e municípios.
2: Os programas das três esferas de governo operam muitas vezes sem integração de dados, sem mecanismos efetivos de coordenação e sem uma visão consolidada da Política Nacional de Transferência de Renda.
0: O tribunal determinou que o governo federal adote medidas para melhorar a integração entre programas e tornar a gestão mais eficiente. 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
7: Deputados alteram regras de internação do adolescente usuário de drogas.
8: Câmara aprova mudanças no seguro rural para cobrir prejuízos no campo.
7: Plenário repercute a aprovação da proposta que reduz a jornada de trabalho.
9: Boa noite. José Ayrton Félix Cirilo, do PT do Ceará, acredita que a redução da jornada semanal de trabalho pode beneficiar especialmente as mulheres, por causa da sobrecarga de tarefas profissionais e domésticas. Ele acrescenta que a medida representa uma conquista na valorização dos direitos trabalhistas.
7: Denise Pessoa, do PT do Rio Grande do Sul, observa que avanços tecnológicos que aumentam a produtividade permitem jornadas de trabalho menores, sem prejuízo econômico. Ela cita experiências internacionais e afirma que a redução da carga horária amplia o bem-estar, o equilíbrio social e a eficiência no trabalho.
9: Ao destacar que o fim da escala 6x1 busca corrigir desigualdades históricas nas relações de trabalho, Gervásio Maia, do PCdoB da Paraíba, defende ainda mais políticas do governo federal voltadas à valorização do trabalhador. O deputado registra também a mobilização popular em torno do tema.
7: Reginaldo Lopes, do PT de Minas Gerais, cita estudos que relacionam o aumento da produtividade com a redução da carga horária de trabalho. O parlamentar alerta para o crescimento das doenças psicológicas por causa das escalas exaustivas.
9: Carlos Aratini, do PT de São Paulo, acusa a oposição de tentar barrar o fim da jornada 6x1 ao propor emendas consideradas radicais de última hora. O congressista lembra que o Partido Liberal tentou fixar um prazo de 10 anos para a transição da proposta.
7: Alfredinho, do PT de São Paulo, critica a bancada do PL por tentar confundir a população ao propor a jornada 4x3. De acordo com o deputado, o partido sempre se posicionou contra os direitos dos trabalhadores e a redução da escala de trabalho.
9: Rogério Correia, do PT de Minas Gerais, reforça que o Partido Liberal apresentou emendas à redução da jornada de trabalho que previam 10 anos de transição e o aumento da carga horária. Segundo o deputado, historicamente o PL favorece empresários com recursos públicos.
7: Érica Cocai, do PT do Distrito Federal, celebra os índices atuais de empregos e critica o que chamou de cinismo da oposição em relação à jornada de trabalho. Ela lembra que o PL assinou emendas que previam prazo de 10 anos para implementar a nova carga horária e para atrasar o processo de mudanças.
9: Para Tarcísio Mota, do PSOL do Rio de Janeiro, a oposição tentou manipular a opinião pública, mas a pressão popular forçou uma mudança no discurso conservador diante da necessária redução da jornada de trabalho. Ele reitera que o progresso social depende de leis que protejam o trabalhador contra a exploração.
7: Por outro lado, Kim Kataguiri, do Missão de São Paulo, critica o fim da escala 6x1 e afirma que mudanças constitucionais por si só não garantem alterações práticas nas condições de trabalho. De acordo com o parlamentar, a medida pode gerar efeitos diferentes dos esperados no mercado de trabalho.
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3: Agricultura.
9: A Câmara aprovou mudanças no seguro rural com uso de recursos do orçamento para cobrir prejuízos do produtor. O repórter Antônio Vital acompanhou a votação.
4: A Câmara dos Deputados aprovou o projeto que altera a legislação sobre seguro rural, que protege os produtores contra perdas provocadas por fenômenos climáticos, pragas e quedas do preço. Entre outras medidas, a proposta torna obrigatória a previsão de recursos do orçamento e a participação do governo federal no fundo que vai cobrir os pagamentos. Além disso, torna esse orçamento imune a corte de verbas. A proposta também define que o seguro rural é isento do pagamento de tributos federais, diretos ou indiretos. A obrigação foi criticada pelo deputado Kim Kataguiri, do Missão de São Paulo.
5: A gente já tem um orçamento que é 92% de despesas obrigatórias e cria-se aqui mais uma despesa obrigatória, e aí a gente vai carimbar ainda mais despesas, por mais que haja feito acordo com o governo para que haja o limite, ainda assim nós estamos positivando, nós estamos colocando na lei que nós teremos uma despesa de caráter continuado obrigatório.
4: O projeto estabelece que o contrato de seguro rural passa a ser uma das garantias das operações de crédito, ou seja, condiciona benefícios do crédito rural, como juros menores e prazos maiores, à contratação de seguro rural pelo produtor. A proposta dá prazo máximo de 30 dias para que o produtor receba o prêmio pelos prejuízos sofridos. Para isso, os produtores terão que fornecer dados precisos sobre o tamanho da área e a data da colheita, para que a seguradora calcule o valor do prêmio. O projeto, que já tinha sido aprovado pelo Senado, recebeu parecer favorável do relator, deputado Pedro Lupion, do Republicanos do Paraná, coordenador da Frente Parlamentar da Agropecuária. De acordo com o relator, as mudanças são necessárias para aumentar o uso do seguro rural no país, que hoje cobre menos de 3% da área total da lavoura. Segundo ele, o projeto dá mais previsibilidade e segurança jurídica para o produtor rural. No plenário, o relator foi o deputado Arnaldo Jardim, do Cidadania de São Paulo.
11: Nós temos hoje uma baixa cobertura de seguro rural. Daquilo que é a área plantada no nosso Brasil, nesse instante a cobertura de seguro é apenas de 7,8%. Portanto, a tentativa aqui é fazer com que isso se amplie, dando mais segurança, dando mais estabilidade a todos que produzem e que possam cumprir a sua missão, assim com maior segurança jurídica.
4: O texto altera ainda a gestão do fundo, criado em 2010, que serve como garantia para os riscos do seguro rural. O fundo passa a contar com a participação, com direito a voto, das seguradoras, empresas da cadeia produtiva do agronegócio e cooperativas de produção agropecuária, na proporção do número de cotas adquiridas. O texto aprovado também retira da lei que trata do fundo o limite atual de R$4 bilhões relativo à participação do governo federal como cotista. O projeto que altera a legislação sobre seguro rural voltou para análise do Senado. Da Rádio Câmara de Brasília, Antônio Vital.
3: Meio Ambiente.
7: Os parlamentares aprovaram novas punições internacionais para o vazamento de óleo no mar. O repórter José Carlos Oliveira tem mais detalhes.
12: A Câmara dos Deputados aprovou a nova redação da Convenção Internacional sobre Responsabilidade Civil por Danos Causados por Poluição por Óleo. O Tratado da Organização Marítima Internacional existe desde 1969 em resposta ao vazamento de 120 mil toneladas de petróleo no litoral de França e Inglaterra 2 anos antes. Também criou o Fundo Internacional de Compensação por Danos Decorrentes da Poluição por Petróleo. O texto foi atualizado em 1992 e no ano 2000, com algumas alterações que vêm sendo gradativamente aprovadas pelos países membros da Organização das Nações Unidas, como explica o relator deputado Nilton Tato, do PT de São Paulo.
15: Tem uma nova convenção internacional que já tem mais de 140 países signatários, e esse projeto de lei é para que o Brasil faça parte dessa nova convenção, que traz maiores responsabilidades para pessoas jurídicas e pessoas físicas que porventura sejam responsável de forma acidental ou de forma proposital pelo derramamento de óleo e de petróleo nos mares, aumentando inclusive a faixa de proteção do mar daquilo que está sob responsabilidade do Brasil.
12: Para mostrar a importância da medida, Nilton Tato citou o vazamento de mais de 5 mil toneladas de petróleo cru no litoral do Nordeste e do Sudeste do Brasil em 2019. Trata-se do maior desastre e crime ambiental já registrado no litoral do Brasil, ainda não inteiramente desvendado e com sérios impactos socioambientais e econômicos.
16: quando tem esse tipo de derramamento, você tem impacto, seja para a biodiversidade, para a fauna dos mares, mas também tem consequências do ponto de vista social e econômica. Lembram quanto que prejudicou o turismo em boa parte do Nordeste, aquelas manchas? Então é um pouco isso, é de como é que a gente cria, então atualiza a legislação brasileira de acordo com normas internacionais para a gente evitar que tenha essas consequências.
12: Entre as novidades da Convenção Internacional está o aumento dos limites de indenização a ser paga pelos proprietários de navios petroleiros nos casos de acidente com poluição por derramamento de óleo. Outra mudança amplia a área considerada para a responsabilização civil dos poluidores. Antes, o limite era o de mar territorial, até 22 quilômetros da costa dos países. Agora, esse limite vai até a zona econômica exclusiva, situada até 370 quilômetros da costa. Da Rádio Câmara de Brasília, José Carlos Oliveira.
3: Transportes.
9: Os deputados aprovaram um projeto que estabelece regras de segurança para motoristas profissionais. O texto foi aprovado pelas comissões da Câmara e agora será analisado pelo Senado. A repórter é Maria Neves.
17: A Comissão de Constituição e Justiça da Câmara aprovou o projeto do deputado Reginaldo Lopes, do PT de Minas Gerais, que estabelece quais devem ser os padrões de segurança e saúde de motoristas profissionais. Pelo texto, esses trabalhadores deverão seguir exclusivamente as especificações dos fabricantes dos veículos, em conformidade com a homologação da autoridade competente. De acordo com Reginaldo Lopes, a falta de clareza nas regras sobre padrões de segurança causam dificuldades para os motoristas profissionais que, diante de diferentes interpretações, não conseguem saber qual conduta devem seguir. O relator na Comissão de Constituição e Justiça, deputado Alex Manente, do Cidadania de São Paulo, concorda com o autor. Para Manente, a atual falta de clareza nas regras gera insegurança jurídica.
18: As faltas de clareza nas regras de padrões de segurança causam dificuldade para os motoristas profissionais que, diante de diversas interpretações que surgem no tema, não conseguem saber qual a conduta e regra que devem cumprir, o que muitas das vezes acabam por prejudicar os profissionais, como também as melhores práticas para a segurança quanto para a atividade. Para garantir tanto a segurança para a atividade, como também para a saúde dos motoristas, esse projeto de lei busca deixar claras regras para a atividade.
17: O relator na Comissão de Viação e Transportes, deputado Ricardo Aires, do Republicanos do Tocantins, também argumenta que a proposta contribui para a simplificação do ordenamento jurídico ao reduzir interpretações contraditórias e facilitar a atuação das autoridades. Ricardo Aires sustenta ainda que as especificações dos fabricantes são parâmetros fundamentados em padrões rigorosos de engenharia e segurança, desenvolvidos e testados para garantir o desempenho adequado dos veículos e a proteção dos ocupantes. Da Rádio Câmara de Brasília, Maria Neves.
3: Justiça.
7: O plenário da Câmara aprovou regras para a internação de adolescentes, usuários ou dependentes de drogas. Vamos saber os detalhes com o repórter Antônio Vital.
4: A Câmara dos Deputados aprovou o projeto que permite a internação de adolescentes usuários de drogas em comunidades terapêuticas, instituições que acolhem dependentes químicos e muitas vezes são ligadas a igrejas. O projeto original, apresentado pelo deputado pastor Sargento Isidório, do Avante da Bahia, garantia aos pais ou responsáveis o direito de internar à força adolescentes com menos de 18 anos nesse tipo de estabelecimento. Segundo o autor da proposta, a internação é uma maneira de tirar os adolescentes do crime. Ele deu como exemplo a comunidade terapêutica que fundou no município de Candeias, na Bahia. Depois de muita discussão e críticas do PT e do PSOL no plenário, o texto final apresentado pelo relator, deputado Dr. Fernando Máximo, do PL de Rondônia, autoriza a internação voluntária, a pedido dos pais ou, na falta deles, a pedido de autoridade administrativa, desde que haja laudo médico que aponte a necessidade de internação para preservar a integridade física do adolescente. Nesses casos, a internação e a alta do adolescente devem ser comunicadas imediatamente ao Conselho Tutelar e ao Ministério Público. Hoje, o Conselho Nacional dos Direitos da Criança e do Adolescente, o CONANDA, proíbe a internação de crianças e adolescentes em comunidades terapêuticas. Resolução do CONANDA determina que esse atendimento deve ser feito pela Rede de Atenção Psicossocial do Sistema Único de Saúde, o SUS, preferencialmente nos Centros de Atenção Psicossocial Infanto-Juvenil, os CAPS-I, ou nos Centros de Atenção Psicossocial Álcool e Drogas, CAPS-AD. Deputados do PSOL e do PT criticaram a possibilidade de internação em comunidades terapêuticas. Para a deputada Érica Cocai, do PT do Distrito Federal, não há comprovação de que esse tratamento seja eficaz.
1: Nós já fizemos várias inspeções em várias comunidades terapêuticas. Algumas não tinham atenção da saúde ali dentro. Apenas havia um processo de catequização, substituindo a necessidade de termos um atendimento multidisciplinar. Nós temos inúmeros relatórios que indicam que as comunidades terapêuticas, em grande medida, provocam uma série de violações de direitos.
4: O relator, deputado Dr. Fernando Máximo, explicou o acordo que permitiu a aprovação da proposta.
19: Nós fizemos algumas alterações para que haja um consenso com o governo, com a esquerda, e eles pediram para a gente tirar, por exemplo, internação compulsória. Essa internação agora vai ser voluntária, o jovem adolescente querendo, ou quando os pais quiserem que ele seja internado, ou por determinação judicial, ou por algum laudo médico mostrando que aquela criança precisa ficar internada.
4: O projeto aprovado obriga que o adolescente acolhido nessas instituições frequente aulas de educação básica. A exceção é para casos de adolescentes ameaçados por facções criminosas. Também obriga que essas instituições possuam equipe técnica multiprofissional nas áreas de saúde e assistência social, além de estrutura com aspecto residencial, áreas de lazer, esportes, espaços culturais e salas de aula. O projeto que permite a internação de adolescentes usuários ou dependentes de drogas em comunidades terapêuticas seguiu para análise do Senado. Da Rádio Câmara de Brasília, com informações de Daniela Lessa, Antônio Vital.
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3: Presidência.
9: Inteligência artificial e mudanças nas regras para microempreendedores individuais, temas em análise na Câmara, foram destacados pelo presidente da Casa, deputado Hugo Mota. A reportagem é de Luiz Gustavo Xavier.
21: O presidente da Câmara, Hugo Mota, afirmou que vai trabalhar para que a comissão especial que debate a regulamentação da inteligência artificial no país vote o texto até o dia 9 de junho e para que a proposta vá ao plenário até o final do mês de junho. Mota deu declaração no evento Brasil Tech Summit, que debateu os avanços e os desafios da economia digital. O presidente defendeu um marco regulatório que possa aliar liberdade econômica, política e de expressão com a responsabilidade de quem atua nesse meio. Segundo ele, não há mais espaço para distorcer a regulamentação digital e chamar essa responsabilização de censura.
22: Porque se fazia muito uma dicotomia que liberdade e responsabilidade não poderiam andar juntas. E hoje eu penso que todos se conscientizam que é possível sim aliar a liberdade econômica, não é? Aliar a liberdade política, a liberdade de opinião, há um tipo também de responsabilização sobre quem está atuando nesse meio. É esse o papel que nós, parlamentares, temos que cumprir, andando numa linha muito tênue de não desequilibrar para nenhum dos lados.
21: Outra pauta que está em discussão na Câmara é o que aumenta o faturamento das MEIs. O presidente afirmou que é preciso analisar o impacto fiscal de eventuais mudanças no faturamento dos microempreendedores individuais. Segundo ele, o texto já aprovado pelo Senado está em análise pela comissão especial criada para debater o tema. Os senadores aprovaram o limite de R$130 mil anuais e a contratação de até 2 funcionários. Atualmente, para ser enquadrado como MEI, o faturamento da empresa deve ser de até R$81 mil e é permitida a contratação de apenas 1 funcionário. Para Mota, antes de votar, É preciso avaliar se as contas públicas toleram tal mudança.
2: Nós vamos entender primeiro a questão do impacto fiscal, por isso o diálogo com o governo, para que a gente possa fazer uma proposta que as contas públicas suportem. Eu digo sempre que papel em branco suporta que você escreva tudo. Nós temos que fazer o diálogo e a construção política para que aquilo que seja aprovado seja na prática efetivado e venha a se tornar, de fato, uma melhora para todas essas empresas, milhões de empresas no Brasil.
21: Em relação ao projeto de lei encaminhado pelo Executivo com urgência constitucional, que trata do detalhamento da redução da jornada de trabalho, Mota afirmou que ainda não há um cronograma para votar o texto. Ele afirmou que vai aguardar a aprovação pelo Senado da PEC 6x1. O parlamentar disse ainda que acredita que os senadores darão celeridade à proposta. Da Rádio Câmara de Brasília, Luiz Gustavo Xavier.
7: Termina agora o jornal Câmara dos Deputados, produzido pela Rádio Câmara. O programa teve trabalhos técnicos de Wellington Teles e a apresentação de Luciana Vieira e Val Monteiro. Boa noite.
9: A Voz do Brasil volta na segunda-feira. Uma boa noite para você e um bom fim de semana.
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2: 10 e 3.
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0: A paz do Senhor Jesus. Aqui quem vos cumprimenta é o seu irmão em Cristo, Daniel. Começamos mais um programa A Voz da Libertação.
1: Podcast Momento Jovem, todos os sábados aqui conosco. E quem vos cumprimenta nesse momento é o seu irmão em Cristo, André, líder do Criativo aqui do Expansão de Cascavel. E temos conosco mais três irmãos juntamente conosco, o jovem Calil. Paz do Senhor, jovem Calil.
2: Paz do Senhor, jovem André. Paz do Senhor, todos os irmãos estão juntamente aqui conosco nessa noite. É paz do Senhor também para os nossos ouvintes, né?
1: Isso mesmo.
0: Hoje uma presença especial aqui, nosso irmão, pastor Diácono Elielson e sua esposa, Patrícia Gonçalves, homens e mulher de Deus, nós que veio nos prestigiar aqui com sua presença. Nós vamos ter um tempo de mesa aqui bem bacana. Pedimos que você pegue sua Bíblia, porque vamos meditar também, que o nosso intuito é esse, né? Vim falar da palavra de Deus, né, pastor Elielson?
3: É isso mesmo, a paz do Senhor a todos os presentes, os irmãos, e estamos aqui para também trazer uma palavra do coração de Deus. Eu creio que Deus tem bênção aos internautas, aos ouvintes desta programação.
1: Glória a Deus. Também temos nossa irmã Patrícia. Paz do Senhor, irmã Patrícia, tudo bem?
4: Paz do Senhor a todos os ouvintes, paz do Senhor a todos os irmãos. É uma honra estar aqui juntamente com todos, né, para falar do amor de Deus.
1: Glória a Deus. Vamos ouvir um hino, logo em seguida vamos meditar um pouco na palavra do Senhor e já interagir com nossos convidados, o casal irmão Elielson e irmã Patrícia. E nos acompanhe, deixe seu comentário, pode mandar uma pergunta, uma dúvida, que estaremos até às 23 horas falando do amor de Jesus.

Neste momento, prepare o seu coração e preste bastante atenção numa palavra vinda do coração de Deus ao seu coração.

0: temos com a nossa programação. Queria desde já falar para os irmãos que a presença de Deus já é real e verdadeira. Toda vez que nós abrimos a Bíblia, as palavras de Deus já são expostas aos nossos olhos e ao nosso coração. Se você ligar o seu pensamento ao céu, você vai receber de Deus uma sabedoria, uma direção, uma clareza. E nós lemos a Bíblia e sempre pedimos a Deus para que ela venha ser esclarecida aos nossos pensamentos. Vamos lá então, João 15, versículo 7. Você que está em casa, tem a sua Bíblia, ou está com o seu celular em mãos, fique à vontade para procurar, que Deus já tem algo para mim e para você. João capítulo 15, versículo 7 e 8. Se vós estiverdes em mim, e as minhas palavras estiverem em vós, pedireis tudo o que quiserdes, e vós será feito. Nisto é glorificado meu Pai, que deis muito fruto, e assim sereis meus discípulos. Essa passagem é interessante, quando Jesus diz ser eu sou a videira verdadeira, né?
1: Uhum.
0: Que naquele tempo tinham várias videiras, né? De vários sabores, as uvas, né? Tinham vários sabores, então Jesus era a videira verdadeira, aquela específica, né? A que era a criadora. Então, não tem como nós não falar de discípulos, irmãos, e não lembrar de Pedro, né? A gente faz a programação aqui, sempre pensamos que um dia, como eu também não li a Bíblia, a gente fica pensando que tem um irmão lá e se pergunta, o que é ser discípulo? Como que eu sei que eu sou chamado para ser discípulo? E eu me lembro de Pedro, que Jesus diz para ele, né? Ele é pescador de peixe, né? E depois ele seria pescador de almas.
1: Glória a Deus.
0: Né?
1: Isso mesmo.
0: Então, ser discípulos, eu acredito que é servir a Jesus, é reconhecer a Deus como o único e suficiente salvador da vida. E hoje o nosso irmão, pastor diácono Eliel, está aqui. Ele que fez o seminário e nós somos felizes por ele estar aqui conosco agora, pastoreando na nossa igreja, juntamente com o pastor Paulo, para dar uma palavrinha para nós, pastor, discípulo para o senhor.
2: Então, irmão Daniel, essa palavra ela é poderosa para nossas vidas e no contexto atual em que nós estamos vivendo. No contexto em que ela foi escrita, na época, Jesus está dizendo, eu sou a videira verdadeira. Os judeus, ele entendia muito bem de videira. Mas quando nós lemos mais profundamente no versículo 7, Jesus diz, e se estiverdes em mim, verdadeiramente, e as minhas palavras, se estiveres em vós, tudo que pedires será feito, será concedido. Porque a videira, ela precisava para os seus ramos ter vida, havia uma necessidade de ser enxertada na videira. E Jesus aqui, ele fala, usa uma figura de linguagem, usa a videira como exemplo, dizendo, eu sou a videira verdadeira. Os judeus conheciam as videiras, mas Jesus está dizendo, somente em mim, vós vão ter vida, se vocês estiverem conectados comigo. Então logo eu aprendo nessa palavra que estar junto de Jesus, se estiverdes em mim, se estiver conectado, se estiver enxertado em mim, tereis vida e tudo que pedir será feito. Logo nós concluímos que é um relacionamento, é uma vida contínua de relacionamento, intimidade, oração. Aprendemos na parte B do versículo que tudo que pedir será feito. Nisto, glorificando meu Pai, em que deis muito fruto e assim sereis meus discípulos. Então aprendemos que se a palavra de Deus estiver em vós e nós estiver em Deus, não é simplesmente ir à igreja, não é simplesmente conhecer Jesus, não é simplesmente saber da palavra do Senhor, é estar conectado, conhecer Ele é profundo, é ter um relacionamento, uma intimidade. E respondendo também a pergunta do irmão Daniel, jovem Daniel, sobre discípulo. O que é discípulo para nossas vidas no contexto atual? Nós sabemos que nós vivemos um tempo moderno, um tempo de tecnologia, um tempo que parece que as coisas são mais fáceis, que antigamente não tinha até mesmo para poder preparar um alimento, uma comida. Hoje em dia você tem os aplicativos, você pede uma comida pelo telefone, pela internet, e antigamente não. E ser discípulo, ele segue o caminho do seu mestre, obedece a Jesus. Ser discípulo é se colocar em ocasiões difíceis da vida e fazer a seguinte pergunta: o que Jesus faria nessa ocasião? Você está diante de uma circunstância, você entender o que Jesus faria naquela circunstância. Isso para mim é ser o discípulo, seguir os passos de Jesus, ter a obediência, apresentar diante das pessoas como um cristão verdadeiro, diante das circunstâncias adversas, não se precipitando, porque muitas vezes eu sempre digo isso, ser crente é fácil, mas apresentar a figura, um discípulo de Jesus é difícil, porque hoje no trânsito as pessoas são irritadas. Imagina você sendo uma pessoa cristã e alguém te fecha no trânsito e você não tem controle emocional, você não segue verdadeiros passos de Jesus, você conhece Jesus, mas você não obedece intimamente e você se estressa, você fala palavrão para aquela pessoa, você não está sendo discípulo, você não está demonstrando que é um verdadeiro cristão. E ser cristão, ser discípulos, é se parecer com Jesus. Eu me lembro de Pedro. Pedro, ele andou tanto ao lado de Jesus que quando ele vai trair Jesus, chega uma mulher e fala: olha, esse daí estava junto com Jesus. E Pedro, ele vai negar. Outros vão olhar e vão dizer: você se parece. Porque andar com Jesus, ser discípulo, é andar com Jesus e você se parece mais com Jesus.
1: Aí Paulo diz, né? Seres imitadores de Cristo assim como eu sou. É forte, né?
2: É interessante, é forte, porque Paulo, ele tinha essa autoridade para dizer: seres imitadores de Cristo como eu sou, ou seres meus imitadores. Porque Paulo, ele viveu também uma vida de renúncia. E hoje também, para ser discípulo, é renunciar todos os desejos, os prazeres. E nós estamos aqui no contexto de jovem, né, jovem Daniel? E fica aí o convite aos jovens, aos internautas que nos acompanham também, que nós, quando vem para a igreja, num tempo de jovem, nós aproveitamos mais essa oportunidade de estar ao lado de Jesus. Eu praticamente comecei a pregar aos 15 anos, então um tempo também fiquei afastado do caminho do Senhor. E hoje eu vejo essa necessidade de estar firme. Quanto tempo a gente perde por não conhecer a palavra, por não ouvir as instruções, por não obedecer aos pais.
3: Exatamente. É uma palavra muito interessante para nós nessa noite. A palavra é sermos enxertados em Cristo. E quando nós somos enxertados em Cristo, a videira verdadeira, nós nos tornamos automaticamente discípulos. E como discípulos, nós temos que gerar frutos, né? Nós temos que gerar frutos. Nós temos que ser discípulo qual gera fruto. O que é gerar fruto? É fazer a obra. É gerar o que Cristo nos mandou, que é pregar a palavra. É pregar a palavra àqueles que estão neste mundo, que têm sede da presença de Deus, mas não têm força de ir até a igreja. Então, ser discípulos também, nós podemos entender que é gerar frutos para Cristo. Porque aqui no versículo 6, Vai dizer, se alguém não estiver em mim, será lançado fora, como a vara, e secará, e os colhem, e lançam no fogo ardente. Nós podemos, igual o irmão falou, quando nós somos enxertados em Cristo, quando nós estamos no mundo e voltamos para Cristo, nós automaticamente nós somos unidos juntamente com Cristo. E nós temos que gerar fruto. Nós temos que ser verdadeiros discípulos de Cristo. E como nós fazemos isso? Pregando a palavra dele, fazendo a obra dele. Não importa o que nós fazemos, temos que fazer a obra. Pode ser até mesmo a juventude.

0: Ah, como é que eu vou isso? Eu não sei tocar um violão. Uhum. Eu vou lá, vejo o jovem cantando, não sei cantar bonito. Falei, meu Deus, me dá uma luz, né? Então eu comecei a frequentar e Deus preparou lugar para me ajudar. Deus preparou lugar para mim trabalhar. Às vezes você tem um dom e nem sabe. Isso você mesmo. Tem um dom de pronúncia, você tem um diálogo. Nós temos no Expansão, né, Jovem André? Temos vários pilares. A irmã, como a esposa do pastor, deve entender bem sobre jovens, já esteve bastante.
1: Sim, e estar na presença do Senhor ali como jovem, eu sei que não é fácil, né, para alguns jovens, né, que o mundo tem muitas ofertas aí.
0: Sim.
1: Mas nós temos que nem o Elias falou, né, se nós estivermos ligados na palavra, na videira que é Cristo, nós vamos permanecer firme, né? E estar ligado na palavra do Senhor, estar ligado no Senhor, é você estar sempre em constante oração, né? Sempre buscando. Eu sempre tenho comigo, trago isso para mim, eu li isso e eu acho que é uma frase muito verídica. Quando você ora mais, você peca menos. Porque quando você está em constante oração, quando você vai pecar, você se lembra, não, Deus não vai se agradar disso. E se eu sou discípulo de Jesus, eu vou querer andar os passos de Jesus. Eu não vou querer fazer aquilo que desagrada o Senhor. Quando eu vou fazer algo que desagrada ao Senhor, na hora o Espírito Santo de Deus já vai falar comigo. Isso não. Se eu sou discípulo, o discípulo não faz isso. Né? Então isso é importante de você ser um discípulo de Jesus, você ter discernimento do Espírito Santo. Quando você fazer algo, o Espírito Santo de Deus te tocar, que isso não se agrada.
2: Exatamente, o Espírito Santo, o nosso Consolador, né?
1: É.
2: O que nos guia para mais perto de Cristo. Isso também mostra a importância de nós buscarmos a presença do Espírito Santo em nossa vida, né? Em oração.
3: Isso mesmo. Quando os irmãos estavam falando, eu estava lembrando também, Gálatas 5, né, fala sobre os frutos do Espírito Santo, e como o pastor Elias falou, no nosso tempo, temos cristãos que muitas das vezes falta o fruto do domínio próprio, que é um fruto do Espírito Santo ao qual somos provados no trânsito, no nosso trabalho, e Deus permite que a gente passe situações para ver como nós vamos reagir como cristãos. Os cristãos, nós devemos ser o sal da terra e a luz do mundo. O que é o sal? É a pessoa equilibrada. O que é a luz? É a diferença, né? O brilho a Bíblia fala, uma parte fala que o brilho do Espírito Santo resplandece no nosso rosto, né? E isso é ser discípulo também. Dar bom testemunho onde quer que nós estejamos. E como jovens, nós devemos dar bom testemunho na escola, na faculdade, no trabalho. O nosso irmão vai continuar falando.
4: Exatamente. Em Gálatas fala sobre o fruto do Espírito, que é simplesmente o fruto, e daí vem as características que são o amor, a alegria, a paciência. E nós refletimos muito sobre isso, porque quando fala de produzir os frutos, fala de mudança. Mudança na, não somente na aparência, não é só mostrar que você é uma pessoa evangélica, que você é uma pessoa boa, não. Tem que ser uma mudança do interior.
3: Genuína, né?
4: Exatamente, de dentro para fora. Porque tem pessoas que acham assim, ah, eu sou bonzinho, eu já pratico bem, eu não vou para o inferno. Não é essa questão. O céu não é para pessoas boazinhas, o céu é para pessoas que renuncia, que abandona a vida pecaminosa. E interessante também que o versículo que nós lemos, ela fala também desse relacionamento, dessa mudança, fala de discípulo, fala de fruto e fala de oração. Interessante como que apenas dois versículos do capítulo 15 tem tantas coisas profundas que Deus fala. Na parte B do versículo 7, diz: se perdides, e se vós estiverdes em mim, tudo que pedir será feito. E por que tem pessoas que pedem e não acontece? Porque não estão conectados com Deus. Porque não estão em obediência, né, com Deus. Ou tem alguma coisa de errado com essa pessoa. Porque a palavra de Deus, ela é inerrante. A palavra de Deus, ela é infalível. Ela não tem falha. Ela permanece fiel. Deus diz que ele é imutável. Então, por que tem pessoas que faz uma hora, duas horas de oração

0: e não recebe, não vive as promessas, não pede tantas coisas e não tem a resposta daquilo que pede. Por quê? Porque não estão ligados, não estão conectados com Deus. Nós devemos estar conectados. A vontade de Deus é a mesma vontade nossa quando nós estamos ligados com Deus. Vejamos no capítulo de número 23, o versículo 11 de Atos dos Apóstolos. A Bíblia diz que era o desejo de Paulo de pregar em Roma. E o Espírito Santo de Deus, ele testificou essa palavra dizendo: Paulo, importa também que você pregue em Jerusalém, mas você vai pregar em Roma. E a palavra de Deus no capítulo de número 27, o 28 de Atos, ela vai cumprir essa promessa. Não da forma que Paulo queria, como um missionário. Paulo está indo como prisioneiro. Mas o que me chama a atenção é que as vontades de Paulo estava conectado com a vontade de Deus. Muitas vezes é isso que precisamos. Jesus diz no Mateus capítulo 7, versículo 7, pedir e dar-se-vos-á, porque aquele que pede recebe, o que busca encontra. Então, Jesus está dizendo que quando nós pedimos, as portas se abrirão. Daniel, no capítulo 6, o versículo 10, ele vivia uma vida de oração e orava 3 vezes ao dia. Eu não estou aqui falando de você orar 3 vezes ao dia ou de você fazer longas orações, 1 hora, 2 horas de oração. Basta você ser sincero com Deus, ainda que você ora 30 minutos, 15 minutos. Se a sua oração for fiel, com o coração aberto com Deus, ele ouve. Porque orar não é simplesmente repetir palavras. Porque tem pessoas que a mesma oração que fez ontem, ela vai fazer no dia de hoje. As mesmas coisas que buscaram ontem, ela torna repetindo e se torna uma oração mecanizada.
1: Era uma rotina, né?
0: Uma rotina. E o texto está dizendo que é relacionamento. É ter intimidade, é ter comunhão, é ter mudança. É ter uma metanoia, mudança de rota. Mente, né? Então, nós vemos que é orar com Deus. Ah, irmão André, o que eu acho interessante e essencial na nossas vidas, na vida do jovem, na nossa vida adulta, de qualquer pessoa, sendo crente ou não crente, uma coisa interessante. A pessoa que ela deseja viver a comunhão com Deus não precisa orar 3 vezes ao dia. Seria bom se orasse 3 vezes ao dia. Mas o conselho que eu daria é que orasse pelo menos ao acordar, ao levantar da cama. Uhum. Porque você está agradecendo a Deus pelo fôlego de vida, por mais uma oportunidade que Ele está te dando.
1: Glória a Deus.
0: E outra coisa, você não sabe o que vai acontecer com você durante o dia. E quem busca Deus pela manhã tem o livramento e tem Deus o dia inteiro. E a outra coisa é orar quando você termina o seu dia, embora seja exaustivo, cansativo. Porque ao deitar na sua cama, você não sabe o que vai acontecer. Você não sabe se vai te dar um infarto, se você vai amanhecer vivo. E o salmista Davi diz: deitei-me, repousei, descansei-me e acordei porque o Senhor me sustentou.
1: Glória a Deus.
2: Exatamente.
1: Muito forte.
2: A oração é algo que nos traz intimidade com Deus, né? Nós temos um grande exemplo na Igreja do Amor, que é a irmã Maria Lorena, né? Eu vi esse dia um podcast, ela comentando sobre a oração. A oração, ela traz intimidade. Quanto mais você ora, mais você quer. Às vezes a gente não tem força para orar 10, 15 minutos. Mas se a gente fizer esse sacrifício, eu vou orar, essa sede vai vir em nós. Nós vamos passar de 10, 15, 20 minutos, porque ela passa, ela não vira mais mecânica, né?
1: Uhum.
2: Ela se torna algo prazeroso estar na presença de Deus. E quando nós vemos, passou ali 30 minutos, 1 hora, 1 hora e pouco. Então a oração é algo essencial na vida do crente, né?
3: Eu sempre digo que se a gente for levar para a nossa carne, para a gente orar, às vezes a nossa carne não quer ajoelhar a orar.
2: Não.
3: A gente não tem essa vontade assim,
1: é,
3: mas aí eu vou fazer até eu ter vontade.
2: Exato.
3: Né? Orar constantemente, que nem, né, a palavra do Senhor diz, orar sem cessar. E eu orando, eu vou buscando, Deus vai dando sabedoria para mim orar, para buscar. Né? Eu acho importante, eu me lembrei aqui, falando da oração, né, ali no versículo, que estava falando ali, que a gente estava lendo, tudo que pedirdes, né?
2: Uhum.
3: Deus vai dar pra gente em oração, que a gente buscar. Eu tenho um versículo que eu sempre trago pra mim também, que é no Mateus capítulo 21 e 22. E tudo o que pedirdes na oração, crendo, recebereis. Sim, né? Aí. Quando a gente veio aqui para Foz do Iguaçu, aqui para Cascavel, para poder procurar a casa, eu lembro que estava eu e meu esposo buscando, procurando, procurando. E nós não achávamos, nós já estávamos passando mal já, procurando, e não achava. E teve um dia que nós falamos, conversando, eu e ele, né? Vamos ajoelhar e vamos orar, vamos pedir para Deus preparar para nós uma casa, um apartamento aqui perto, porque tem que ser aqui perto, né? E a gente orou, né? Nós dois juntos. A importância do casal orar junto. Não é só, vou orar ali. Não, os dois estando junto, ligado, Deus vai atender, Deus vai responder, porque os dois estão num propósito só, né? Então a gente orou junto. No outro dia já apareceu ali aquele lugar que a gente está morando, lugar muito bom, tranquilo, pertinho e pertinho da igreja.
4: Vejo, às vezes,
3: né? Dá para ir a pé, tranquilo.
1: Olha que benção.
3: É benção.
1: É a resposta de oração, né? Exatamente resposta. Como os irmãos pediram, o Senhor entregou. E é o exatamente. Cumprimento que nós lemos aqui em Mateus. Em,
4: às vezes,
1: em João, né?
2: 15, né?
1: 7, né?
4: Nós, muitas vezes eu ouço algumas pessoas dizendo assim: ah, eu não vou à igreja porque eu sou a igreja. Ah, eu não preciso ir na igreja. Então eu sempre faço essa suposição: Deus é o nosso pai. Eu tenho o meu pai carnal e eu sinto a necessidade de ir lá na casa dele. Eu sinto a necessidade de ir lá. E quando eu chego lá, ele vem me receber, ele quer conversar comigo, quer me dar de comer, quer perguntar se eu tô bem, pergunta se eu preciso de algo. E a oração é um diálogo com Deus, com Jesus, né? Então, às vezes você tem na tua ideia assim: ah, eu não vou na igreja porque eu não preciso ir. Eu vou lá, tem problemas, tem pessoas ruins, mas o mundo jaz no maligno. Mas na igreja nós encontramos a Deus, Jesus, o nosso Salvador. E como os irmãos estavam falando, o poder da oração também, quando você reconhece a Deus, você vai lá falar com Deus sem ser oração repetida, né? Nós temos um diálogo e a verdadeira paz, a alegria que o mundo não pode dar, Jesus traz para nós. Porque no momento da oração, ele te responde e é sobrenatural. Você passa de viver o natural para viver o sobrenatural com Deus, né?
2: Exatamente. A oração é algo que nos aproxima cada vez mais. E nós temos que ter esta comunhão, o jovem precisa ter. Como os irmãos já passaram pela juventude, tem mais experiência que nós, os irmãos também sabem da importância da oração, de buscar a Deus, né? No levantar, no deitar, pela madrugada também, ao qual Deus fala grandemente também conosco. E na vida do jovem, eu acredito que seja o essencial. Não somente a oração, né? Porque a gente tem que se alimentar da palavra também. A gente só orar, não vai adiante. A oração, esse é um complemento. Nós temos que entender que a vida com Deus é se alimentar da palavra, consagrar, entregar a sua vida a Ele e orar aí, né? Buscar a Ele no levantar, no deitar. Pode ser 3 vezes por dia, 1 vez no dia, só não levantar, só não deitar. O importante é você buscar a Deus, é o jovem buscar a Deus, né, Jovander?
1: Isso mesmo. Como a palavra do Senhor estava falando no começo, fala sobre sermos discípulos, né? E eu tenho 2 perguntas para os nossos convidados, nossos irmãos do casal. A primeira pergunta vai para o nosso irmão Elielson. Como discípulo do Senhor, nós sabemos que você passou um tempo lá em São Paulo, né? Fez o seminário. E eu queria que o irmão contasse uma experiência que marcou a vida do irmão espiritualmente nesse tempo que o irmão esteve ali fazendo, cursando o seminário.
5: Então, a experiência que eu tive ali foi muito grande. Primeiro, agradeço até a Deus por essa oportunidade, também a diretoria que também nos proporcionou essa oportunidade de estar ali aprendendo da palavra de Deus. A experiência que eu tive ali foi de aprender mais na palavra de Deus. É claro que ali no seminário a gente não só estuda a palavra do Senhor, mas a gente tinha também os momentos de devocionais, como estava falando o jovem Calil. a importância do jovem tirar esse momento também de devocional. Não é somente a oração, a gente tem que aprender da palavra de Deus. John Wesley diz que a oração, Deus nada age a não ser em resposta à oração. Então a oração é essencial, claro, mas ela tem que caminhar também se alimentando da palavra. E todas as segunda-feira ali nós tirava também um tempo para jejuar a Deus na segunda-feira. No período da manhã tinha uns momentos de devocionais, a qual a gente fazia a leitura da Bíblia. E quem não teve essa oportunidade de ler a Bíblia por inteiro, neste um ano que nós estivemos ali, teve essa oportunidade de aprender, de ler a Bíblia por completo. Porque era 3 capítulos, 4 capítulos lido num dia. Então, essa foi uma experiência que ficou marcada na minha vida. Esse momento de comunhão que nós tivemos ali, no aprendizado da palavra, de jejum, de oração.
1: Glória a Deus, né? Só de irmão falar, a gente já sente a presença do Espírito Santo de Deus em nosso meio, né? E como o irmão estava falando, né? Ele e os demais integrantes ali cresceram na sabedoria e na graça do nosso Senhor e Salvador Jesus Cristo, né? Agora vamos falar um pouquinho com a nossa irmã Patrícia. Irmã Patrícia, eu tenho uma pergunta para a irmã. Pode ser uma experiência que a irmã teve com Deus individualmente ou como casal, né? Que marcou na vida da irmã. Não sei se a irmã passou uma luta ou tem um testemunho para contar para nós. Fique à vontade nesse momento.
3: Eu acho que a gente sempre tem muitas bênçãos para contar, né? Se for contar aqui, vou ficar à noite. Mas teve quando o Elielso se inscreveu, eu achei bem interessante aquilo. A primeira vez que ele se inscreveu para o seminário, a gente foi logo quando a gente tinha casado. Não fazia muitos anos que a gente tinha casado. Então, no meu coração, não senti aquilo assim, sabe... Nossa, meu Deus, ficar tanto tempo longe, né? Recém-casado. Então, meu Deus, será que a gente está preparado para isso? Mas eu não falei nada desse meu pensamento para ele, mas eu apenas falei com Deus. Falei, Senhor, se for esse é o meu pensamento, sim, mas se for a Tua vontade, que seja feita a Tua vontade, que ele passa e que ele vai. E eu vou aguentar, vou ficar aqui tranquilo, né? Mas ele se inscreveu na primeira vez se inscreveu e não passou. Não deu certo. Aí ele se inscreveu mais uma vez. E novamente eu ainda não sentia isso no meu coração, da gente ficar tanto tempo longe ainda do outro, sendo
1: recém-casado,
3: né? Então eu falei, mas Senhor, esse é só o meu pensamento novamente. Está nas Tuas mãos. Que seja feito a Tua vontade, porque a vontade dele é muito melhor. A dele é perfeita e agradável, né? Mas apenas continuei orando para que Deus desse sabedoria para mim e para ele, se ele fosse, para a gente aprender a ficar longe um do outro, né? E novamente ele não passou. Aí na terceira vez, terceiro ano que a gente já estava junto, já acho que terceiro ano que a gente. Terceiro ou quarto ano que a gente estava junto, ele se inscreveu novamente. No terceiro ano que a gente estava junto, ele se inscreveu novamente. Aí eu senti confiança. Nisso eu senti confiança, eu falei assim, Senhor, que a Tua vontade prevaleça. Que eu orei para que ele passasse, orei para que Deus abençoasse, que ele fosse chamado. Falei, Senhor, agora é a hora. E ele passou, eu até estava meio cabisbaixo, falei assim, a última vez que eu vou me inscrever, se não passar, não sei se eu vou me inscrever de volta. E eu falei, mas dessa vez você vai passar, né? Falei para ele e ele se inscreveu. E ele passou ali, e a prova final dessa última vez não era mais por telefone, ali por videochamada. Da última vez era presencial lá em São Paulo.
1: Nossa.
3: E foi ele, o Davi e o Matheus, né? E eu lembro que ele foi, no dia da prova, eu fui na igreja, e na sede lá em Foz do Iguaçu, e até pedi pro irmão orar por nós, né? O irmão Rafael, eu lembro até hoje. E eu falei assim, ora por nós. E ele orou. E ele terminou de orar. Ele falou assim, irmã Patrícia, Deus está assinando. Eu lembro como se fosse hoje, foi muito claro. Ele falou assim, Deus está assinando uma vitória espiritual para vocês. Ele não sabia do que se tratava, porque eu e o Elielso, a gente não tinha comentado, ficar contando para ninguém que ele ia ir para São Paulo fazer o seminário, né?
1: Sim.
3: Então a gente ficou em off. Deixa Deus agir. Espírito Santo revelando, exatamente. Né? Para a hora que Deus falar, aí a gente testemunhar daquilo que Deus fez, né?
4: Vocês não tinham pedido para o Elielso vai
3: não.
4: Ir lá.
1: Eles nem estavam comentando, né?
3: Né? Só. Eu só falei, ore por nós. Deus e fala, ele orou né? E Deus revelou, exatamente. Deus está assinando uma vitória espiritual. E quando ele falou para mim, ah, a gente fez a prova aqui, agora tem que esperar 30 dias para a resposta aqui. Eu falei assim, você já passou. Eu falei, você já passou, porque Deus já assinou essa vitória. Então, para nós, assim, para mim, foi uma experiência assim, de oração, né? De expectativa, de confiar em Deus, mesmo você não vê. Então, a fé é isso. Você não vê, mas você acreditar e confiar.
1: A fé é o firme fundamento das coisas que se esperam e não se vê, né?
3: Exatamente.
1: E quando a irmã estava contando, eu fui lembrando dos passagens da Bíblia, né? Que quando o casal firma, né, o relacionamento, são só uma carne, né? E também eu lembrei daquela passagem que fala que a mulher sábia edifica a casa, né? E é o que aconteceu com o casal, com os irmãos, né? Que bênção, né? Imagina só, esperando anos e no tempo certo Deus cumpriu a promessa e colocou a paz que excede todo entendimento, que foi a confirmação no coração da irmã quando o irmão estava ali no seminário, né? Que exatamente. Bênção, que testemunho tremendo, né, Daniel?
4: É forte, né? Eu lembro de Eclesiastes 3 que diz que há um tempo determinado debaixo exatamente. Do céu para todas as coisas. Às vezes a gente quer no nosso tempo, né? Eu fico imaginando aqui...
1: Ainda mais os jovens, né? São ansiosos, né?
4: Como ansiosos, a ansiedade. Como Deus é perfeito. Porque, às vezes, como a irmã disse, eles não estavam preparados para ficar separados. Deus estava trabalhando no relacionamento. Deus estava fortalecendo. Deus estava dando sabedoria. E, com isso, eu fico imaginando o irmão passar um ano longe, se aprimorando, tendo intimidade com Deus e voltando com um aprendizado, com uma bagagem cada vez maior, fazendo discípulos. Hoje está aqui falando da palavra de Deus para nós, está nos ensinando e nós também vamos passar adiante isso, né?
3: Isso.
4: Então é muito forte porque eu vejo o pastor Elias pregando, a gente vê algo diferente.
1: Sim.
4: É alguém que já foi preparado, alguém que foi capacitado, direcionado pelo Espírito Santo, porque a Bíblia diz... Crescer na graça e no conhecimento. Então, um homem que dedica a vida a Deus e abre mão da sua vida, digamos, financeira,
1: material,
4: por um ano bem sucedida, deixa seus negócios, deixa sua família, ele está confiando a sua vida na mão de Deus.
1: Fazendo como o Salmo 37 diz, entrega o teu caminho ao Senhor, confia nele, ele tudo fará, né?
4: Então, eu louvo a Deus pela vida do pastor, e dizer que o senhor é referência para nós, para nós jovens. Porque
1: casal,
4: é inspiração,
1: né?
4: O casal
1: também.
4: O casal é referência, tanto quanto para casais jovens. Para mim, que tenho a minha esposa, a gente está de líder dos jovens lá. A gente ouviu um testemunho desse, é muito forte. Porque também, quando a gente começou no Expansão Jovem, a gente ficou 3 anos só ajudando. Só participando e passamos prova, foi difícil e Deus estava moldando, nos capacitando para um dia falar, agora vocês estão à frente. Deus já falou assim, estou moldando o vaso, né?
3: Sim.
4: E agora a promessa de Deus se cumpre e é hora de dar frutos, né?
3: É
4: maravilhoso a gente ver Deus agindo.
5: Eu acho... Daniel, esse momento de preparo é interessante, todos nós passamos por isso. E gente, ela precisa de gente. E o pastor Paulo também, eu tenho muito a agradecer a ele, que ele que foi uma das pessoas que incentivou. Eu nem conhecia o seminário ainda, ele que pegou, me incentivou a fazer, me inscrevi tantas vezes. Na última vez, ali, como minha esposa diz, eu já estava pronto para desistir, mas eu entendo que não era o tempo de Deus. Talvez se eu fosse lá, não ia ser aprovado. Também tem um tempo de processo, fazer o seminário, saber o seu chamado, entender o seu chamado, porque muitos que querem, têm vontade, essa vontade de ir, mas muitas dessas pessoas não têm a vocação, porque é um chamado, é um propósito, apacentar, cuidar de vida, pastorear, aconselhar. Existe tudo um processo e Deus, ele sabe trabalhar nos mínimos detalhes. Igual o jovem Daniel, Deus ele preparou nesses 3 anos para essa situação, para estar à frente. E também eu tenho certeza que serve como exemplo. A gente vê ele ali, o jovem muito esforçado, está ali à frente, trabalho da mocidade do jovem. E é uma pessoa esforçada, estava lá em oração, lá, o fogo caindo.
4: Deus sustenta, né, Calil?
2: Exatamente.
4: O né? Calil tá com a voz rouca, é de orar, irmãos.
1: É, para os irmãos da rádio entender, ele estava ontem no monte, né?
4: É, estava em oração.
1: Conta um pouquinho para nós, Calil.
4: Buscando
1: como
4: revestimento
1: foi
4: do céu, né?
2: A gente sempre tem que buscar revestimento. Poder e a graça de Deus, né? Mas já para convidando os jovens, né? Que amanhã temos o Flow, a gente...
4: Oh, amanhã. Então, amanhã é um dia muito especial. Nós temos o aniversário de 1 ano do Expansão, 5 anos. É, cada ano nós fazemos um Expansão Flow. E este momento vai ser de união. Nós vamos confraternizar com os nossos irmãos de todo o estado. Então vai vir o povo de Foz do Iguaçu, vai vir o povo de Umuarama, Toledo. Toda a região vai estar aqui. Vai dar em torno de 500 jovens, é bastante. O nosso irmão Josiel Pedro vai vir pregar para nós, trazer uma palavra. Então eu sempre fico ansioso. Eu falo para eles assim, o que, que você espera desse Flow? Eu não... Como é que se diz? A gente, Deus diz pra gente pedir, né? Pedir e dar-se gozar. Então, eu peço para que Deus venha derramar algo novo sobre a minha vida, sobre a vida dos jovens. E como nós estávamos falando do irmão Calil, a Bíblia diz para nós se revestir de toda a armadura, né?
3: Exatamente.
4: Da couraça da justiça, do capacete da salvação, porque o inimigo de nossas almas, ele tá ao nosso derredor, bramando, só procurando uma brecha para tirar você da comunhão com Deus, para te derrubar nos vícios, para te tirar da presença do Senhor. Então você que necessita de algo de Deus, muitas vezes você está passando uma dificuldade espiritual, uma depressão, um problema financeiro, um problema conjugal na sua família, a dissensão dentro do lar, né? Isso daí são laços do inimigo, é tudo obra de Satanás, que quer que você não seja feliz. Aqui mesmo na palavra de Deus diz assim, ó: tenho-vos dito para que a minha alegria permaneça em vós e a vossa alegria seja completa. Porque ele diz para nós guardarmos o mandamento. Todos, mesmo, se você for ver, mesmo pessoas que não leram a Bíblia, eles conhecem a Moisés, eles sabem que Deus deixou um mandamento. Então é a nossa essência, Deus é o nosso Criador. Mesmo você que está em casa, você não leu a Bíblia, mas você ouviu da sua mãe, você ouviu da sua tia, você ouviu falar de Deus, nosso Criador. Amanhã, André, fala para nós o que nós vamos ter no Flow.
1: Temos várias novidades, né? Temos uma liturgia nova, temos vários grupos que estarão aqui louvando juntamente conosco de várias regiões aqui do oeste do Paraná, várias cidades. Teremos nosso preletor Josiel Pedro, vendo lá de Criciúma, bastante distante, lá Santa Catarina, né? Temos também a presença do nosso conselheiro estadual lá da capital, o nosso irmão Luan, e teremos várias novidades para os irmãos, mas o principal, a palavra do Senhor será ministrada, seremos renovados no nome do Senhor Jesus, e você que nunca nos visitou, a nossa sede estadual fica na rua Paraguai, 1302, no Alto Alegre. Será um prazer receber você que nos escuta nessa noite. Estamos se caminhando para o final desse programa, mas queria deixar aberto a nossa irmã Patrícia, irmão Eliel, falar algo mais, fique à vontade.
5: Então, nós estamos também, jovem Daniel, André, estamos com uma expectativa grande para amanhã, que eu creio que será algo extraordinário que Deus irá fazer no nosso meio. A juventude é lindo ver a juventude buscando a Deus, e eu creio que Deus tem poder do Espírito Santo. A expectativa é ver pessoas sendo curadas, transformadas, libertas.
1: Salvas, né? Que é o
5: exatamente.
1: Principal.
5: E almas se rendendo a Jesus também, que é o principal também. O evangelho ser pregado, resgatando a alma do inferno para povoar o céu.
3: É verdade. E estar sempre firmado, né? Que nem os irmãos estavam falando da oração. A gente, os jovens, não é também, que eu me lembrei aqui, que é muito importante, não é só também você orar, mas não vigiar.
1: Verdade.
3: Porque Jesus mesmo nos ensinou, vigiai e orai. Não adianta eu orar, mas eu não vigiar. Então, estar vigilante sempre, em constante oração, e Deus vai bradar nesse encontro, vai ser maravilhoso. Minha expectativa também está muito lá em cima mesmo. Todos os jovens que vêm ali na igreja, eu estou convidando para estar presente nesse dia, porque eu sei que Deus vai bradar.
4: E vai vir, André. Até eu falei, você acredita que eu até esqueci, né? Tem um amigo meu que trabalha numa chapeação, e comentei com ele esses dias, falei pra ele que ia ter o culto e tal, pois hoje ele passou por mim e falou, e aí? Amanhã. Eu falei, ô, glória a Deus, eu não vi ele faz 20 dias. Ele passou por mim assim e falou, ô, Daniel, é amanhã.
1: É Deus trabalhando, né, Daniel?
4: Eu falei, glória a Deus, é um rapaz assim, muito, muito sofrido na vida. E ele falou, Daniel, preciso de algo, preciso de alguma mudança de vida. Eu falei, então, dia 30, isso acho que era dia 2. Falei, que dia benção. 30 vai ter um evento na minha igreja, você vai lá. E ele é de uma outra diretriz de
1: outra religião.
4: Ele é de outra religião. Ele é da Umbanda.
3: Olha só.
4: Então é forte, porque eu falo de Deus pra ele, eu falo de Jesus. E ele tem passado por um momento difícil. E eu falei, uns 20 dias atrás conversei com ele. Hoje eu encontrei com ele e falei, olha o Espírito Santo, já tá trabalhando.
3: Deus trabalha.
5: E o tema também é bastante propício pra essa geração, né? O tema, a cruz era pra mim.
4: A cruz era pra mim, é forte, né?
5: É forte.
1: O versículo base também, né?
5: Exatamente.
1: Muito importante para nós.
5: E fica o convite estendido aí a todos os internautas que estão nos ouvindo, nos assistindo, para você vir amanhã, não perca essa oportunidade. Deus, ele tem uma palavra do coração no céu para a nossa vida. E conheço o pastor Gesiel Pedro, Deus usa muito no louvor, na palavra, a esposa dele usa no louvor, e será bênção para a nossa vida.
1: Glória a Deus. Vamos interagir um pouquinho com nossos irmãos que deixaram seus comentários. Temos a nossa irmã Madalena Silva, comentou a paz do Senhor, Deus abençoe sua irmã. A nossa irmã Miriela da Sede, temos vários pedidos de oração do nosso irmão Jovelino, do João Davi lá da Sede. Vários pedidos de oração por libertação, por quebra do mal. E como estamos já com um horário bem avançado, eu vou deixar a nossa irmã Patrícia e nosso irmão Eliel finalizar com a oração, né? E ligue seu pensamento com o Senhor, que entraremos nesse momento de oração. E logo após nós iremos finalizar nos despedindo com a paz do Senhor Jesus.
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3: Nessa noite, nós te agradecemos, Senhor Jesus, por essa oportunidade de estarmos aqui, Senhor Jesus, participando aqui com os irmãos desse podcast para falar do teu amor, meu Pai. Muito obrigada pelo privilégio, Senhor Jesus. Eu oro para que o Senhor vá, Senhor, ao encontro de cada pessoa, meu Pai, que está ouvindo esta rádio, que o Senhor Jesus console o coração. Venha trazer paz, venha trazer alegria, venha trazer discernimento do Espírito Santo para poder entender quando é o Senhor que está falando, meu Pai. Ó, Papai querido, eu oro para que o Senhor venha guardar, venha livrar a família de cada um dos jovens que aqui estão. Que venha, Senhor Jesus Cristo, todos os pais, venha apoiar esse jovem. Que eles venham, Senhor Jesus, estar firme na presença do Senhor. Nós oramos, nós te agradecemos, em nome de Jesus.
5: Deus Todo-Poderoso, confirma, Pai, a bênção, a vitória aos ouvintes, ó Senhor, que deixaram seus pedidos de oração, Senhor. Essas pessoas que estão enfermas, desenganadas pela medicina, oramos, Senhor Jesus, a favor, Senhor, desse flow que irá acontecer nesse dia 30, Senhor, é amanhã. Que o Senhor venha derramar do Teu Espírito Santo sobre as nossas vidas. Pai, que almas possam se render ao Senhor, que jovens venham a ser cheios do Teu Espírito Santo. Oramos, te agradecemos por essa oportunidade, pela vida, Senhor Jesus, do jovem Daniel, do jovem André, do Calil, Senhor, cada jovem, Senhor, que aqui está, que o Senhor possa, Senhor, confirmar as bênçãos sobre as nossas vidas. Abençoa, alcança com a Tua misericórdia, com a providência do Senhor, e que nós venhamos viver, Senhor, as bênçãos, Senhor, que nós venhamos viver as promessas do Senhor. Confirma, Pai, o Teu livramento, a vitória, o renovo sobre as nossas vidas, em nome de Jesus Cristo. Amém.
1: Amém. Glória.

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1: 10:57.
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0: Queridos irmãos, já estamos chegando ao final de mais um programa. Eu quero agradecer o casal, nosso irmão Elielso, a irmã Patrícia, o Daniel, o Calil, que mesmo com a voz um pouco falhando, ele esteve aqui disposto a trazer a palavra, a falar testemunhos, experiências com Deus, né? E fica o convite, a próxima vez que quiserem vir, serão bem-vindos. Creio que tem bastante história, bastante experiências que o casal viveu com Deus, né, Daniel? E aqui quem se despede é o seu irmão em Cristo, André, Deus abençoe.
1: Amém, que Deus venha guardar vocês, que este convite não fique somente nas palavras, que o Espírito Santo toque no seu coração, que você sinta a necessidade e tenha certeza que a palavra de Deus não volta vazia. Assim como você está ouvindo hoje, amanhã também você não vai em vão. Vai ter efeito, vai ter alegria, vai ter renovo. Então, fica aqui o meu convite também e que Deus possa te abençoar grandemente. Aqui quem você despede, seu irmão em Cristo, cooperador Daniel.
2: Aqui quem você despede, seu irmão em Cristo, Calil. Fiquem todos com a paz do Senhor Jesus.
3: Deus abençoe a todos. Quem se despede é seu irmão em Cristo, Elielso.
4: A paz do Senhor a todos. Esperamos vocês amanhã no Flow.
0: Glória a Deus.
4: Despede a nossa irmã Patrícia.

0: Momento de informação aqui na Rádio Deus é Amor. Esponja velha. A esponja de louça é um dos itens mais sujos da casa. Certamente você já ouviu falar sobre isso, não é? A esponja de lavar louça acumula restos de comida e umidade. Esse ambiente é perfeito para a multiplicação de bactérias nocivas. Então, usar uma esponja velha espalha germes pelos pratos e talheres. A recomendação é simples. Troque a esponja a cada semana de uso. É o mais seguro. Para prolongar a vida útil, lave bem, tire o sabão após o uso, esprema o máximo possível e guarde em local seco, não dentro da água. Algumas pessoas desinfetam a esponja fervendo ou no micro-ondas, mas a troca frequente continua sendo a medida mais segura. Não use a mesma esponja para lavar louça ou limpar a pia ou fogão. Tenha cores diferentes para cada função para não misturar. A contaminação cruzada pode causar problemas intestinais. O barato da esponja não vale o risco da saúde, viu? Existem opções de esponjas naturais ou escovas que secam mais rápido. Então fique atento ao cheiro ou aspecto viscoso da esponja. Se começou a esfarelar, já passou da hora de ir para o lixo. Cozinha limpa exige ferramentas limpas. Portanto, muito cuidado aí com a sua saúde e a saúde da sua família. Vidro ou plástico? Escolher o pote certo conserva melhor os alimentos. Guardar sobras de comida exige recipientes adequados e seguros. Potes de vidro são os mais indicados para saúde e durabilidade. Eles não pegam cheiro, não mancham e não liberam substâncias químicas. Além disso, podem ir ao micro-ondas sem risco de contaminação. Potes de plástico, se usados, devem ser livres do chamado bisfenol A. O plástico pode liberar toxinas quando aquecido ou riscado. Evite colocar comida muito quente diretamente no pote de plástico. O vidro é mais fácil de higienizar e visualizar o conteúdo. Para congelar, deixe um espaço vazio, pois o líquido expande. Potes herméticos com vedação de borracha duram mais. Organizar a geladeira com potes transparentes evita o desperdício. Você vê o que tem e consome antes de estragar. Substitua os potes plásticos velhos, riscados ou deformados. Investir em vidro é investir na qualidade da sua alimentação. A conservação correta mantém o sabor e os nutrientes. A sua comida merece um armazenamento de qualidade.
1: Vinte e três horas e 4 minutos.
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9: Atenção para o top de 5 segundos. 5.
10: 23 horas, 4, 7 minutos. 3,
9: 2, 1.
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12: Saúdo a igreja com a paz do Senhor Jesus. Amém? Eu trago a vocês, meus irmãos, alguns versículos. Eu quero, refletindo hoje nesse texto da ceia, o texto que a gente chama de o texto original, acabei fazendo uma verificação muito grande, muito interessante, eu quero compartilhar com vocês. Abra as vossas Bíblias no livro de 1 Coríntios, capítulo 11. Eu vou ler alguns versículos intercalados. Preste atenção a quantidade de vezes que a Bíblia Sagrada nos traz a questão da ordem, a questão doutrinária, a questão do autoexame, a questão do evitarmos as contendas. Preste atenção, versículo 17. Nisto, porém, que vou dizer-vos, não vos louvo, porquanto vos ajuntais não para melhor, senão para pior. Eu não diria que essa palavra é uma palavra gostosa de se ouvir, mas a inspiração de Deus na vida do apóstolo o fez falar à igreja de Corinto essas palavras. Versículo 18. Porque antes de tudo ouço que quando vos ajuntais na igreja entre vós dissensões e em parte creio. E até importa que haja entre vós heresias, para que os que são sinceros se manifestem entre vós. De sorte que quando vos ajuntais no lugar, não é para comer a ceia do Senhor. Porque comendo, cada um toma antecipadamente a sua própria ceia. E assim um tem fome e outro embriaga-se. Não tendes, porventura, casas para comer e para beber? Ou desprezais a igreja de Deus e envergonhais os que nada têm? Que vos direi? Louvar-vos-ei? Nisso não vos louvo. Até aqui, meus irmãos, do versículo 17 ao 22. Não tem uma palavra que não seja uma palavra de exortação, uma palavra doutrinária, uma palavra forte. Agora, do versículo 23 para frente, a gente vai ver os textos que falam da ceia do Senhor. Porque eu recebi do Senhor o que também vos ensinei, que o Senhor Jesus, na noite que foi traído, tomou o pão. E tendo dado graças, o partiu e disse: tomai e comei, isto é o meu corpo que é partido por vós, fazei isto em memória de mim. Semelhantemente também, depois de cear, tomou o cálice, dizendo: este cálice é um novo testamento no meu sangue. Fazei isto todas as vezes que beberdes em memória de mim. Então são 1, 2, 3 versículos falando sobre a ceia. Mas nós tivemos 5 versículos ensinando, exortando, dizendo para o povo: isso não está bem, isso está ruim, não é assim que se faz, não é dessa maneira, esse comportamento não é adequado. E a partir do próximo versículo, o versículo, eu já li o 25, não, né? Semelhantemente, acho que sim, semelhantemente também depois de cear, tomou o cálice, dizendo: esse cálice é o novo testamento do meu sangue, fazer isso todas as vezes que beberdes em memória de mim. Agora veja o 26, porque todas as vezes que comerdes este pão e beberdes este cálice, anunciais a morte do Senhor até que venha. Versículo 27, portanto, volta de novo a carga doutrinária, a carga de ensinamento, volta de novo a carga de orientações. Qualquer que comer este pão ou beber o cálice do Senhor indignamente será culpado do corpo e do sangue do Senhor. Vocês observaram que mesmo na lição, na leitura oficial da ceia, nós temos aqui até agora mais palavras de exortação do que necessariamente sobre a ceia. É a preocupação de Deus, a preocupação do Espírito Santo em fazer com que as pessoas valorizem o que está acontecendo, valorizem o que é a ceia do Senhor e não participem de forma inadequada. Versículo 28: examine-se, pois, o homem a si mesmo, e assim coma deste pão e beba deste cálice. Continua a carga doutrinária. Porque o que come e bebe indignamente, come e bebe para sua própria condenação, não discernindo o corpo do Senhor. Por causa disso, há entre vós muitos fracos e doentes e muitos que dormem. Preste atenção no 31. Porque se nós julgássemos a nós mesmos, não seríamos julgados. Mas quando somos julgados, somos repreendidos pelo Senhor, para não sermos condenados com o mundo. Depois, orientações gerais, podem tomar os seus lugares. Versículo 34 ainda fala: quem está com fome, coma em casa, para que não vos ajunteis para a condenação. E tinha mais coisa que o apóstolo queria dizer ainda, mas ele disse: olha, mais coisas direi, ordená-las-ei quando for ter convosco. Então, observe vocês, meus irmãos, basicamente nós tivemos três versículos falando: olha, eu recebi do Senhor. Também ensina vocês, na noite da Páscoa, na noite que o Senhor foi traído, ele tomou o pão, deu graças, partiu, comei, depois também com o cálice, deu graças, fazer isso todas as vezes que bebedes em memória de mim, porque quando isso acontece, vocês estão anunciando a morte do Senhor até que venha. Paulo falando da igreja de Corinto. São três versículos, e do 17 até o versículo 34, nós vemos que de repente, a respeito da própria ceia, três versículos, parece ser pouco, mas em compensação a preocupação, eu digo a vocês, do Espírito de Deus, a preocupação de Deus, a preocupação do Espírito Santo, porque quando Paulo fala, eu recebi do Senhor, é evidentemente que Paulo não viveu com o Senhor, de alguma forma Deus revelou a ele, quem sabe através de outra pessoa, quem sabe através de uma revelação mesmo, mas a Paulo, a ceia do Senhor foi uma revelação. E de qualquer forma, supondo que alguém tivesse dito a ele pelo Espírito Santo, supondo que ele tivesse tido uma revelação do Espírito Santo, de qualquer maneira nós vemos o mover do Espírito Santo de Deus para que fosse oficialmente explicada ao povo da igreja de Corinto a questão da ceia do Senhor. Nós vemos que a palavra de Deus deixa claro que quando nós nos ajuntamos para tomar a ceia do Senhor, nós não podemos nos ajuntar para pior, mas sim para melhor. Quando nós nos ajuntamos para tomar a ceia do Senhor, nós não podemos nos ajuntar em dissensões e contendas, não. Mas ao mesmo tempo o apóstolo fala que, olha, até importa que haja entre vós heresias, pelo menos assim o sincero será detectado. Quando vos ajuntais, não é para comer, não. Quer comer, coma em casa. Quando vocês se ajuntarem para participar da ceia do Senhor, nós não estamos aqui, eu sempre digo a vocês, porque a gente vai tomar um copinho de vinho desse tamanho, de suco, não é? Nós não estamos aqui porque nós vamos comer um cortezinho de pão pequenininho. Eu tenho certeza que você não sairia da sua casa se não fosse a questão espiritual que envolve esse momento, se não fosse a questão da grandeza da presença do Senhor Jesus nesse pão e nesse cálice, do mover do Espírito Santo de Deus e da aprovação do próprio Deus, vocês não sairiam de casa para vir aqui tomar um sucozinho de uva e comer um pedacinho de pão, não. Talvez se fosse um churrasco, talvez a gente até viesse, não é? Como anunciamos no encontro de homens e mulheres, vai ter um churrascão, aí talvez a gente viesse, mas para participar da ceia, comer um pedacinho de pão, um pouquinho de suco de uva, se não tivesse o sentimento, o peso espiritual que tem de ter quando nós fazemos a ceia do Senhor, nós não teríamos razão para estar aqui. Mas eu fiquei maravilhado, meus irmãos, lendo esse texto hoje, do 17 ao 33, como eu disse, porque o apóstolo Paulo, ele não poupa a orientação à igreja, e o objetivo é que ninguém participe da ceia do Senhor de uma forma inadequada. Eu sei que tem pessoas que já conhecem igrejas que qualquer um participa da ceia. Chega lá, não importa se você é batizado ou não, se você é crente ou não, a ceia é para todo mundo. Fazem ceias até em estádios, ginásios. Todo mundo pode tomar a ceia. Eu só não entendo por que essas pessoas não leem esse texto que nós lemos. Porque a preocupação de Deus com o que é sagrado é muito grande. E não se pode profanar o que é sagrado a título de não, nós somos liberais ou nós somos cabeça mais aberta. Mas que cabeça mais aberta? Coisa nenhuma. A bem da verdade, meus irmãos, nós temos como costume na nossa igreja de dar a ceia do Senhor somente para as pessoas batizadas nas águas. Mas seria bom que se todas as pessoas que dessem as águas também fossem batizadas no Espírito Santo lá mesmo. Sabe por quê? Porque nós só poderemos ver se nós estamos nos ajuntando para melhor ou para pior. Nós só poderemos ver se nós somos causadores de contendas ou não. Nós só poderemos ver se estamos sendo sinceros ou estamos sendo hereges ou não, se nós tivermos o Espírito Santo de Deus. Porque quando nós não temos o Espírito Santo de Deus, para nós está tudo normal, está tudo banalizado. E nós não podemos achar ou fazer normal aquilo que é santificado por Deus. Esse evento não é um evento normal, não. Esse evento é um evento santificado e purificado pelo Pai, pelo Filho e pelo Espírito Santo de Deus. E se você acha que já se tornou normal, meu negócio é chegar na igreja, me dá aí logo o pão. E já mastiga, às vezes nem mastiga. Dá aí o cálice, já toma, já sai para fora e não quer nem ter comunhão. Se você acha que já se tornou normal, é sinal que você precisa ser revigorado no poder e no mover do Espírito Santo de Deus, porque você está longe dele. Fazer isso é comer simplesmente a ceia do Senhor. E a Bíblia Sagrada fala, se é só para comer, não importa se você está trazendo um monte de comida ou se é assim, se é só para comer, coma em casa. Não tem nenhuma razão para eu sair da minha casa se for só para chegar aqui e pega o cálice. Gente se derretendo da presença do Espírito Santo de Deus ao meu lado, e eu já comi olhando o pessoal, o que esse rapaz tem que estar chorando? O que aquela irmã tem que estar gritando? Se não for para sentir, é melhor ficar em casa e fazer uma lasanha. É melhor ficar em casa e fazer um virada paulista com bastante carne de porco. Quanto mais carne, melhor. Porque é exatamente na carne que nós estaremos, não é? Claro que eu estou sendo aqui ambíguo, né? Depois de cear. Portanto, qualquer que comer este pão e beber o cálice, o Senhor indignamente será culpado do corpo e do sangue do Senhor. Quem quer essa culpa aí? Ninguém. Qualquer que comer este pão ou beber o cálice, o Senhor indignamente será culpado do corpo e do sangue do Senhor. E o que eu acho interessante, meus irmãos, dentro das orientações do apóstolo, nós vemos orientações de caráter, de comportamento. Ele nem se aprofunda em questões, eu diria, mais pecaminosas, que estão muito fáceis de serem cometidas em nossos dias. Embora essa igreja fosse uma igreja tribulosa, nessa igreja tinha gente que praticava o incesto, nessa igreja tinha uma brigaiada sem tamanho, mas ele cita questões que eu diria que é mais de comportamento, é dissensão, é gente levando mais comida que o outro, dizendo, eu tenho, você não tem, eu tenho bastante, você não tem, eu tenho mais que você, criancice. Quando ele cita heresias, ele não especifica exatamente o que é, mas todos nós sabemos o que é heresia. Qualquer que comer este pão ou beber o cálice, o Senhor indignamente será culpado do corpo e do sangue do Senhor. Examine-se, antes de comer, examine-se. Se você tem o Espírito Santo de Deus, você tem capacidade para examinar a você mesmo. Se você não tem o Espírito Santo de Deus, você não tem capacidade de examinar-se a si mesmo, mas é muito mais fácil para você examinar a vida dos outros. Há quanto tempo você não faz uma oração e fala em línguas estranhas? Eu pergunto a você. Há quanto tempo você não derrama uma lágrima sequer na presença de Deus? Eu pergunto a você. Há quanto tempo você alimenta esse sentimento de ódio, esse sentimento de inveja, esse sentimento maligno de dissensão, de contenda? Há quanto tempo você alimenta isso e não corta de uma vez por todas esse mal pela raiz? Há quanto tempo você não vem voluntariamente a um culto participar, glorificar, exaltar e sentir a presença de Deus? Você vem na base da enxurrada. A enxurrada está indo, eu vou pegar a direção da enxurrada. Você vem por questões sociais. você vem por questões secundárias, mas não há uma maneira, não há um jeito sequer de Deus entrar no seu coração, porque você não deixa. O seu coração está fechado para a presença de Deus. Você consegue examinar isso? Porque o que come e bebe indignamente, come e bebe para a sua própria condenação, não discernindo o corpo do Senhor. Há de ter discernimento. Você precisa do Espírito Santo de Deus na sua vida. A gente tem visto, meus irmãos, algumas coisas que eu não me sinto bem falando, mas é preciso falar. A gente tem visto algumas coisas estranhas.

ficar aqui. Nós temos uma meta por estarmos na presença de Deus. Eu não estou aqui na igreja, meus irmãos, e tenho certeza que vocês também não estão. Eu não estou aqui porque a mim foi dado esse microfone, não. Quando eu vim para a igreja, eu estava muito longe do microfone. E confesso aos irmãos que se Deus colocasse outro para tomar o microfone, eu daria glória a Deus. Mas entendo também que Deus tem algo a fazer por meu intermédio e me disponho para que seja feito o que Deus quer fazer através da minha pessoa. Não é essa a questão. Nós devemos estar aqui na igreja, eu sempre digo essa frase. Nós estamos aqui por causa de Deus e Deus está aqui por nossa causa. Nós não estamos aqui pelo oba-oba, nós não estamos aqui porque nós vamos... Ah, a irmã Emengarda vai levar um bolo de milho que fez lá no culto hoje. Ah, o irmão Jacinto vai fazer uma festa e vai dar chocolate. Não é por isso que nós estamos aqui. Nós estamos aqui porque existe algo muito maior do que isso. Nós estamos aqui porque nós temos um Espírito que é eterno. Nós estamos aqui porque o nosso espírito, ou seja, vou dizer de uma forma para vocês entenderem, a nossa alma clama por salvação. E a coisa mais ridícula que vai acontecer no planeta é nós estarmos aqui por razões equivocadas e no dia que o Senhor arrebatar a igreja nós ficarmos aqui. Crente que tem o Espírito Santo de Deus gosta de estar na igreja. Crente que tem o Espírito Santo de Deus gosta de vir à presença do Senhor. Crente que tem o Espírito Santo de Deus, quando necessário é, ele sabe que deve se humilhar. Quando necessário é, ele sabe que deve voltar atrás e recomeçar de novo. Agora, quando não se tem o Espírito Santo de Deus, meus irmãos, as pessoas fazem isso, comem e bebem indignamente. Mas a Bíblia fala que comem e bebem para sua própria condenação, porque não tem o Espírito de Deus de forma a poder discernir o corpo do Senhor. Tem tanta gente fraca, tanta gente que dorme. Versículo 31, porque se nós julgássemos a nós mesmos, eu não consigo julgar a mim mesmo a não ser pelo Espírito de Deus. Quando eu estou na carne, meu julgamento a respeito de mim mesmo é muito ruim. Eu vou me achar, eu vou achar que sou alguma coisa e eu não sou. Eu vou achar que aquele famoso louvado seja eu, glorificado seja o meu nome, exaltado seja o meu nome, não é? Quando nós não temos o Espírito Santo de Deus, nós não julgamos a nós mesmos. Nós passamos a mão na nossa própria cabeça. É como contemplar o homem nu diante do espelho. Ah, eu pequei, estou diante do espelho aqui, está tudo certo. Ah, mas tudo bem. Fica de joelho aí, fica, você vê você mesmo lá, está tudo certo, está tudo perdoado. E não é assim. As coisas de Deus são sagradas, meus irmãos. Não vamos banalizar as coisas de Deus. Tudo tem o seu tempo, tudo tem o seu momento, tudo tem a sua ordem, tudo tem a sua norma, tudo tem o seu padrão ético e tudo tem o seu padrão bíblico. Se você tem o Espírito Santo de Deus, você sabe julgar a você mesmo. Você consegue julgar a você mesmo. E quando você julga a você mesmo, você se livra de ser julgado por outras pessoas. Se nós julgássemos a nós mesmos, não seríamos julgados. Não é só questão de outras pessoas, julgadas até pelo próprio Senhor, quem sabe? Num dia onde o julgamento não haverá espaço para nenhum tipo de perdão ou de resposta, ou até mesmo de um movimento advocatício. Não, não, não. Porque se nós julgássemos a nós mesmos, se você tem o Espírito Santo de Deus, você consegue julgar a você mesmo. Se você não tem o Espírito Santo de Deus, você vai continuar carnal. Você vai continuar em pecado. Você vai continuar mentindo, inventando histórias. Você vai continuar com esse coração cheio de pecado, cheio de ira, com essa vida desregrada perante o Senhor. Mas vai estar tudo bem, porque você não tem o poder para julgar você mesmo. Então, aparentemente, vai estar tudo bem. Deus dá oportunidades. Se nós julgássemos a nós mesmos, não seríamos julgados. Mas a Bíblia continua falando. Existe a possibilidade que sejamos julgados por outras pessoas, ou pelo próprio Senhor, porque às vezes somos julgados pelo Senhor na instrumentalidade de uma pessoa. Você acha que Deus vai descer até onde você está e falar, eu sou Deus, vou te julgar? Não, Deus vai usar um pastor, Deus vai usar um líder, Deus vai usar uma pessoa que talvez não seja líder.

0: mas que tenha capacidade e condições espirituais de julgar você. Mas quando somos julgados, supondo que você não tenha o poder de julgar você mesmo, mas quando somos julgados, nós somos repreendidos pelo Senhor. Aí tem irmão que quando é julgado, começa a criticar quem julgou. Quem é você para julgar? Hein? Quem sou eu para julgar? Eu vou julgar até os anjos que caíram. E outros vêm com aquela coisa decoreba: não julgueis para não ser julgados. Tudo dentro do seu contexto. Se Deus me mandou julgar você, eu vou julgar você. Porque quando nós somos julgados, somos repreendidos por Ele, pelo próprio Senhor. Isso significa uma segunda oportunidade. Já que não temos a capacidade de avaliar a nossa própria vida, porque não temos mais gosto nas coisas de Deus, porque não temos mais alegria de estar voluntariamente servindo ao Senhor com um espírito voluntário, então nós não temos essa capacidade. Deus dá a oportunidade, levanta alguém, vai lá e fala: meu servo, assim como Deus está falando contigo hoje. Tem gente que está recebendo e tem gente que o coração está queimando, tem gente que o coração está dizendo: que isso? Onde se viu uma coisa dessa? Eu vim participar da ceia, o irmão fica falando essas coisas. Exatamente, exatamente isso. É Deus dizendo a você: eu te dou mais uma oportunidade, te dou mais uma oportunidade. Você está sendo repreendido, você está sendo julgado, você está sendo repreendido por mim, está dizendo o Senhor, porque eu tenho cuidado de você e não quero que você seja condenado com o mundo. Observe vocês, meus irmãos, depois de estarmos tanto tempo na presença de Deus, às vezes é um pregador como eu, às vezes é um instrumentista, às vezes é um cantor, às vezes é o irmão porteiro, às vezes é o irmão diácono, às vezes é o irmão presbítero. Passa anos na casa de Deus e serve aqui, serve ali, mas não com inteireza de coração. De repente, por não ter a capacidade de julgar os seus próprios atos, é crente em fornicação, é crente em adultério, é crente na mentira, na enganação, no roubo. De repente o Senhor dá a oportunidade, a pessoa não consegue captar a oportunidade, não se julga, e quando é julgada não aceita o julgamento. E a Bíblia Sagrada fala que então essa pessoa, ela vai ser condenada com o mundo. Passou 50 anos na igreja e vai ser condenada com o ímpio. Aquele mesmo ímpio que você passa e vê ele cheirando xixi, usando crack, usando cocaína, falando palavrão, andando nu pela rua, fazendo assalto, roubo, aquele mesmo que você olha e fala: meu Deus, o que é isso? Se você não aceita o Espírito Santo de Deus te convencer, você não aceita Deus usar alguém para te julgar, você vai ser condenado juntamente com as pessoas que praticam as coisas ruins. E olha que muitas pessoas que estão nessa situação podem se levantar e se arrepender, e podem ser os últimos que serão os primeiros. E você, depois de estar há tanto tempo na igreja, pode ser aquele que parecia ser o primeiro, mas que será o último, e vai ser julgado juntamente com ladrões, com estupradores, com mentirosos, com bandidos, com assassinos, pessoas que não se arrependeram. Essa palavra é dura, é dura, é dura. Por isso, meus irmãos, o nosso cuidado. A mesa está colocada, aí está o pão e o cálice, isso é sagrado. Mas olha para você mesmo, olha para a sua própria vida, para que nós possamos participar do corpo e do sangue de Jesus nesse pão e nesse cálice, de uma forma adequada e de uma forma agradável ao Senhor. E você que não participa: ah, eu não vou participar por essa ou por outra razão. A decisão é sua. Mas não dá para achar também que eu não vou participar da ceia, já faz um ano que eu não participo da ceia, para não ser condenado com o mundo. Mas faz um ano que você não participa da ceia, há um ano você não faz conserto, vai ser a mesma coisa. Uma vez que nós conhecemos a palavra de Deus, nós temos que viver a firmeza da palavra de Deus e nunca mais olhar para trás. Porque melhor seria que você não tivesse conhecido a palavra de Deus, do que conhecendo a palavra de Deus, não obedecê-la e não fazer dela a sua regra de fé. Que Deus abençoe vocês, porque eu recebi do Senhor, que também vos ensinei, que o Senhor Jesus, na noite que foi traído, tomou o pão, tendo dado graça, o partiu e disse: tomai e comei o meu corpo, que é partido por vós. E também a mesma coisa fez com o cálice, deu graças, dividiu e disse: tomai, esse é o meu sangue, que é derramado por vós. Que Deus abençoe vocês, nós vamos participar da ceia do Senhor com cuidado. Se você tem poder, tem o Espírito Santo de Deus, que você possa hoje praticar o julgamento de si mesmo. E que Deus fale aos vossos corações com mais profundidade a cada dia.
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3: O fruto do justo é árvore de vida, e o que ganha almas, sábio é. Provérbios 11:30.
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2: A paz do Senhor, ouvintes do programa Voz da Libertação. Aqui quem fala é o seu irmão em Cristo, Joel Batista, aqui de Florianópolis, capital de Santa Catarina. 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Parabéns, família Deus e Amor, e a todos, que Deus abençoe.
3: Aqui quem está falando é a irmã Antônia Borchardt. Quero parabenizar a nossa Igreja Pentecostal Deus e Amor. Em Salmo 126, número 3, está escrito: grandes coisas fez o Senhor por nós, é por isso estamos alegres. Que Deus abençoe, amados ouvintes.
4: E Alberto de Guarulhos, eu quero parabenizar a Igreja Pentecostal Deus e Amor, ministério esse que me trouxe muita alegria e edificação para a minha vida, para a vida da minha família, e que até hoje faz a diferença aí, né? Não só no Brasil, mas em várias partes do mundo. 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
7: A paz do Senhor para toda a família, Deus e Amor. Eu sou o pastor João Luiz e quero também expressar a minha imensa alegria por fazer parte desta família tão abençoada. Eu me lembro que quando eu cheguei na Igreja Pentecostal Deus e Amor, foi no ano de 1989, e eu cheguei com a vida toda destruída. Cheguei com o meu lar todo destruído, separado da esposa, dos filhos, mas aceitando Jesus como meu Salvador. Deus, Ele restituiu o meu lar. Deus, Ele fez tudo novo no meu lar, na minha família. E servimos ao Senhor nesse ministério tão abençoado. Também quero agradecer a diretoria executiva, a diretoria deliberativa. 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Deus abençoe todos vocês, meus irmãos. 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Fiquem com Deus.
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8: 23 horas e 43 minutos.
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9: 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Vamos adorar a Deus? Eu sou a cantora Ângela Gonçalves. 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

0: 6 minutos, 23 horas e 43 minutos, a paz do Senhor Jesus para você, que Deus abençoe você, que Deus abençoe a sua querida família também. Sou o presbítero Marco Magno da Igreja Pentecostal Deus e Amor e nós estamos aqui para orar com você nessa preparação espiritual para o nosso aniversário de 64 anos, está chegando, então 21 dias de oração e hoje é o oitavo dia. Oitava oração que nós faremos aqui com você. E você sabe que eu sempre estou muito bem acompanhado com a minha queridíssima esposa que me acompanha, está aqui do meu lado hoje. Paz do Senhor Jesus, meu amor. Paz do Senhor Jesus, Andréia.
1: Paz do Senhor Jesus, Marco. Paz do Senhor, queridos internautas, queridos ouvintes que nos acompanham nesse momento. É muito prazeroso estar aqui com vocês mais uma vez nesse dia maravilhoso. E para fazer uma campanha de oração, né?
0: Exatamente. Essa preparação espiritual. Que nós estamos aqui mais uma vez, no oitavo dia, eu tenho que ficar falando bastante para não esquecer, posso falar sexto ou sétimo dia, mas é o oitavo dia, e você que não começou desde o primeiro dia, você pode

0: entrar nessa campanha conosco a partir de agora, tá ligado agora? Aí você pode fazer essa campanha a partir de agora, nesse oitavo dia conosco, tá? Aí você completa aí esses 21 dias conosco aqui. Quero pedir agora, André, começar aqui pedindo já para que todos compartilhem essa live.
1: Sim.
0: Né? Compartilhe essa live, você que está acompanhando pelo YouTube, pelas nossas redes sociais, você que não é inscrito no YouTube, então inscreva-se no YouTube, compartilhe aí no Instagram. Aonde você estiver, você pode compartilhar.
1: Compartilha nos grupos do WhatsApp. Às vezes a gente compartilha tantas coisas, né? Tantas mensagens, e por que não compartilhar uma live como essa? Então já aproveite e seja um instrumento de Deus nesse momento. Já abre aí seu celular, já manda para os grupos, já entra no Instagram, já compartilha, coloca no seu status, porque eu tenho certeza que Deus ele vai usar a sua vida também.
0: Exatamente. Então 23h48, já nós vamos aqui entrar na oração. Meia-noite em ponto entramos na oração, então falamos para você compartilhar. Queremos que todos estejam conosco participando aí nesse aniversário, dia 13 e 14 de junho, aniversário de 64 anos da Igreja Pentecostal Deus Amor. Nós temos aqui, Andréia, atividades, nós teremos cultos aqui. Eu vou falar aqui detalhadamente, mas é uma programação muito bem preparada. A diretoria orou, Deus direcionou. Então, nós temos atividades aí, cultos excelentes e ninguém pode perder. Uma programação para toda a família.
1: Para toda a família. A gente pode dizer que a nossa programação está bem recheada. Está bem recheada de coisas boas que Deus mesmo colocou no coração da diretoria. E nós vamos falar aqui alguns detalhes, né?
0: Vamos falar alguns detalhes.
1: Vamos começar aqui por alguns detalhes. E eu já sei que o começo é sempre com as mulheres, né?
0: Exatamente. Já vamos falar das mulheres. Mas nós não podemos esquecer de falar para quem ainda não preparou. Dá tempo ainda de correr e preparar a sua caravana.
1: É.
0: Né? Dá tempo ainda. Monte a sua caravana, esteja conosco aqui. Tá bom? Dá tempo de preparar a caravana. Tem os irmãos mais distantes ali, por exemplo, de os outros países, os irmãos do norte, nordeste.
1: Sim.
0: Temos caravanas, irmãos que se juntaram ali, compraram passagem, vão vir no mesmo avião. Excelente.
1: Excelente.
0: Excelente, né? Tem os que prepararam, encheram um carro, 3, 4 carros, vai sair um atrás do outro. Tem as caravanas de ônibus. Dá tempo de montar a caravana. Então monte a caravana para você não perder, como dizia o saudoso missionário Davi Miranda, quem avisa, amigo é. Então, eu estou te avisando para você não perder, aí depois vai ficar triste. Pô, eu não participei, né? Então, todos vamos participar. Então, programação dia 13 e 14 de junho. Andréia, nós vamos começar no dia 13, no sábado?
1: Sim.
0: Dia 13 de junho. Das 10 às 11h30, no sábado, nós teremos a consagração com as mulheres de fé no Auditório Renascença.
1: Consagração com as mulheres de fé. Na verdade, o Marco está falando que nós vamos começar às 10 horas a consagração, mas eu quero convidar você, mulher de fé, para chegar um pouquinho mais cedo.
0: Esses detalhes eu já não sei.
1: Como nós gostamos de orar, e nós somos uma igreja de oração, né? Então estamos aqui. Exatamente. Já na campanha de oração. Então eu quero convidar vocês, mulheres, para poder estar aqui, você que é do círculo de oração, às 9h30. Nós convidamos vocês para chegarem um pouco mais cedo, porque a partir das 9h30, Marco, nós vamos iniciar um clamor muito especial, apresentando toda a programação do dia 13 inteiro e do dia 14. Então, este final de semana, ele já vai ser especial, primeiro que nós estamos fazendo essa live de oração, e depois porque no dia 13, às 9h30, nós estaremos já buscando ao Senhor, buscando a presença de Deus, para que a presença dEle se faça, né, ali palpável desde o primeiro momento dos eventos, né, dos cultos, das reuniões, até o último minuto, e que todos possam sair daqui abençoados. Então, nós queremos que você faça parte deste momento de busca do Senhor conosco às 9h30 da manhã, no dia 13. E às 10 horas, começaremos, com certeza, com a consagração com as mulheres de fé. Então, você que faz parte desse ministério maravilhoso, que é das mulheres de fé, venha, traga a sua caravana também das mulheres de fé, venha uniformizada, coloque a sua camisa das mulheres de fé.
0: Será que esse é o segredo das irmãs, que sempre elas gostam de vir uniformizadas?
1: Eu acho que eu nem precisava estar falando isso, né? Mas assim, eu estou só dando uma pincelada, mas...
0: Presença da nossa irmã Débora Miranda.
1: A presença da nossa irmã Débora Miranda trazendo uma palavra maravilhosa para os nossos corações, e ela está muito animada com essa oportunidade, Marco.
0: Exatamente, já se preparando, né? Ela já está se preparando também para ser um canal de bênção, ser usada por Deus, então, nesse sábado, das 10 às 11h30. Continuando no sábado, das 14 às 18 horas, nós teremos o Garagem Cristã e o Speaker's Break, ali no novo lounge da Sede Mundial. Ficou muito bonito o lounge, você precisa conhecer o nosso lounge aqui na Sede Mundial. Quando você chegar aqui, já procure, tá bom? Tem gente que já chega e já quer saber onde que é a cantina, eu quero comprar um café. Tá, toma um cafezinho, você pode tomar até o café no lounge também, tá bom? Tem um espaço ali que você pode comprar, né? Um salgado, uma água, lá no lounge também. Então vai conhecer o nosso lounge, muito bonito. Nós teremos das 14 às 18, Garagem Cristã e o Speakers Break. O Speakers Break, pelo que eu entendi, aquelas perguntas e respostas, falam que é só para jovens. Eu não sou tão jovem, já sou um quarentão. Eu gosto muito disso também.
1: Eu também,
0: né?
1: Você acredita que eu gosto eu também?
0: Eu gosto, perguntas bíblicas.
1: Mas a gente pode vir, né?
0: Claro, é claro.
1: Então, para toda a faixa etária. Você que gosta de responder perguntas bíblicas, olha, então já se prepara para estar aqui com a gente.
0: Exatamente, teremos o Garagem Cristã também, você que acompanha aí o Garagem Cristã. Quantos cantores, quantos talentos na nossa igreja,
1: muitos,
0: né?
1: Muitos talentos.
0: E nós estamos aí na iminência da final agora também.
1: É.
0: Né, que nós teremos lá em Brasília. Quem sabe os irmãos estarão aqui. Provavelmente estarão aqui também. A vencedora, são três irmãs,
1: sim,
0: né? A vencedora aqui também. E outras, as finalistas.
1: E os semifinalistas também estarão, isso, conosco. Vai ser um dia maravilhoso, né? Um momento muito especial ali.
0: Garagem Cristã, então, das 14 às 18 horas. E finalizando, das 19 às 21, nós teremos o Culto Jovem no Auditório Renascença. Toda a juventude. Esses cultos jovens que acontecem no aniversário, esses eventos. Meu Deus, é um mover de Deus tão poderoso que acontece. Você não pode perder. Toda a juventude do Brasil se prepare para estar participando desse culto jovem. E os jovens também, o Osmar, estava conversando com o pastor Osmar ali, é jovem de 0 a 100 anos.
1: Sim. Nossa.

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1: Por natureza, o homem é esquecido. Esquece de fatos, datas, pessoas e compromissos. Por outro lado, a tendência humana é para não esquecer certos fatos que ocorrem na vida, principalmente quando se trata de perdoar ou pedir perdão. Vemos e ouvimos muitas pessoas afirmarem: eu perdoo, mas não esqueço. Perdoo, mas não quero mais amizade com ele ou com ela. Isto não é perdão. O perdão que a Bíblia ensina é cheio de amor e misericórdia. E normalmente, se perdoando, se esquece, se sepulta no passado. E isso é possível se a pessoa experimentar o perdão divino, tornando-se revertida do grande amor de Deus. Deus, ele é onisciente, é onipresente, é onipotente, mas sem dúvida alguma, ele esquece dos nossos pecados. Pois eu mesmo, Senhor de Israel, apago as tuas transgressões por amor de mim, dos teus pecados, e não me lembro mais. O Senhor Deus lança os teus pecados perdoados para trás de suas costas e joga nas profundezas dos mares. Caro amigo ouvinte, o sangue de Jesus Cristo nos purifica de todo o pecado. Através do seu sangue, que temos a comunhão uns com os outros, e o sangue do Cordeiro de Deus, o Filho de Deus, nos purifica de todo o pecado. Isso se conhecemos a Jesus Cristo e sabemos que Ele é o Senhor. Mantemos a comunhão uns com os outros e o sangue do Cordeiro nos purifica e nos lava e nos limpa de toda iniquidade. Amigo ouvinte, pare, pense, confesse os seus pecados e a partir de hoje, tu serás uma nova criatura em Cristo. Jesus, o Filho de Deus, aprenda a perdoar e será perdoado. Pois quem conhece a Deus sabe perdoar. Esta é mais uma mensagem da Igreja Deus e Amor, levando você ao caminho do Senhor.

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3: Meia-noite e um.
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4: 12:28.
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7: Meia-noite 55.
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4: 1:21.
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4: 1h51.
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4: 2h23.
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4: 12h55.
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2: 3h24.
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2: 3h56.
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4: 4h50.
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2: 5h22.
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1: 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Um grande abraço, Cascavel e região.
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2: 5h47.
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6: 6:18.
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6: E hoje a gente conversa com Pamela Andrade. Pamela, como os pais impactam a identidade dos filhos?
16: Vívia, para os pais terem poder para impactar a identidade dos filhos, eles precisam se conhecer. Eles precisam entender a identidade própria deles. Eles precisam compreender de fato, realmente, como impulsionar essa criança. A criança, por exemplo, ela precisa de palavras de afirmação, ela precisa de tempo de qualidade, ela precisa ser vista. Hoje em dia a gente tem pais se preocupando muito com o financeiro e deixando realmente essa parte relacional, terceirizando. Então, para você dar um destino para a criança, você precisa conhecer o seu próprio. Você precisa saber para onde você está indo, para que de fato você consiga instruir a criança no caminho. A Bíblia vai dizer que os pais precisam ser responsáveis por essa instrução, mas se você não está no caminho e só aponta, significa que você tem dificuldade de ser exemplo. Então, para eu conseguir influenciar, eu preciso estar vivendo. Os pais precisam ter essa identidade fortalecida no Senhor.
6: Eu sempre digo isso, viu, Pamela? A melhor maneira dos pais impactarem a identidade dos filhos é pelo exemplo, sem sombra de dúvida.
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0: Senhoras e senhores, com o peito cheio de orgulho, ouvimos o hino nacional brasileiro em homenagem a um atleta, João Fonseca, que acaba de vencer em Roland Garros o maior jogador de tênis de todos os tempos. Com efeito, a vitória desse menino brasileiro nos lava a alma, nos enche de orgulho, justifica o penhor dessa igualdade, desses lindos braços fortes. No seio da liberdade do povo brasileiro, João Fonseca me representa. Representa o povo brasileiro, representa o nosso orgulho. Muito obrigado, garoto. Muito obrigado, brasileiro. No momento em que precisamos tanto da nossa soberania nacional, no momento em que precisamos tanto da honra e da dignidade, este menino nos traz uma vitória esportiva que nos enche de orgulho e de esperança. Terra adorada, mãe gentil, pátria amada, Brasil.
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0: no programa. Estivemos com a companhia desse grande Dimas Bueno, que é uma pessoa tão benquista por nós e que ocupou esse espaço com galhardia, com conhecimento, com compromisso com a pátria, compromisso com quem não é da esquerda. Como é que é o nome daquele cara que perturba a gente aqui?
1: Nelson,
0: cadê você, Nelson?
2: Tava aí todo dia.
0: Eu preciso que você justifique esse senhor alcoolista militante que hoje diz que estava triste porque é uma persecução internacional contra criminosos. Rafa, você ouviu essa barbaridade?
3: Não ouvi. Você mas vai o quê? Ele se colocou no lugar dos criminosos?
0: É, você vai ouvir ele falando daqui a pouco, não é isso, Henrique? Ele falou, estou triste.
2: Estou triste.
0: É o fim dos tempos que uma parte dos políticos brasileiros e da imprensa do meu país se dedique a defender o criminoso, se dedique a defender o narcotráfico, se dedique a defender a desgraça da juventude do país. E a questão aqui é simplória. Desconhecer o que é abdução, porque o que o Marco Rubio fez lá na América foi avisar o seguinte: olha, nós vamos fazer com os traficantes internacionais aí do Brasil a mesma coisa que a gente fez com aquele vagabundo que era o presidente da Venezuela, que era um narcotraficante. Não me consta que o presidente da República dos Estados Unidos do Brasil seja narcotraficante, muito ao contrário, ele é um usuário de álcool. Ele é dependente de álcool. Ninguém nunca disse que o senhor Lula da Silva usou em algum momento qualquer da sua vida um estupefaciente. Não me consta isso. Me consta que ele é bêbado. E, aliás, não consta a mim, consta a todos os médicos desse país. Eu mesmo ingressei com uma ação, né, no Superior Tribunal Eleitoral na eleição passada, questionando a rigidez mental desse senhor. Eu tinha orientação de psiquiatras quando fiz isso. Por isso mesmo a ação não tramitou. Tramitada fosse, ela mostraria a dependência desse senhor à ingesta alcoólica. E só pode ser em face dessa dependência que esse senhor se pôs hoje a choramingar, porque existiria e existirá certamente uma persecução internacional ao narcotráfico. E é bom lembrar aqui, minha gente, que a exportação dos narcotraficantes brasileiros é para o território europeu e para o território africano. Quem faz tráfico para os Estados Unidos é a Colômbia e a Venezuela. As rotas do Brasil são para a África e para a Europa. Não entendo como é que o presidente da República... O que é que você está falando? Boné CPX? Não, aquilo é folclore. Não se preocupe com isso.
1: Ah, é?
0: É, ou o ministro da Justiça visitando a Maré?
1: Pois é.
0: Sem segurança?
1: Estava lá.
0: Mas é folclore também.
1: Ah, lenda?
0: É lenda, lenda urbana.
1: Entendi.
0: A imprensa, o senhor Henrique e eu, Rafa, nos deslocávamos à rádio e escutávamos a CBN, né?
1: É.
0: A CBN. A repórter quase chorou, Rafa. Porque a soberania nacional, dizia a menina. E é o discurso dessa gente? Que soberania nacional, corja de cafajestes, corja de beócios, desonestos intelectuais. Qual soberania nacional tem para alguém que mora no Morro do Rio de Janeiro, recolhe impostos, tal como determinado em sede de Constituição, e só pode se deslocar, ir e vir, garantia básica da Constituição, senhor Rafael? Só pode se deslocar se o traficante deixar. Aonde está a soberania desse brasileiro? Sabe, é muito doído ver pessoas pagas. O presidente da República é pago por você e por mim, cidadão. Os ministros do Estado, aquele... Como é o nome? O que faz aquele Celso Amorim? O que ele faz? Fala para mim.
3: Ministro das Relações Exteriores.
0: Ele não é ministro.
1: Não é ministro.
0: Ele é um ad hoc. Esse palhaço...
1: Ele é assessor especial, alguma coisa.
0: Espera um pouquinho, eu chamei ele de palhaço? Chamei?
3: Chamou.
0: Então, desculpa. Você é um palhaço mau caráter. Eu não terminei a qualificação. Mau caráter, defenda o Brasil, seu mau caráter. Não

0: defendo o narcotráfico. Mau caráter. Celso Amorim é o nome dele?
1: Ele.
0: Então que fique gravado. Eu, OAB 7492, Paraná, estou te chamando de cafajeste, mau caráter, mau brasileiro, entreguista, mal intencionado. Você não tem família, seu safado. Falei.
1: É isso aí.
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1: Nós estamos recebendo diversos recados aqui hoje e você pode participar conosco, mandar sua opinião para cá, 419-9587-4735 é o nosso WhatsApp, 419-9587-4735. E não se esqueça de deixar o seu like lá no YouTube, já estamos com mais de 100 pessoas simultâneas aqui no YouTube. Pessoal, vamos deixar o like aí pra gente chegar cada vez mais longe com o Direto ao Ponto. Gê, tudo bem? Como é que foi de semana?
0: Firme, forte e altaneiro.
1: Firme e forte.
0: Altaneiro. Altaneiro é bacana, chique.
1: Firme e forte. Vamos lá, Rafa, vamos trabalhar, porque hoje tem muita coisa pra gente falar aqui. O Lula tá triste, coitadinho. Tá tristinho.
3: Por favor. Me ajuda.
1: Ajuda, Lula. Olha só, Gê, nesta quinta-feira o Departamento de Estado dos Estados Unidos, chefiado por Marco Rubio, anunciou que vai classificar as facções brasileiras CV e PCC como terroristas. Eu tenho que dar as siglas, porque senão as redes sociais aí elas travam por causa disso. O presidente Luiz Inácio Lula da Silva, em visita hoje ao Sergipe, afirmou nesta sexta-feira que o governo brasileiro pretende combater internamente o crime organizado e que não vai aceitar intervenções internacionais.
0: Mau caráter.
1: Após o anúncio dos Estados Unidos de classificar facções criminosas como organizações terroristas estrangeiras. Vamos ouvir o Lulinha, que hoje está tristonho.
3: Estou muito triste, governador. Estou muito triste, senadores. Hoje é um dia para mim decepcionante. Eu vou voltar, vou virar para vocês. Eu estou muito triste hoje com a notícia de que o secretário dos Estados Unidos da América do Norte, um tal de Marco Rubio, disse que os Estados Unidos, disse que os nossos criminosos aqui são terroristas e que os americanos podem fazer intervenção. Por que que eu estou triste? Primeiro porque essa tal de Comando Vermelho, esse tal de PCC, eles são terroristas para as comunidades brasileiras, para a sociedade brasileira, para o povo da periferia desse país, eles são terroristas, porque eles incomodam as famílias, eles incomodam o bairro, eles incomodam a cidade, eles roubam tudo que tem direito do povo, o direito do povo ver livremente. Então eles são terroristas e nós vamos combater eles aqui dentro. Nós aprovamos uma lei antifacção e aprovamos a lei de combater o crime organizado. E vamos combater. Eles não são o terrorista que o Trump quer. O Trump quer um Osama Bin Laden, que é não sei das contas. E nós queremos os terroristas brasileiros que estão lá. Porque sabe que as armas importadas que são contrabandadas para o Brasil vêm dos Estados Unidos. Vêm de lá, as armas. A Polícia Federal entregou um documento para o Trump. O Brasil está disposto a trabalhar para combater o crime organizado. E vamos começar pelo seu estado de Delaware, que tem lavagem de dinheiro de brasileiro. Vamos começar por aí. Vamos começar por entregar o Hamas, que está condenado a 16 anos e está escondido lá. Vamos começar entregando o maior contrabandista de combustível desse país, o Cláudio Magno, o Ricardo Magno, que a Polícia Federal e a Receita prenderam 250 milhões de combustíveis dele contrabandeado, foi dado ao Petrobras e ele está morando em Miami. Eu entreguei para o Trump o nome dele e a fotografia da casa dele. Quer combater o crime organizado? Me entregue os nossos que estão lá nos Estados Unidos. Nós não aceitamos ser tratado como um moleque. Nós não aceitamos ser tratado como se fosse uma republiqueta. Eu tive 3 horas com o presidente Trump. 3 horas com ele. Entreguei 4 documentos para eles. Um deles era o combate ao crime organizado. O seu Marco Rubio não estava lá. Possivelmente porque ele estivesse preparado para ajudar um filho de um bolsonarista, que é candidato à eleição aqui nesse país, que não tem vergonha na cara de trair a nossa pátria, de nos Estados Unidos pedir intervenção americana no Brasil. Não tem traidor. Joaquim Silvério do Reis ficaria envergonhado se soubesse que tem um candidato a presidente que vai nos Estados Unidos pedir intervenção americana no Brasil.
0: Se não houvesse tanto motivo para esse senhor ser interditado pela ingesta alcoólica, que é de contumácia dele, a Organização Médica Internacional trata o alcoolismo como doença. Eu não me lembro o número agora e a tipificação médica, mas esse senhor é um doente. E isso já seria impeditivo para que ele exercesse a presidência da República. Agora, esta reação do dia de hoje é absolutamente aterradora. Ele me disse aqui, alguém dentro do estúdio, será que ele tomou um aperto da narcotraficância? Será que ele levou uma pressão? Porque não é possível um chefe de Estado fazer esse tipo de comparação. Não é possível um chefe de Estado reduzir o grande problema que existe no território brasileiro, que dizem autoridades e pesquisas que tem cerca de 60% do território infestado por essas duas e outras tantas organizações. Tem o Comando Florianópolis, tem mais não sei o quê. Enfim, existem as duas grandes vertentes criminosas e existem outras tantas. É como o grande Rio Amazonas, ele tem seus afluentes. Essas grandes organizações também têm organizações de menor estrutura que são afluentes. Agora, o presidente da República, minha gente, é o chefe de Estado, faz um discurso desta baixa catadura, senhor Henrique. É uma vergonha o chefe de Estado se expor dessa maneira. Eu fui lá para o Trump e fiquei 3 horas com o Trump, entrou por uma porta lateral. Enquanto o senhor, para o chefe de Estado, entrou pela porta lateral, o senhor Flávio Bolsonaro, que é um modesto senador da República, entrou pela entrada principal. Isto é uma vergonha, é um fato, é uma realidade. Senhor Lula, senhores que andam ao lado desse vetusto, por favor, orientem, por favor, tirem o microfone dele, tirem esse chapéu ridículo, façam-no vestir-se como chefe de Estado e não como um guri que está iniciando uma campanha de vereador. Eu não sei se os senhores perceberam que mesmo para a patuleia mestrada, o discurso foi vazio, foi raso. Ele não teve nem os aplausos dos ministros que estavam na frente dele. Alguém tem que cuidar desse ancião. Porque não é possível mais que as pesquisas sejam manipuladas e que ele apresente agora. Ele tem a rejeição de 75%. Como é que ele tem previsão de voto de 50%, minha gente? É, sabe, a aritmética é espancada. Ela não aceita esse... Os árabes que inventaram a aritmética, né, seu Rafa? Eles devem ficar horrorizados, né, com esses números dos institutos de pesquisa. O Brasil precisa ser levado a sério. Uma coisa, uma atitude séria, fui redundante agora, me desculpe, mas uma atitude séria como esta, que é combater o narcotráfico, não pode ser reduzida a discurso eleitoral, Lulê. Tenha vergonha na tua cara. Você é um octogenário. Você é um homem de 80 anos. Tenha responsabilidade. Eu sei que você não liga para tua família. Teu filho está homiciado lá na Espanha. Ladra Vasque é. E não sou eu que estou dizendo isso. É a loira. A loira. Teu filho é ladrão de aposentado, cabra. Cabra, teu filho é ladrão de aposentado. Ter respeito pelo Brasil, ter respeito pelas crianças. Se quer trazer dos Estados Unidos criminosos, Começa a dar o exemplo. Você não disse que teu filho você ia punir rigorosamente se ficasse comprovado que ele tinha garfado aposentado? Pois está comprovado. Cadê o teu filho? Cadê o teu discurso? Cadê o teu compromisso? Cadê o teu juramento para assumir o cargo de presidente da República? Até quando nós suportaremos silentes esse país sendo entregue? Sendo entregue para os ladrões, para prostitutos e prostitutas, sejam eles da prática sexoafetiva ou sejam eles os ladravazes de banco e de velhinhos e velhinhas aposentadas? Até quando a nossa covardia vai imperar? Até quando nós ficaremos silentes e alguém vai dizer para nós: cuidado que o narco vai te pegar? Pois olha, ele citou a Inconfidência Mineira, Joaquim Silveira dos Reis. Para cada Joaquim Silveira dos Reis, sempre vai ter um alferes, Lule, um alferes Tiradentes, esquartejado que foi, traído pelos seus pares, pelo Cláudio e outros de classe superior da Inconfidência Mineira. Mas você que faz a opção, viu, Lule? Você está mais para Joaquim Silveira dos Reis que para alferes Tiradentes. O teu dia a dia prova isso.
1: Hoje, a pré-candidata ao Senado da República pelo Estado do Paraná, a senhora Gleisi Hoffmann, também gravou um vídeo criticando a atitude do governo norte-americano ao classificar o PCC e o CV como terroristas. Vamos ouvir o que disse a Gleisi Hoffmann.
4: A família Bolsonaro mostra que são traidores da pátria, festejando uma ingerência dos Estados Unidos no Brasil. Não respeitam e nem querem que seja respeitada a soberania nacional. Eles podem dar o nome que quiserem: terrorismo, máfia, facção. Crime é crime, tem que ser combatido. E quem mais está se esforçando no combate ao crime organizado no Brasil é o governo do presidente Lula, com operações que atacam a organização financeira da bandidagem, o andar de cima, que sustenta a criminalidade nos territórios. Foi o que vimos ontem na Operação Carbono Oculto 2, que pegou os esquemas do PCC com o sistema financeiro e empresarial para lavagem de dinheiro, fazendo sem demagogia, sem mentiras e sem bater continência para as bandeiras dos outros. Já temos a lei antifacção. Precisamos agora terminar de aprovar a PEC da segurança, que está no Senado. Ela fortalece o sistema de segurança pública no Brasil e o enfrentamento dessas facções, sem nos deixar vulneráveis aos interesses estrangeiros, às nossas riquezas, como petróleo, terras raras, a Amazônia, nossa água. Essa investida dos Estados Unidos não é contra o crime, é contra a nossa soberania e está sendo incentivado pelos interesses da família Bolsonaro. São os vendilhões. O Brasil não pode se curvar a isso.
0: O Gleisi Hoffmann.
1: Este ser é pré-candidato ao Senado.
0: O Gleisi Hoffmann, vendilhão é quem compra cocaína, tá bom? Falei? Ou preciso falar mais? Hein? Vendilhão é quem sustenta essas organizações criminosas. E sabe quem sustenta, Gleisi Hoffmann? Quem compra coca. Tamo bem ou preciso falar mais?
1: Não precisa.
0: Tá ok?
1: Tá ok.
0: Deu pra bola? Tá ok? Agora, vejam bem, em nenhum momento aqui nós estamos falando no nome de quem é a oposição ao governo do Lula. Nós estamos falando aqui nesse grande, grande ato internacional que é combater a narcotraficância. Agora, o que, que é isso? Por que, que vocês da esquerda estão confundindo a persecução aos criminosos com ingerência na soberania nacional? O que, que tem a ver, senhora dona Gleisi? O que, que tem a ver perseguir criminoso com terra rara? Onde é que... Eu não entendi.
1: Não, eu vi hoje eles estão querendo colocar como agressão ao PIX.
0: Ao PIX?
1: Ao PIX. O que, que tem a ver uma coisa com a outra?
0: O PIX?
1: Eles estão completamente alucinados.
0: Mas sabe por que estão alucinados? É. Vocês já tiveram furúnculo?
1: Já.
0: Já? Você já teve,
5: não,
0: Rafa?
5: Não, nunca tive.
0: Você é o meu furúnculo, mas em todo caso, vamos seguir.
5: Meu Deus.
0: Furúnculo é o seguinte, é uma zona qualquer do corpo da gente que é infectada e tem uma inflamação dolorosíssima, tá? E ali o furúnculo, ele amadurece, na linguagem popular. E aí é contra, é quando aquela infecção, ela aflora a epiderme e fica, no, mais uma vez no dizer popular, não no dizer médico, madura. E aí você dá ali um piquezinho e tal, e faz vazar. E fica livre, né? Toma um antibiótico também e tal, tem que visitar o médico. Eu já fui no médico, não me livrei de você ainda, mas eu tenho essa esperança.
5: Foi no médico errado.
0: É. Mas, enfim, o fato verdadeiro é o seguinte. Aí se diz que purga o furúnculo. A narcotraficância é um furúnculo na, na atual cidadania brasileira. E é um furúnculo gravíssimo, porque representa uma infecção que contamina a juventude do meu país. Agora, essa gentalha da esquerda não tem nenhuma preocupação, porque todos eles estão milionários. Inclusive, senhora dona Gleice, eu vou agora fazer uma observação que pode servir para os seus advogados atuarem contra mim. Mas não vou deixar de fazer. A covardia não é minha característica. A senhora começou, veio de Mafra e tal, a senhora começou pobre. E a senhora começou pobre, estudante do Cefet e militante. E militou a vida inteira. Hoje a senhora tem inúmeros imóveis, todos havidos da sua atividade na vida pública. Eu não tenho nada contra. Eu não tenho nada contra, evidentemente. Foi ministra de Estado, foi deputada, foi funcionária da Itaipu Binacional, extremamente bem remunerada e tudo mais. Está tudo certo. Mas, por favor, agora a senhora é candidata ao Senado da República no meu estado. Eu sempre lhe respeitei, eu já debati com a senhora, fui candidato ao governador, fui seu adversário. Sempre lhe tive respeito. Não me desrespeite defendendo o bandido. Não desrespeite minha família. Não desrespeite minhas crianças. Não desrespeite as crianças do Paraná. Não desrespeite meu futuro. Não o meu, sou um homem velho. Aliás, a senhora também já tem uma idade provecta, é bom que se frise.
1: Ô Gê, é, já que estamos falando da família Bolsonaro, é, nesta sexta-feira, o pré-candidato à presidência da República, Flávio Bolsonaro, está em Curitiba e a vereadora Carlise já está conosco direto lá do local onde está acontecendo a apresentação do Flávio Bolsonaro. Vamos ouvir a Carlise.
6: Para vocês!
1: Tá lotado lá, viu, gente? Carlise tá lá, tá ouvindo a gente. Oi, vereadora, conta pra gente como é que tá.
6: Eu não tô conseguindo ouvir o estúdio. Eu não tô conseguindo ouvir o estúdio, mas estou...
1: Tô te ouvindo, vereadora.
6: Tô me deslocando pra uma região um pouco menos barulhenta.
1: Como é que está aí a apresentação do Flávio Bolsonaro?
6: Nós não estamos conseguindo ouvir, Gebuque.
1: Então fala, fica à vontade. Pode falar, vereador, fica à vontade. Chegou! Olha lá, chegou o Flávio Bolsonaro, tá lá no Joca. Olha lá, todo mundo lá, hoje.
0: Quem é todo mundo no Mini?
1: Que eu tô vendo ali o pré-candidato a governador Sérgio Moro, tô vendo ali. O pré-candidato ao Senado, Felipe Barros, também tá lá. A vereadora Carlise também a gente consegue ver.
0: Presidente do PL Mulher do Estado.
1: Sim. Olha lá, o Mauro Moraes.
6: Os falando. Nossos pré-candidatos estão aqui.
1: A rua também já apareceu ali.
0: Sim.
1: Do PL Mulher. Pessoal do PL Mulher em peso lá hoje.
0: Que bom. As mulheres são importantes na representação nacional.
6: Nossos pré-candidatos já chegando aqui também. E a partir desse momento, nós já estamos aguardando o Flávio Bolsonaro, Felipe Barros, Sérgio Moro, que estarão chegando nos próximos minutos aqui no palco Casa tá lotada, gente.
1: Tá aí, obrigado, vereadora. Obrigado, então, pela...
6: Desculpa não conseguir me fazer ouvir aqui direito vocês aqui do estúdio, mas pode ter certeza que depois eu passo todas as informações do evento do PL, tá bom?
1: Obrigado. Obrigado, vereadora. Obrigado pela participação. Então tá acontecendo neste momento...
0: Peraí, eu quero saber se o nosso vice-presidente do PL do Paraná, o nosso candidato, que é meu candidato...
1: O Stephanes.
0: Stephanes está aí com você.
1: Tá aí o Stephanes, vereador?
6: Ele tá por aqui. Ele tá por aqui, mas eu já... Eu não tô vendo ele aqui nessa parte, mas assim que eu ver ele por aqui, eu já passo para você.
0: Tá bom, muito obrigado. Muito obrigado, vereador.
6: Ele deve estar dando alguma entrevista por aí.
0: Tá bom, obrigado.
1: Obrigado, vereadora. Obrigado por... Obrigado. Valeu. Essa é a vereadora Carlisa, então, ao vivo... Lá do evento do PL, do PL, né?
0: Sabe por que tem esse evento hoje? É o aniversário do presidente do PL, o senhor...
1: Do Felipe Barros.
0: O senhor Felipe Barros faz 35, 36 anos hoje.
1: É, entendi.
0: É bem jovem e tal.
1: Muito bem. Então, qualquer coisa a gente volta lá direto com a Carlize lá no evento.
0: Por falar em político, sabe quem vem aqui segunda-feira? O presidente do Podemos. Felipe Francischini.
1: Muito bem.
0: Vai estar conosco aqui.
1: Legal. Vamos para os ouvintes, hoje. Tem muitos ouvintes querendo participar conosco, querendo te dar o bom retorno ao Direto ao Ponto. Vamos lá, Rafa, quem que é o primeiro?
5: Primeira participação do Márcio.
7: Vamos lá, vamos ouvir. Boa noite, doutor Ogier. Boa noite, bancada. Não sei quem que vai compor o programa hoje, mas hoje o programa já começou mais alegre. Já com a voz do doutor Ogier aí, já anima mais. Doutor, me responda aí. Qual que é o motivo dos Petrevas estarem tão nervosos por essa alegação aí dos Estados Unidos aí tal, de considerar IPCC e Comando Vermelho como comandos terroristas aí e tal aí? O que que o Brasil tem a perder com isso? O que que o pessoal está tão preocupado aí, a esquerdalha, os Petrevas aí?
0: Eu vou ter
7: me responda, por favor, doutor.
0: Vou responder com...
7: São tão amigos assim dos criminosos? Grande abraço, boa noite a todos e que Deus nos abençoe.
0: Com muita objetividade, inclusive sob as bênçãos de Deus. Tem uma entrevista de Fernandinho Beiramar. Está à disposição em todas as redes de comunicação, aí, de rede social, etc. E tal. E o Fernandinho diz, o maior financiador de campanha no Brasil hoje é o crime organizado. O próprio Fernandinho Beiramar diz isso. Então, obviamente, vocês têm que entender que o fundo partidário, eu não sei se você sabe, Henrique, mas o fundo partidário tomou um sacolejo. É. Porque aquela vagabundagem que existia dos presidentes de partido, Garfari e tal, ficou complicado agora. Por quê? Porque eles têm que dar, eles não podem mais, não é mais o alvedrio deles. Entendeu? Então, deputado A, B, C e D, zarou-se. Não tem mais o queridinho. Não tem o queridinho da matraca. Agora tem que dar igual. Você tem 55 candidatos, tem 55 milhões, tem que ser 1 milhão para cada candidato. Então, não tem mais aquela do, vou eleger minha mãe, ou vou eleger minha tia, ou vou eleger meu pai, ou fazer o que esse vagabundo da Câmara Federal fez, que foi esse presidente da Câmara Federal...
1: O Guito.
0: Hein?
1: O Guito.
0: O Guigui mandou 18 milhões ontem para o pai dele, que é prefeito de uma cidade da Paraíba.
1: Que bárbaro.
0: Já estouraram a cueca dele. Esse tem mau caráter, entreguista, vendilhão. Mas, enfim, o grande problema é que os grandes financiadores vão tomar uma biaba. E aí é só interesse financeiro, amigo. Só isso.
1: Próximo recado, pessoal.
8: Fala, G. Aqui é o Nelson. Mas eu sou o Nelson do F. Fala menos F, não sou o chato. Querido, eu sou filho de policial militar aposentado. E eu sou daquela teoria. Bandido defende bandido. Pessoas de bem defende pessoas de bem. Acabou. Aí o povo vê em quem eles querem votar, em quem eles querem confiar. Eu não defendo bandido. Meu negócio é pessoas de bem. Então, cada um defende a sua classe. Então, o larápio do Lule, defende a classe dele. Sempre. Essa porcaria aí.
3: Por favor, me ajuda.
1: Vamos para mais um, Rafa.
9: Boa noite, Rafa, Henrique. Bem-vindo, doutor G. Pelo amor de Deus, tá de férias ou um campeonato de bordo? Mas tudo
0: tô
9: bem.
0: De férias ou o quê?
9: É, mas esse negócio que o Trump fez aí, Marco Rubio fez, declarando como terrorista, para você agilizar o bloqueio de contas de todo esse pessoal do narcotráfico aí, ele desburocratiza e é imediato. Não precisa num país entrar pro outro e pedir autorização, não sei o quê.
0: Entendeu?
9: Entendeu? É imediato com essa declaração deles aí. Acabou com o PCC e Comando Vermelho.
0: Pois é. E aí você vê o desespero da ex-ministra da Casa Civil. A soberania nacional. A soberania nacional é bandeira, moeda, geografia, etc. Isso é soberania nacional. Agora, minha pergunta, o Comando Vermelho é soberania nacional do quê? O que que isso tem a ver com o Brasil?
1: Pois é.
0: É crime, pô. Crime organizado. Crime organizado não tem bandeira. Não tem pátria. Não tem religião. Não tem respeito. Tem lei própria. Eles não têm um tribunal deles mesmo, Rafa?
5: Tribunal do crime, né? Conhecido como.
1: Aí, o G, aí você pega os comentários aqui, por exemplo, do Nelson... Nosso querido ouvinte Nelson, artista, sindicalista. E o Josias. E os milicianos? Eles são bandidos iguais.
0: Mas quem é que está defendendo miliciano aqui,
1: tem
0: Nelson?
1: Tem que ir para cadeia junto.
0: Ei, peraí. Miliciano é bandido.
1: Quem está defendendo bandido é o Lula. Quem está defendendo bandido é a senhora Gleisi Hoffmann.
0: Aqui não, jacaré. Calma, vamos com calma. Miliciano, cana dura.
1: Ninguém está defendendo miliciano.
0: A alusão sempre é que os Bolsonaro... teriam algum vínculo com os milicianos. Provado o vínculo, tenha certeza. Eu não vou defender. Agora eu espero, Nelson. Eu gosto muito que você assista o programa, porque eu gosto de massa crítica. É importante. E tenho tanto gosto que eu repercuto o que você fala aqui. Agora, não imagine que eu vá defender bandido, amigo. Eu não vou defender bandido. Eu nunca defendi. Viu? Eu nunca defendi. Pelo contrário. Então, bandido tem que ser tratado como, de fato, eles o são. São bandidos, portanto, eles vivem fora do espectro da sociedade. O que eu queria é que teu presidente fosse homem o suficiente, fosse brasileiro o suficiente, tivesse amor pelo meu país, para não precisar do Marco Rubio fazer o que está fazendo. Para que fosse decisão dele, quando visitou pela porta lateral o Trump, como ele gosta de falar, e sentasse lá e dissesse, Trump, eu não comando mais o território do Brasil inteiro. Eu sou presidente de parte do país, porque o presidente de outra parte é o Marcola, é o Beira-Mar, é o Tico-Tico e tal. E eles cresceram, Nelson, nos últimos 20 anos. E quem comandou o Brasil nos últimos 20 anos? Quem foi? Foi o Lula. Foi a disléxica.
10: Não pode mais falar disléxica.
0: Ah,
1: o ouvinte pediu para a gente não falar disléxica.
0: Me desculpe, ouvinte, eu não vou mais falar. Perdão. Foi a senhora dona Dilma. Perdoe, de novo, me perdoe. Né? Eu nunca usei esse termo porque quisesse ofender qualquer pessoa que tenha essa doença. Mas a crítica do ouvinte, e obrigado, Henrique, por me chamar a atenção, porque fê-lo com propriedade. Agora é bonito falar assim, Rafa.
5: A linguagem dos tribunais, né? Tá no sangue, não adianta.
0: Não é isso, é que eu tomei uma baba ao vivo, daí eu tinha que, entendeu? Dei uma rebolada aqui.
1: Vamos para mais um recado do Albert e depois vamos para o intervalo, Rafa. Vamos lá.
11: Boa noite, Gé. Boa noite, Henrique. Boa noite a todos que ouvem e acompanham o programa. Ô, Gé, que bom vê-lo de volta. Fez falta. Embora a tua equipe tocou todos os dias com muita competência. Quando é que começa a tua campanha efetivamente, hein? Quando é que você pode entrar no ar como deputado, candidato a deputado efetivamente?
0: Quando a lei...
11: Um abraço, muito sucesso para você, torço muito por você, você tem muita competência de sobra, vai dar tudo certo e você vai vencer. Um abraço, gente, boa noite.
0: Boa noite. Vamos esclarecer, eu não tenho nada de Albert, o nome dele é Edson Albert. Ah. Ele é meu primo irmão, filho do meu tio Dirceu e da minha tia Lourdes. É meu primo irmão. E é o seguinte, agora não só para ele, como para toda a audiência, tá? Nós temos prazos legais e obedeceremos rigorosamente, é claro.
1: É só depois da convenção que pode pedir voto e é liberado o número e tudo mais. Isso é em agosto.
0: Em agosto, depois do homologado.
1: Início de agosto.
0: Como pré-candidato pela convenção do partido.
1: Exatamente.
0: Isso serve para mim, serve para o produtor Denian Couto, serve para o Nele Prevot, né?
1: Para todo mundo. Vamos para o intervalo, Rafa? Na volta, mais ouvintes e também vamos ouvir o Flávio Bolsonaro. O Eduardo Bolsonaro, que lá dos Estados Unidos disse que vem mais por aí. Que não vai parar por aí.
0: Vem mais o quê?
1: Vamos ouvir o Eduardo.
0: Chumbo grosso?
1: Chumbo do grosso. Vamos para o intervalo, a gente já volta.
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13: 7 e 5.
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0: Vamos lá. Qual é a novidade, Henrique?
5: Ouvintes? Vamos com mais ouvintes?
0: Vamos.
30: Eu tava falando aqui com o Dr. Clayton Kiels, tá ouvindo a gente. Roberto Insa também tá ouvindo a gente. Todo mundo ouvindo.
0: Só a gente, pessoas da nossa amizade pessoal. Você sabe que eu fui à missa no domingo e encontrei o Roberto Insa, a senhora dele. Eu tenho muito respeito por esse cidadão, que é o seu.
30: Que é o seu irmão.
0: Irmão e tal. E, puxa vida, rezamos juntos lá na... Como é que é o nome da igreja do Curitiba lá?
30: Perpétuo Socorro.
0: Eu sempre falo igreja do Curitiba.
5: do Coxa Socorro. Lá, né?
0: Sim, mas é a igreja Nossa Senhora do Perpétuo Socorro, que tem uma missa extraordinária, domingo, etc. Tem todos os dias. E tem a novena da quarta-feira. E que está fazendo a novena da quarta-feira da Perpétuo Socorro para ver se a gente ganha a eleição. Se for candidato, né? Se for homologado e tal. É isso?
30: É isso. Tem dois Nelsons que escutam a gente, tá? Daí o Nelson do bem, tem o Nelson do mal, que é o do YouTube, e o Nelson do bem do WhatsApp. Eu não defendo bandido, agora não sei se tem outro Nelson que manda mensagem aí e é petista. Eu sou o Bolsonaro roxo, odeio petista. Tenho orgulho de nunca ter votado nessa corja do PT. Abraço pro outro Nelson aqui, não pro Nelson do YouTube. Não se preocupe, viu, Nelson?
5: E agora, quem é quem?
0: Não, mas a gente sabe aqui, identifica. Eu tenho respeito pelo Nelson, que é nosso adversário, porque ele se identifica. Porque tem muito cara que manda mensagem aí e tal. Esses, claro, não são reproduzidos, especialmente os que falam da minha mãe, que já morreu faz tempo, né? É. Fala da tua também, Rafa, que você é da equipe.
5: Da nossa, de todo mundo. É, então... Nossa. Escapa ninguém.
30: Sim. Antes dos ouvintes, OG, vamos ouvir o que disse o Eduardo Bolsonaro em um vídeo gravado nas redes sociais dele, onde ele afirma que há mais por vir dos Estados Unidos após a decisão do governo norte-americano de transformar PCC e CV em organizações terroristas. Vamos ouvi-lo.
1: Traficante que segura o fuzil lá na ponta, ele sozinho não tem poder de convencer e movimentar o presidente da República. É por isso que está tendo esse esperneio interno todo, que ainda não foi bem publicizado por parte do Lula e do PT. É por isso que o Lula foi aos Estados Unidos fazer lobby a favor do CV e do PCC. Não é para proteger só o bandido que bota uma bala na tua cabeça para roubar o seu celular parcelado. É porque agora haverá mecanismos para se chegar aos peixes grandes, que de maneira sofisticada lavam o dinheiro do tráfico de drogas. Esse mesmo dinheiro, essa mesma estrutura que é utilizada para matar e assassinar, esmagar a população brasileira e permitir que traficantes tenham domínio territorial. Vale lembrar, meses atrás, as autoridades americanas já haviam avisado ao Banco Central brasileiro que esta medida poderia ocorrer e que eles deveriam se preparar para passar um pente fino em todos aqueles que lavam dinheiro para o tráfico de drogas. É isso, principalmente, que está na mesa. Porque os maiores produtores mundiais de cocaína são os nossos vizinhos, Bolívia, Peru e Colômbia. Mas esse dinheiro é muitas vezes lavado no Brasil, inclusive com a presença do Hezbollah, do Hamas e até da Al-Qaeda. Não só na tríplice fronteira de Paraguai, Argentina e Brasil, mas também nas favelas do Rio de Janeiro. É verdade. Os Estados Unidos estão de olho nisso. E o Lula também. É por isso que o Lula quer proteger os seus banqueiros de estimação, o pessoal sem moral que trabalha com o dinheiro do crime, a troco que você pague com a sua vida lá na ponta.
0: Bom, esse é o Eduardo Bolsonaro, que eu aprendi a respeitar, que esteve conosco lá em Londrina.
30: Sim.
0: Falando com consistência, justificando o que está dizendo e clarificando para as pessoas interessadas por que que o velho estava desesperado hoje. Porque daí eles têm o segundo partido com fundo eleitoral, não o primeiro. O primeiro é o PL. Entende? Então, na paridade de armas, um sujeito que tem 35 e rejeição de 75% não ganha eleição. Capite? É simples assim ou não?
30: É. Ô, Gê, vamos para mais ouvintes. Antes, uma última notícia. O Lula, no mesmo discurso que a gente ouviu agora há pouco, ele disse que vai voltar a indicar o Jorge Messias para ministro da Suprema Corte.
0: É uma barbaridade, né? Ele está pedindo revanche. Veja, isso é coisa de velho bêbado. Nem estou dizendo que seja ele, pelo amor de Deus. Mas velho bêbado é assim, sabe? Quando perde no tique, perde jogando truco. Daí, revanche, revanche. Velho, aqueles velhos, sabe? Sim, toma sim. Branca, cervejão.
30: Sim.
0: Fica de camisa aberta, manja, Rafa. Camisão aberta, aquele panção e tal.
30: Correntinha.
0: Correntinha de ouro. É. Manja aqueles... Esse é estereótipo?
5: Caneta no bolso. Duas.
0: Duas canetas Bic. É. Então, isso é o que rejeitaram, vou indicar de novo. Pois eu espero que a bancada senatorial dê outra coça nesse senhor. Para exemplificar a ele como é que procede ser na democracia.
30: Só tem um detalhe, né? A gente já falou sobre isso aqui no programa. O regimento interno do Senado impede que o Jorge Messias seja votado nessa gestão.
0: Ah, eu também não sabia disso, obrigado.
30: A gente comentou isso
0: aqui. É, mas esqueci, né? Tô velho. A semana tive dificuldades, não pude jogar bote e tal, daí tive que trabalhar, isso fica difícil.
2: Por favor,

0: Me ajuda.
1: Não, não ajuda não. Deixa se lascar essa tralha. Vamos pros recados, Rafa. Vamos terminar o programa só com o ouvinte hoje. Vamos lá.
2: Oh, o velho da lancha voltou. A esquerda tremeu e balançou. Hoje é o nosso deputado. Bom retorno aí, Gbook. Marcos Duarte passando para confirmar a audiência.
3: Boa noite a toda a bancada do Direto ao Ponto, aos ouvintes. Seu G, não é por nada não, hein? Mas todos os dias aí, durante a sua ausência, o programa 18 horas em ponto estava no ar, hein? Aí exatamente no dia que o senhor retorna, o programa começa 18:03, 3 minutos atrasado, seu G. Brincadeira, hein? Agora, brincadeiras à parte, seja bem-vindo, um grande abraço aí pro senhor. E digo aqui que o senhor pode ficar bem tranquilo, tá? Quando tiver aí a sua ausência aí, que durante a sua ausência aí, a bancada aí representou muito bem aí. Beleza? Um abraço a todos. E para fechar, grande Rafa, solta aquela vinheta pra gente, né, Rafa? Abraço. Não,
4: ok, eu já entrei no ar? E 3 minutos atrasado, doutor Gbook! 3 minutos atrasados, débil mental! Entendeu?
1: Valeu, William, obrigado!
5: Eu não me canso de contar aqui que esse senhor era tímido.
1: Pois é.
5: Eu advoguei muito tempo para ele, sabe, gente? E aí eu tinha reuniões e tal, porque... naquele tempo ele já tinha muita dificuldade, né? Porque ele era muito monitorado assim, por grupos e tal. E volta e meia eu tinha que fazer uma defesa na Justiça Federal. Mas ele, fora do ar, ele era um sujeito introspectivo, tímido. Mas acendia tal da luz vermelha, o homem ficava desse jeito.
1: Vamos para o recado do Elias.
6: Boa noite, doutor G, Henrique, Rafael. O que esse bêbado falou hoje aí, que está defendendo o traficante, vagabundo, é natural dele, porque ele é um também, né? Mas o que mais me deixa triste é que ele não foi e se apossou do cargo de presidente. Colocaram ele lá com a ajuda da urna eletrônica, mas está cheio de idiotas por aí que votam nele. E segundo opiniões, segundo pesquisas que vêm sendo feitas, duvidosas, claro, mas estão apontando esse infeliz como vencedor nas próximas eleições. Será que o povo, os eleitores dele, não estão vendo o que esse cara está fazendo e vão continuar votando nisso aí? Será que vão permitir que o Brasil se afunde de novo? Será que o Brasil aguenta esse cara mais 4 anos lá, doutor? Vamos pôr a mão na cabeça, pessoal. Vocês que votam nesse infeliz aí, põe a mão na cabeça. Põe 2 neurônios para funcionar só. Bom trabalho aí, muito obrigado por tudo. Obrigado por colocar nossas opiniões no ar aí. Elias Araucária.
5: Faz tempo que não vamos para o cara, hein, seu Henrique?
1: Vamos. Semana que vem nós vamos para Cascavel. Daí na outra a gente pode parar o cara.
5: É, então.
1: Vamos lá. Próximo recado, Rafa.
7: Boa noite, doutor G. Rafa, Henrique. Aqui é o Aramis do Auer. Me causa asco ouvir o discurso desse presidente da República, que, como todo esquerdista, gosta de se vitimizar. Ele está totalmente descompensado e completamente borracho. Aparece nas pesquisas com mais de 40% de intenção de voto. Esse filho da fruta não tem condições de dirigir o país. Ele não consegue sair nem às ruas. Ora, essas pesquisas estão totalmente fora da realidade. Nem a pau, Juvenal.
1: É isso aí, Aramis.
5: O Aramis normalmente vem com as suas métricas, é um poeta e tudo mais. Hoje tá brabo.
1: Tá brabo. Vou pedir pro Aramis fazer uma poesia pra sua eleição.
5: Vai pedir?
1: Vou pedir, Aramis.
5: Acabou
1: por
5: de
1: favor,
5: pedir, né?
1: Faça uma poesia pro doutor OG, pré-candidato a deputado estadual pelo Paraná. Vamos lá, próximo recado, Rafa. Seu Dema. Dema do Pastel.
8: Gbook.
5: Cadê o Pastel, noite, Dema?
8: Dema falando. Tudo bem com você? Gê, não deixa o Lula muito tempo no ar falando no programa nosso, não. Esse cara acaba com tudo, cara. Deus me livre. Esse cara dá nojo nele falando. Põe gente boa pra falar aí Me entreviste esse homem, não. Deixa esse homem falar, não.
0: Por favor, me ajuda.
1: Mas, Eugênio, eu sempre faço... Eu ponho o Lula pra falar pro povo entender quem é esse cidadão. Eles não tem que tirar esse cara do poder o mais rápido possível. Vamos pro recado do Evilme, senão o Evilme briga comigo aqui.
9: Bom dia, boa noite, Henrique. Tudo bem, Henrique? Se puder, Henrique, não precisa pôr minha gravação, tá? Só manda um recado, manda um abraço lá para Odilon Grangeiro de Carvalho. É o meu sobrinho que mora lá em Balneário Camboriú. Tá também vendo o programa de vocês. Ele e a família dele lá. Tá, dá um toque lá, mas não fala que eu pedi. Tá, ficou sabendo agora, descobri. Eles estão lá assistindo lá. Tá bom? É Odilon Grangeiro de Carvalho, Balneário Camboriú. Esse programa é interestadual, intermunicipal. É fera esse programa aí.
5: Odilon?
9: Falou? Pode fazer esse favor daí?
5: Só Odilon?
9: Não tem gravação, não, tá?
5: Tá bom.
1: Obrigadão. Até. Já colocamos.
10: Já ninguém ouviu, meu amigo. Fica tranquilo.
5: Ninguém ouviu, só a audiência inteira. Odilon Grangeiro de Carvalho.
1: Isso.
5: Um grande abraço. Sorte dele, porque em Camboriú tá quente.
1: É.
5: Sabia?
1: Aqui tá frio.
5: Boa. Frio, ainda com ar-condicionado, que
1: tá,
5: o cara...
1: Tá desligado. Não,
5: agora, né? Você deixou uma hora no talo.
1: Vamos fechar o programa com mais um recado aí, Rafa. Tua escolha.
11: Boa noite, bancada do Direto ao Ponto. Doutor G, Henrique, Rafa e o Fernando Santo Quitério. Doutor G, que bom que você retornou. Em que pese que eu sou... que te substituíram, tiveram bem a altura do trabalho dele. Maravilha, parabéns a ele. Doutor Gia, eu tô achando que começa a cair realmente o barraco desse lavra-jato daí da vida, viu? Tomara que vão tudo pro quinto dos infernos. Um abraço.
1: Calma, Fernando, calma, Fernando.
5: Muito obrigado. Quero dizer para vocês que ficar fora do ar é um suplício para quem gosta de fazer o que faz, para quem gosta de estar com vocês todos os dias. Espero que eu não precise ficar fora do ar. A semana que vem nós vamos a Cascavel, mas nós vamos manter o programa no ar, não é?
1: Vamos. Fazer de lá.
5: É.
1: Isso aí. Um abraço aqui para a dona Sione Terezinha. Boa noite, doutor G. Ouço vocês aqui em Palhoça, Santa Catarina.
5: Tá ouvindo? Você conhece Palhoça?
1: Não conheço Palhoça.
5: É perto de Florianópolis?
1: Não conheço.
5: Nunca claro fui. Que você conhece. Você, pra ir pra Florianópolis, você passa por lá.
1: Ah, mas não, nunca entrei.
5: É.
1: Não conheço a cidade. Tchau, Rafa. Bom fim de semana.
10: Tchau.
1: Se beber, não dirija.
10: Até segunda.
5: Você vai ver teu filho esse final de semana?
10: Daqui a pouco.
5: Ah, é bom mesmo.
10: Claro.
5: Não basta pôr no mundo, tem que criar.
10: Claro.
1: Tchau, pessoal.
5: Tchau.
1: Bom fim de semana.
5: Tchau.

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0: Oh, de casa, minha gente amiga, minha gente querida, uma satisfação muito grande estarmos mais uma vez aqui, todos os sábados, apresentando um programa inédito na cidade, né? Impacto Cascavel, ligado com o Impacto Curitiba, que é um jornal estadual, de jornal que há mais de 50 anos, não sei quanto, sei que é muito, e está em Curitiba e que também faz essa conexão com Cascavel através do Impacto Cascavel, apresentado todo sábado aqui na 92.3 FM, Rádio Independência. Vamos ter que começar a usar mais esse Rádio Independência, para o povo saber onde é, porque só 92.3 ninguém sabe. Mas Rádio Independência já tem uma marca, já tem uma história. Então eu quero saudar a todos, agradecer a todos, obrigado pelas sugestões, obrigado pelos comentários, obrigado por participar aqui conosco todos os sábados. E continue assim. Estou aqui do lado do meu amigo de bancada, o Mano Presner, que também vai transmitir o seu Bom de Casa ou Bom Dia?
1: Bom dia. Um grande abraço a todos, a todas. É um prazer estar aqui trocando umas ideias com você. Quero já abrir fazendo um convite muito rápido. E daqui umas 2 horas, por volta de 10 horas da manhã, estará disponível, como todos os sábados, na Banca do Edson e em algumas repartições públicas, como o Fórum,
0: Prefeitura, Câmara.
1: Prefeitura, Câmara, o jornal Impacto Paraná, que é o último jornal político do Estado impresso. E onde eu faço uma página há 20 anos, tratando mais especificamente dos assuntos do Oeste e principalmente de Cascavel. Nessa edição nós estamos fazendo uma denúncia que eu acho muito séria e que há muitos anos vem acontecendo em Cascavel e que acho que não está recebendo a devida atenção por parte da imprensa, das autoridades, da Câmara de Vereadores, Tribunal de Contas, todos estão falhando com isso aí.
0: Muito bem, então se prepare para isso, você já vai falar na sequência. Mas só para mim saber, o único jornal impresso do Estado, o Impacto. Por que nós temos hoje em Cascavel, com 50 anos?
1: Não, hoje é um jornal focado
0: em economia.
1: Em outros aspectos, principalmente economia. E do mesmo grupo, do Alfredo Keifer, o jornal Paraná, que é um jornal tradicionalíssimo, completou 50 anos.
0: E o Impacto Paraná, ele é o único por quê?
1: Ele porque é o único que tem o foco diretamente ligado à
0: política e à
1: situação política do estado do Paraná, principalmente. Circula muito bem em Curitiba, em toda a região metropolitana, em Guaratuba, Paranaguá, Ponta Grossa, Londrina, Maringá, Cascavel, Foz do Iguaçu, entre outros.
0: Muito bem, então ele é o único porque ele trata de um assunto específico.
1: Ele é o único jornal político.
0: Ah, agora que eu entendi. O único jornal político, ele é político.
1: É focado na política. Nas coisas da política.
0: Sim, certo. Muito bem. Então, mano, vamos lá. Você escreveu esse ano? Deixa eu pedir pro pessoal da casa lá, só para baixar um pouquinho o volume aí, né? Para não interferir aqui no raciocínio do mano agora. E o mano vai falar, mas antes de falar, eu queria dizer que estamos com 16 graus. Né? Quem quiser ajudar a gente a fazer o programa, nós temos um microfone aberto, pode ligar, pode criticar, pode contestar, pode apoiar. O telefone é da rádio, não fica na nossa mão aqui. Cai na mão do Toco ali primeiro para depois vir para nós. Mas o telefone aí, anote aí: 99842-1195. Vou repetir, minha gente. 99842-1195, dá direto ali na mesa do estúdio e o Toco sabe o que fazer com ele. Mas o importante é que a gente possa estar atento para receber e responder. Tem dias que vem e é que a gente não fica sabendo, mas é importante que a gente consiga responder também esses pedidos, essas denúncias, essas comunicações que vêm por aí. Então, fiquem à vontade. O meu celular, para dar um recadinho agora aqui, o meu celular particular, ele não fica na minha mão. Ele fica fazendo um trabalho de mídia ali, ele fica na mão de outra pessoa e não tem como eu ler e responder, porque eu recebo, fala isso, fala aquilo, depois eu respondo para a pessoa. Não tenho como falar, porque o celular, o meu celular fica na minha mão. E você também não atende celular na hora do programa, né?
1: Não, não.
0: É, então é isso. Então podemos já ir pro
2: Fernando
0: Hallberg. Cadê o Fernando, meu Deus do céu? Bahia, meu Deus do céu.
3: Bom dia.
0: Ô, garoto. Escutão. Bom dia, seja bem-vindo ao nosso programa, Fernando Hallberg.
3: Maravilha. Bom dia, Mano. Bom dia, Edgar. Bom dia aos ouvintes. Começar o programa de hoje elogiando a grande atuação do brasileiro ontem, né? O João Fonseca derrotou o Novak Djokovic, o grande favorito aí do Roland Garros ontem, de virada mesmo, perdendo de 2-0. Virou para 3-2 numa virada épica ontem, há muito tempo, desde do Guga Kirten aí, que a gente não via um brasileiro, né? Representando tão bem o Brasil aí nas quadras, pelo mundo, né? Então fica aqui a minha lembrança, o meu elogio. E agora, como os dois cabeças de chave do torneio, os dois principais favoritos de Roland Garros caíram, né? O Sinner e o Djokovic. Então teremos aí um campeão inédito esse ano em Roland Garros e que, por que não, quem sabe aí, um brasileiro novamente, depois do trio do Guga, né? Mas é muito bom ver o Brasil bem representado lá fora, né? É uma torcida gigante na quadra. Maravilha, fica aqui o meu elogio ao João Fonseca. E maravilha, vamos em frente, gente. Fiquei sabendo que também protocolaram um requerimento grande, complexo, questionando a inauguração da rodoviária ainda, tá? Então a prefeitura vai ter que dar explicações agora sobre isso. Vamos aguardar a resposta desse requerimento aí, que eu acho que vem nos 15, 20 dias aí.
0: Caio Eduardo, Fernando, obrigado. Eu já vou passar direto aqui para o Mano, mas antes do Mano falar da prefeitura novinha. Eu acho que tem uma propaganda errada, sendo caro, pago e dizendo agora Cascavel tem uma nova prefeitura. Não tem uma nova prefeitura.
1: Uma nova rodoviária.
0: A rodoviária, isso. Agora a rodoviária tem agora temos uma nova rodoviária em Cascavel.
1: Sim, depois de 39
0: anos.
1: E
0: isso estão gastando dinheiro na mídia e não é nova, é apenas reformada.
1: É, o Fernando falou do jogo épico de ontem do João Fonseca, e eu moro na região da FAG, e ontem, novamente, como toda vez que cai uma garoa, a Copel voltou a mostrar o que ela se tornou atualmente. Ficamos lá horas sem energia, e quando eu liguei, quando a energia voltou, que eu liguei a televisão, estava num canal internacional, estava retransmitindo o jogo, e eu assisti praticamente quase todo. Fiquei até uma hora da manhã, mas foi realmente espetacular. E uma pena, né, que a Copel tenha se transformado nessa coisa aí que revolta o Paraná todo, com a constante falta de energia e o descaso com a população que paga tarifas altíssimas.
0: Vem, mano. É uma preocupação muito grande, é prejuízo, né, para os agricultores principalmente, mas para a cidade, para os bairros, para todo mundo, né? Restaurantes, mercados, todo mundo tem prejuízo. Prejuízo grande, e eu até agora não ouvi de ninguém quem vai pagar a conta. Eu agora não sei quem que vai pagar a conta, mas e os prejuízos? Aquele cidadão que perdeu todos os peixes do açude dele, que foi toneladas de peixe, jogado fora, e daí? Isso é um prejuízo cometido por uma prestadora de serviço, que deveria fazer o melhor e não deixar...
1: É geral o prejuízo, Edgar. Eu, ontem, por acaso, eu recebi um técnico em casa, eu tenho uma geladeira daquelas com uma porta de vidro que gela cerveja, e parou de funcionar. Aí o técnico falou, não, isso aí foi a... Eu estou atendendo aí dezenas de casas que tiveram eletrodomésticos queimados pela queda de energia e do feriadão passado, que nós ficamos lá 2 dias com 10 minutos de energia, ficava 6 horas sem possibilidade de ligar qualquer coisa, sem internet, sem nada. Então, aí ontem eu acionei o seguro da Caixa, não sei se eles vão me pagar ou não, mas é muito difícil a burocracia realmente para você receber de volta o teu prejuízo. Tem de provar que não tem árvore em casa, que não foi por causa disso, não foi por causa daquilo, principalmente esse pessoal da avicultura e o pessoal da piscicultura, que as televisões, os grandes veículos de comunicação mostraram aí há 15 dias atrás a exaustão, a quantidade de dinheiro que foi jogado fora. Milhares e milhares de peixes jogados fora, aves mortas, e a Copel, infelizmente, se transformou numa coisa vergonhosa para aquela que era a considerada, ou pelo menos a propaganda dizia, que era a melhor companhia de energia dentre todos os estados da federação.
0: Era mesmo, era destaque no Brasil a Copel. Ela tinha uma equipe técnica muito boa, muito grande, mas quando venderam a Copel, todo mundo sabe que quem compra é para ter lucro. Ninguém compra para empatar. Imagina perder. E o Estado não. O Estado tem um dever social de manter qualidade para não dar esse prejuízo para a população, que é do Estado mesmo. O Estado perde também porque perde em impostos. Trazemos prejuízos para a nossa produção do estado do Paraná e a gente não vê essa responsabilidade no atendimento rápido, na solução técnica mais adequada. Então, esse é um problema que estamos passando por aí. Mas, mano, a tua coluna, vai para Curitiba, essa tua coluna?
1: Eu mando pela internet na quarta-feira à noite e eu queria chamar a atenção de vocês para um assunto que eu considero muito importante. Existe algo muito errado no setor de zoneamento da prefeitura, no setor de planejamento.
0: Se você vai falar de zoneamento, deixa o Fernando também aí bem preparado na ponta da agulha, porque ele pode entrar a hora que ele quiser, se ele quiser concordar ou discordar com o Mano aí.
1: Sim, nós tivemos só fazer assim um histórico a jato, eu estou sem a edição do jornal aqui, não lembro exatamente todos os assuntos, mas nós tivemos um projeto que foi remetido à Câmara, aprovado na gestão passada, com 19 votos de vereadores a favor e 2 contra, propondo a venda de todos os imóveis não edificados do município. Aqueles imóveis que todos os prefeitos anteriores foram acumulando para que, quando precisasse fazer uma escola, um posto de saúde, enfim, qualquer obra pública, não precisasse comprar o terreno. E foi proposto à Câmara e aprovado, assim, de uma forma relâmpago, como todos os outros, a venda de todos os imóveis do município. Felizmente, o GAEMA, que é o braço do Ministério Público, que cuida mais especificamente da área do meio ambiente, ele barrou essa transação. Foi aprovado sem finalidade, quero vender tal imóvel, portanto, para fazer tal obra. Nada, não tinha preço, não tinha nada.
0: Sem parecer técnico.
1: Sem nenhuma, foi uma coisa escandalosa.
0: Mas venderam muito antes ainda, agora essa que deu problema que o promotor não
1: deixou essa vender. Era a venda de todos.
0: Mas aí era todos. O resto que tinha para vender, mas durante 8 anos venderam todo ano. Todo ano vendia terreno.
1: Pois é. Ao mesmo tempo em que a prefeitura, na gestão do Paranhos, com o acompanhamento do vice-prefeito, evidentemente que é isso que eu quero me referir, o Renato, ao mesmo tempo em que propunha a venda de todos os imóveis do município, ele propunha a compra de um imóvel ao lado do Hotel de Ville, o Atacado Liderança, sob o pretexto de construir um centro de convenções. Ora, pegar um escritório, apesar de muito bom e muito bem acabado, para adaptar a um centro de convenções, não tem nenhum sentido. Propuseram, esse sim tinha valor, propuseram a compra por 29 milhões de reais, aprovaram um financiamento na Caixa Econômica com juros que ninguém sabe, não vieram a público.
3: Mas eu fiz o cálculo, mano.
1: Só um minutinho. E futuro... a sociedade gritou contra esse escândalo, muitas pessoas reclamaram, alguns da mídia, outros das associações, da sociedade organizada.
0: Desportista,
1: todo mundo reclamou, porque foi um escândalo, e a prefeitura voltou atrás, foi obrigada a voltar atrás. Dois anos depois, esse mesmo imóvel foi arrematado pela Ilumisol por 19 milhões, ou seja, 10 milhões a menos dois anos depois. Então ficou do que a prefeitura propôs oficialmente e aprovou na Câmara sem nenhum... Assim,
0: foi uma proposta da prefeitura
1: para uma proposta
0: 29
1: da prefeitura
0: milhões.
1: Para pagar 29 milhões. Não, e, além de tudo, já estava com o financiamento aprovado. Isso a própria prefeitura anunciou.
0: Aí
1: depois
0: melou.
1: Disso... Não, aí melou.
0: Venderam por 10 milhões
1: venderam por 10 milhões a menos dois anos depois.
0: Isso é bom a gente falar.
1: Os loteamentos de Cascavel tinham um tamanho mínimo, decente, onde a família pudesse construir sua casa, morar num apartamento, mas com um pouco mínimo de privacidade, mesmo nas unidades menores. E... eu fui visitar um condomínio ao lado, um quilômetro da Unioeste, naquela região, e murado, muito bonito, casas ótimas. E sabe, Edgar, qual o tamanho dos terrenos? 5 por 20, 100 metros quadrados. Um negócio absurdo. Então, há muitos anos que vêm denúncias de enriquecimento ilícito. O Paranho está com as ações contra ele barradas no Tribunal de Justiça. Conseguiu um desembargador que foi simpático à sua defesa. E...
0: já derrubaram também, né? Essa defesa dele, né? Parece que já derrubaram, né?
1: Não, tá parado. Até onde eu sei, está parado. Então, todos esses 8 anos do Paranho foram acompanhados de perto pelo Renato Silva.
0: De perto,
1: o mais grave,
0: de perto
1: porque era o vice-prefeito, era o participava das reuniões. Mais sério do que isso, agora está sendo convocada uma audiência pública, daquelas que só vai meia dúzia de pessoas, infelizmente, e estão discutindo a aprovação de construção de kitnets de 20 metros quadrados, no mínimo, sem garagem, ou uma garagem para cada 5 kitnets. Então é hora de a sociedade tomar uma posição. Não peço isso à Câmara de Vereadores, porque todos sabem do que está acontecendo lá, é totalmente dominada pelo Executivo, mas Tribunal de Contas, Ministério Público, tem que interferir nisso aí, porque agora não está passando do limite. É muita coisa errada. Com leis criminosas que cada vez que se fala em alterar a lei de zoneamento, vem problemas para a população. Mais ou menos aí a nível federal, quando o governo federal fala em reforma tributária. Claro que não vai fazer para baixar. E essas alterações aí no zoneamento da cidade estão trazendo um legado negativo que o contribuinte cascavelense vai ter muita dificuldade de pagar lá no futuro. Você imagine, hoje cada unidade tem obrigatoriamente que ter uma garagem. Você imagine agora, com cada 5 kitinetes, uma delas tem garagem e 4 deixam os carros à noite, ocupando espaço, sendo roubados. É um negócio absurdo, então, realmente.
0: Vamos só mostrar assim um contrassenso, hein? No Japão, se você for comprar um carro no Japão, e não provar, através de documento, que você tem uma garagem, simplesmente eles não te vendem o carro. A concessionária não vende o carro. Por quê? Porque o Japão tem a consciência que o carro de uma família ele não tem que ficar na rua. Ele tem que ficar resguardado, porque aquilo é um bem da família. Aquilo que ele usa para trabalhar, que ele pagou, que está pagando a prestação, vai deixar na rua? Vai deixar onde? Então, isso... tem que mudar. É um planejamento furado que vai trazer um prejuízo enorme à população, mano.
1: Exatamente. Então, acredito que passou da hora da imprensa se interessar, do Tribunal de Contas dar uma passada nisso aí para ver, porque até agora as pessoas diziam, não, o Renato era vice e o Renato não fedia, não cheirava, o Paredes era autoritário e não convocava ele para quando tinha que tomar alguma decisão. Agora passou, porque já faz um ano e meio que o Renato está lá e continua mandando projetos prejudiciais à população.
0: Na verdade, é aquilo que o Paredes já tinha preparado, ele está dando andamento.
1: Talvez.
0: Eu nem imagino que o Renato esteja fazendo projetos novos para consertar isso, porque não conserta mais. O município de Cascavel, de 53%, foi para 73% o perímetro urbano. Não tem município, não tem estado que aguente levar infraestrutura às distâncias que foram aprovados os terrenos de Cascavel, quando na verdade aqui dentro de Cascavel nós temos terreno sobrando, nós deveríamos adensar a cidade e não levar ela para tão longe.
1: Para quem está nos ouvindo que não é muito familiarizado com a área imobiliária, se você tem uma área rural onde você planta, ela, que no oeste do Paraná, que é uma das regiões mais valorizadas do Brasil, ela tem um determinado valor. A partir do momento que você inclui essa área no perímetro urbano, essa propriedade passa a ter o seu valor
0: 100
1: mínimo.
0: 100 vezes maior.
1: Muito maior, porque você pode fracionar em terrenos e vender pelo preço que venderia hoje um alqueire. Então,
3: deixar eu falar, não?
1: Claro, opa, claro.
0: Fala então, aí. Fala aí, Fernando.
1: Não, enquanto... eu só estou explicando que nesse processo de remessa, de escolha de algumas áreas, no caso aí do Paranhos foi 70% de aumento, existe uma movimentação bilionária atrás, favorecendo 5, 6 pessoas e prejudicando, com unidades menores, milhares de pessoas.
0: Prejudicando toda a comunidade, né?
1: Toda a comunidade e a própria
0: prefeitura
1: que vai
0: Fernando,
1: ter que investir
0: Fernando,
1: nos
0: Fernando.
1: Equipamentos.
0: Ô, Fernando, que bom que você interviu aí.
3: Quero dar os parabéns para o Mano aí, e pela brilhante exposição aí, Mano. Você está perfeitamente correto, né? E eu acompanhei algumas votações lá na Câmara com relação a essa área mínima, né? Distância... Até me recordo uma vez que teve uma votação lá que tinha a distância entre as ruas e havia uma pressão muito grande para diminuir de 7 para 6 metros. Para, claro, aí você dá um espaço para construir mais casas. Né? E isso aconteceu em vários loteamentos. Eu recordo que eu votei contrário a isso, inclusive, eu não lembro se isso aí passou ou não passou. Se não me engano, passou. Não lembro quais foram os outros vereadores que votaram contrário a isso na época. Mas aí um lobby, né, de loteadores aí, né?
1: Mas o empresário, Fernando, só interrompendo um segundo, o empresário é obrigado a entrar no jogo, porque é proposta da prefeitura, tanto que as denúncias de enriquecimento

0: mundo, o empresário é obrigado a entrar no jogo, porque é proposta da prefeitura, tanto que as denúncias de enriquecimentos...
1: Para cada quilômetro.
0: Exato.
1: Desse um metro que diminuía, entende? Então, assim, há uma economia, de fato, né? E a questão que você está trazendo aí do perímetro urbano, Cascavel, se não me engano, ou virou o primeiro perímetro urbano do Paraná, ou o segundo. Aqui a gente tem uma densidade demográfica, né, que até podemos puxar nos dados oficiais aí do IBGE, extremamente baixa. Ou seja, o número de habitantes por metro quadrado na cidade é extremamente baixo. Só que nós temos um grande número de habitantes. O que acontece? A nossa cidade ela é muito extensa, se aumentou demais o perímetro urbano. Tudo bem, mas é melhor, Fernando, vai ter mais casa, vai ter mais, né, mais moradia, mais bairros. Não, não dá para analisar somente desse ponto de vista. O que acontece? Quando você leva longe demais a cidade, você dificulta o acesso aos serviços públicos. E aí tem duas estratégias de crescimento das cidades. A estratégia horizontal e a estratégia vertical. É você possibilitar a construção de prédios, por exemplo, de concentrar serviços públicos, né? Por exemplo, a gente está vendo, nós vamos trazer o assunto das creches agora. Várias creches com salas paradas, salas vazias, sem professores. Então, isso significa que se você tivesse maior concentração de pessoas em determinados locais, você poderia otimizar os serviços públicos. O que nós estamos vivendo em Cascavel hoje já é o reflexo disso. Quando você tem que levar muito longe um serviço público, uma escola, uma UBS, um posto de saúde na família, uma UPA, né, você expandir o perímetro urbano, você vai encarecer o custo da cidade. Você vai deixar a cidade, os serviços públicos, cada vez mais caros. Isso vai representar onde? Onde é que a população vai sentir? Vai sentir na conta do IPTU. Vai sentir no aumento dos impostos. Né? Então, a gente não tem hoje uma cidade otimizada. Tem mais um detalhe. Nós fizemos um estudo na época, que foi... Depois desse estudo, já foi expandido o perímetro urbano mais duas vezes em Cascavel. Uma na gestão Paranhos até 2020... até final de 2020, e outra na gestão Paranhos de 2020 a 2024. Foi expandido novamente, né? O que já era absurdo ficou mais absurdo ainda. Nós temos em Cascavel mais de 22 mil lotes vazios. São chamados os vazios urbanos, mano. E Edgar, então, o que acontece? Por que que você precisa expandir perímetro urbano se você tem lote suficiente para construção de novas casas? E aí, isso afeta diretamente o que é especulação imobiliária. As pessoas que estão ouvindo a gente, talvez é difícil fazer essa conexão, por exemplo, entre uma expansão do perímetro urbano e os altos valores praticados na venda de imóveis em Cascavel, no centro e nos bairros mais centrais, por exemplo. Então, a gente viu nos últimos anos um boom imobiliário, um boom de preços, né, de casas, né, uma casa que custava 200 mil reais, hoje custa facilmente 800 mil, 1 milhão, mas isso faz parte desse contexto todo que vem acontecendo no município nos últimos anos, de expansão do perímetro urbano, né, e mantendo esses vazios urbanos. Aí quem tem um lote vazio, por exemplo, no centro da cidade, não vende esse lote, e deixa esse lote improdutivo ali, deixa esse lote parado, somente esperando a cidade crescer mais para os lados, para poder vender depois esse lote mais caro. Então, existem instrumentos da política pública, da política urbana, que são federais, como, por exemplo, o IPTU progressivo, que não sei se está sendo aplicado. Existem regras para evitar essa especulação. E se você não aplica essas regras e somente expande o perímetro urbano, as consequências no decorrer do tempo são graves, né, com relação a isso, e basicamente privilegiam aí 0,5% da população, que são aqueles que têm um grande número de lotes, ou os loteadores, né, e prejudicam os demais 99,5% da população aí, que são as pessoas que vão adquirir imóveis, que precisam de pegar ônibus, por exemplo, para ir trabalhar. Agora você imagina, daqui a pouco a cidade está chegando lá em Corbélia, mano. Né? Daqui a pouco nós estamos encostando em Toledo.

0: É, o
1: Aí na hora que você
0: perímetro
1: vai.
0: urbano já chega perto de Corbélia. O
1: É, aí você vai
0: perímetro
1: precisar pegar um
0: urbano,
1: ônibus para ir trabalhar.
0: o perímetro. Quase sumiu a
1: Vou falar.
0: dele e a minha.
1: Não, eu tô aguardando você falar.
0: Ah, tá.
2: Ah, não.
0: Eu quero só concluir
2: não,
0: com
2: só,
0: uma.
2: Não, eu é só uma informaçãozinha. O perímetro urbano de Cascavel é muito maior que todo o território de Palotina, para vocês terem uma ideia. Fala, mano, para encerrar o assunto.
0: É, só para encerrar o assunto, eu quero dizer que o empresário, ele não está errado em propor a melhor utilização possível, a melhor otimização da sua propriedade visando lucro. É função do empresário buscar o lucro e ele está muito correto. O que está errado e é o motivo da minha crítica é o poder público
2: permitir
0: de uma forma abusiva mediante a cobrança, segundo as denúncias que foram feitas na gestão anterior, de enriquecimento ilícito.
2: Muito bem, nós temos aqui um assunto agora que nós vamos falar em CMEI, Fernando. Mas tem a presidente do Ciprovel, a Gislaine Petter. Então já vamos começar com ela, né? Já entra ela aqui, que daí já tem um outro recadinho aqui de outra professora, daí nós já passamos a falar do CMEI. Vamos lá, professora Gislaine.
3: Olá, professora Gilciane, presidente do Ciprovel. O sindicato entrou com um pedido de impugnação desse credenciamento, porque nós acompanhamos a rede municipal e hoje nós estamos com a demanda de salas vazias, né, salas ociosas, e em várias outras instituições, salas com número reduzido de crianças. Então, por entender que primeiro a gente faz a tarefa de casa, que é garantir as vagas dentro das estruturas que nós já temos construídas no município de Cascavel, para depois procurar uma outra solução. Então, o que Cascavel vem fazendo, o que a secretária Gislaine está propondo, é simplesmente deixar as nossas construções, onde foram gastos milhões, fechadas ou com menos crianças que o número que é permitido, em detrimento de destinar dinheiro público para a iniciativa privada. Então, isso é um completo absurdo e ressaltar que a gente tem várias pessoas esperando serem chamadas em concurso público. Então, nós temos condições totais de garantir o atendimento às nossas crianças em período integral dentro das unidades, dentro das instituições da rede municipal de educação de Cascavel.
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2: Vocês viram o que ela falou aí, período integral, porque eu acho um absurdo quando inventaram o tal do meio período e acabaram com a mãezinha que trabalha 8 horas e o filho fica só 4 horas na creche. Isso foi invenção para dizer assim, ó, nós conseguimos arrumar mais tantas vagas. Mentira, divide por 2, arrumou nada. Entendeu? Então, muitos que já tinham a vaga completa, 8 horas, baixaram para meia vaga. Isso.
0: 4 horas.
2: E 4 horas trouxe um problema sério para as famílias. Aí eu também recebi ontem aqui o seguinte, ó, é de uma professora que me mandou aqui. Ó. É, bom dia, Edgar, tudo bem com você hoje? Não sei se você está acompanhando a situação da educação, mas se você puder me dar uma luz, agradeço. Estou trabalhando à tarde como horas extras e fiquei sabendo ontem que só vou receber o salário pela metade. O restante em dezembro. Olha que loucura. Será que isso é o banco de horas que estão fazendo isso? Não sei mais o que pensar. Bom, vamos transferir isso também para a presidente do Ciprovel, para que ela corra atrás desse assunto, para poder esclarecer. Me parece que a semana que vem vai ter uma convenção dos servidores, principalmente da saúde, e aí eles devem tratar desse assunto. Tá certo? Fernando, pode falar, Fernando.
1: Maravilha! Isso aí, acho que vamos pro break agora ali, né? Eu até puxei
2: break,
1: aqui no histórico.
2: Break, então. Vamos ao break.
1: Maravilha.
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0: Muito bem, minha gente, voltando, hein? Eu, baita de um locutor aqui, daqui 100 anos, eu vou ser credenciado como locutor. 8 horas, 13 minutos e 24 segundos. Temperatura 16 graus, aqui na rua Rio Grande do Sul. 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
0: Tá vendo como agora acertei?
2: Bom, agora Fernando, já passou das 8, o Duca Siliprandi já deve ter acordado, né?
0: Então, daqui para frente ele já começa ouvindo. Então vamos lá, minha gente. Estamos recebendo hoje aqui uma pessoa fantástica, maravilhosa. E eu queria que o Fernando, que também conhece o trabalho dela, continuasse aí no nosso programa até o final. É, estamos aqui com a Neuza Cerutti, uma pessoa maravilhosa, pessoa que eu tive a honra de trabalhar com ela um bom tempo, durante o meu tempo de prefeitura. Há uns 8 anos nós trabalhamos juntos,
3: né? É, eu já vou falar. Sim, 8 anos.
0: É isso aí. Eu vi na Neuza uma grande profissional da área social. Ela é advogada, ela é palestrante no Brasil inteiro e ela é assistente social. Portanto, quando nós começamos a trabalhar a família acolhedora, eu enxerguei na Neuza uma grande líder, uma líder preparada, com habilidades, com luta, com convencimento, para poder colocar esse programa, que eu acho fantástico, a serviço daquelas pessoas que podem e que precisam. Que tem o que pode e que eu tenho o que precisa, né? Nesses dois conjuntos aí. E muitas vezes tinha questões difíceis de desenrolar com a questão da família ou com a questão da criança que é a nova moradora, ou com a questão daquele que queria levar o filho de volta. Tem tantas histórias aí, até de criança acolhedora, que a família gostou tanto que depois ele cresceu, não deixaram ele ir embora, ele casou, eles fizeram a casa no fundo, acho que foi lá no Santo Felicidade, né?
3: Sim, é verdade.
2: Doutora, antes da senhora começar a falar, só queria que explicasse exatamente o que é o programa e a quem é destinado.
3: Sim. Sim.
0: Isso é ótimo, sabe por quê? Porque quem está nos ouvindo, só fala em família acolhedora, não sabe o que é.
3: Compreender,
0: não é,
3: né?
0: Verdade?
3: É.
0: Assim, deixa eu só voltar nos números. Eu me lembro que quando eu saí da prefeitura, que você estava lá comigo ainda, me parece que nós tínhamos umas 260 crianças. Você lembra?
3: A gente chegou a ter até 280.
0: Então, vamos por 280. Sabe quantos tem hoje? 149. 149. Metade do que tinha quando nós estávamos no processo. Mas explique, é bom também que a família que acolhe, que ela tem uma ajuda da prefeitura, sim, e que tem uma série, sim, de cursos que ela passa. Uhum, uhum. Enfim, é um programa que eu vejo ele como um programa que deve ser implementado mais no Brasil. Brasil, Cascavel hoje é referência nacional, né?
3: Sim. Então, eu acho bem importante, primeiramente, muito obrigada pelo convite, né? Muito obrigada por poder estar aqui no Estúdio 92.3, né? Eu acredito que é um tema extremamente importante da gente falar. Família acolhedora, ele é uma política pública. Ele está na lei, né? Desde 2009, esse serviço, ele deve ser implantado. Cascavel, ele se tornou uma referência nacional no governo de Edgar. Eu coordenei esse serviço por 11 anos. Eu acho que é muito importante a gente falar disso, chamar a atenção do público, porque Cascavel se tornou referência, ele continua referência, né? Pensando nas cidades, na proporção de Cascavel, esse serviço não existe em outros lugares como ele foi implantado aqui. E ele consiste em famílias da comunidade, pessoas da sociedade civil que se cadastram, se preparam, se capacitam para cuidar de crianças e adolescentes, aquelas vítimas de violência, que sofreram qualquer violência na família e precisaram ser...
2: Na família original.
3: Na família biológica. O Poder Judiciário, o Ministério Público, o Sistema de Justiça, precisa afastar esses sujeitos dessa família violenta. E, antigamente, a gente tinha ali a colocação nos abrigos, nos orfanatos. Desde 2009, a lei pede para que essas crianças sejam colocadas em famílias acolhedoras. Então, no governo do Edgar...
2: A lei municipal?
3: A lei é uma lei federal.
2: Federal.
3: Mas o município precisa se reorganizar.
2: Né? E que muitos municípios não fizeram
3: infelizmente,
2: nada.
3: Infelizmente não fizeram nada. E a gente ainda não avançou, né? O doutor Sérgio vai estar aí depois, ele pode falar um pouco também. O doutor, ele foi assim, crucial aqui em Cascavel para que o serviço ele se tornasse o que se tornou, a proporção que tomou. Mas a gente não pode negar o governo do Edgar. Por quê? Quando eu assumi o Família Acolhedora ali no início de 2008, o município investia R$200 mil por ano. Eu saí em 2019 deixando um orçamento de 9 milhões, mas quem investiu no serviço, realmente, ele está aqui, né? E eu falo isso não é porque estou na frente do ex-prefeito, mas nós não encontramos nenhum gestor no Brasil que aceitasse fechar instituições como a gente teve aqui. Não que ele fechou, mas o judiciário pôde colocar a criança em família acolhedora porque o município investiu dinheiro nisso. Porque eu falo assim, quando você investe em criança, adolescente, como um projeto desse, um serviço desse, não é gasto, é investimento. Talvez o Edgar nem saiba o quanto é criança daquela época, pré-adolescente, que hoje são adultos, jovens, que estão estudando, fazendo faculdade, casado, que formaram famílias de forma totalmente adequada, porque encontraram uma família acolhedora para poder apoiar. Então, a gente precisa falar disso e realmente dar o mérito para quem tem, né? Porque se a gente não tivesse essa gestão que aceitou, nós não teríamos o serviço que a gente tem hoje. Porque, como ele disse, hoje a gente tem muito menos acolhido. Claro que isso envolve trabalho de conselho tutelar, trabalho da rede, mas a gente sabe também que tem aí a vontade de economizar dinheiro público, mas com criança não se economiza dinheiro, com criança se investe dinheiro.
2: Exatamente. Doutora, vamos só para ver se eu acompanho o roteiro, porque para mim o assunto eu não tenho grande familiaridade. Existe uma denúncia, possivelmente no Conselho Tutelar ou na Vara da Infância e Juventude, de crianças maltratadas.
3: Qualquer pessoa da sociedade pode denunciar maus tratos contra a criança.
2: Certo.
3: Uma coisa que acho que é importante a gente falar é que a nossa sociedade, ela mascara a violência, né? Nós estamos aí hoje tendo um júri popular da morte daquela criança, Henri Borel, que mostra isso para nós. O Henri Borel é uma criança que morreu lá no Rio de Janeiro com 23 lacerações no corpo. Nós estamos aí, acho que no quarto dia de julgamento da morte dessa criança. Várias pessoas sabiam dessa violência, ninguém denunciou, essa criança morreu. Então, a gente precisa fazer a sociedade entender que a violência está aí. Ela acontece muito mais pelas pessoas da família do que por estranhos, né?
0: E o agressor, além de bem formado, era vereador, era um agente público.
3: Médico, né? Médico e vereador no Rio de Janeiro.
0: E comete um crime como
3: comete,
0: esse?
3: E isso acontece dentro das famílias. A sociedade só não enxerga. Então, nós somos, inclusive, muito criticados quando uma criança é afastada de uma família e vai para uma família acolhedora ou vai para uma instituição ser protegida. Mas isso é lei, né? A sociedade não pode permitir que crianças sofram violência. Então, eu sei que é complexo, mas nós precisamos falar disso. Quando uma criança vai para uma família acolhedora, ela só vai porque o cons-

0: O Conselho Tutelar autuou essa família, porque o
1: Esse
0: Ministério
1: roteiro
0: Público
1: que eu queria
0: autuou.
1: Entender.
0: Então, não é algo que a gente sai por aí pegando a criança, inventando.
1: Não.
0: São denúncias contundentes, seríssimas, né? Que são
1: investigadas,
0: inclusive essa criança vai para a família acolhedora, esse processo dela continua correndo, né? O sistema de justiça continua tramitando esse processo, temos nós, os profissionais, assistentes sociais, psicólogos, defensoria pública, que atua junto, né? Para poder analisar se essas crianças realmente precisam continuar acolhidas ou se já é hora delas voltar. Então, ou elas voltam para a família delas, se essa família se reorganiza, se trata, está adequada, a criança volta para casa. Se não, ela passa por um processo de destituição do poder familiar, que é o judiciário que faz isso, e ela fica apta para adoção.
1: Essa criança, desculpe, Edgar, essa criança, ela, após as autoridades decidirem que ela deve sair da casa dos seus pais biológicos e ir para uma casa cadastrada no Família Acolhedora, ela tem um acompanhamento para saber como ela está sendo tratada lá.
0: Total.
1: E quem decide quando ela deve voltar ou permanecer fora da sua casa original?
0: Legal. Quem decide isso são os profissionais da rede que vão estar estudando essa família junto com o Poder Judiciário. Então, o Família Acolhedora é um serviço da política de assistência. Mas ela trabalha junto com a educação, ela trabalha junto com a saúde. Então, nós temos... As crianças passam por psicoterapia. Elas são acompanhadas, muito bem acompanhadas aqui em Cascavel. E eu volto a repetir, Cascavel é referência, né, no atendimento dessas crianças. E quem vai dizer se é hora de voltar é o judiciário. Mas ele vai fazer isso em cima dos estudos desses profissionais da rede de proteção.
1: Ótimo.
0: Entendeu?
1: E a prefeitura ajuda a família acolhedora com alguma importância para a despesa da criança.
0: Sim. A família acolhedora, ela recebe um subsídio financeiro, que a gente chama, que é uma bolsa auxílio. E essa bolsa é de um salário mínimo.
2: Por criança.
0: Por criança. E aquelas que têm algum tipo de transtorno psiquiátrico, criança acamada, convivendo com qualquer tipo de especialidade, ela recebe 50% a mais dessa bolsa, né? Então, essa família, além de receber todo o suporte dos profissionais, elas também recebem todo o suporte financeiro para poder manter essa criança acolhida.
2: Por favor, Neuza, é importante que se diga alguma coisa sobre a preparação da família também. Uhum. Porque a família não está preparada para chegar lá, coloca uma criança aqui dentro, não.
0: Não.
2: Ela tem espaço, ela não tem, ela tem essa condição, ela está disposta a oferecer um amor, enfim. Então tem uma preparação também.
0: Com
2: não
0: certeza.
2: Se pega uma família acolhedora no laço aí e diz, ó, você vai ser, não. Ela tem que passar por um trabalho.
1: Uma preparação.
0: É muito importante também essa fala do Edgar para a gente esclarecer bem para a população. A família acolhedora, ela vai se cadastrar aqui em Cascavel, se ela tiver o desejo de ser família acolhedora, ela vai procurar a Secretaria de Assistência Social, vai procurar o Serviço de Família Acolhedora, ela vai fazer um cadastro. Depois desse cadastro, ela passa por um curso de capacitação. Lá no serviço tem os profissionais, assistente social, psicólogos, né? Vão estudar essa família. Ela vai trazer todo um rol de documento que é solicitado, entre eles certidões negativas para antecedentes criminais de todos os membros maior de idade dessa família, né? A partir disso, ela tem que comprovar renda, porque a gente não vai colocar a criança na casa de alguém que vai usar esse dinheiro para o seu benefício. O dinheiro que a prefeitura repassa é para subsidiar a família, a criança. Então, a família precisa comprovar para nós que tem uma renda. Ela tem dinheiro para ela se manter, né? Então, a gente vai pedir todo esse documento dela. Depois desse curso, os profissionais vão fazer um estudo muito bem feito dela, né? Um estudo muito criterioso que vai analisar a disponibilidade afetiva, vai analisar a condição dela mesmo, subjetiva de cuidado. Porque a gente não está procurando só uma casa para a criança, um quarto e uma cama para ela dormir. A gente está procurando um espaço onde essa criança tenha a condição de se desenvolver, como os nossos filhos, para poder dar conta depois da vida dela com autonomia, né?
2: A mãe e o pai cobram a ausência ou a presença na escola. Eles acompanham toda a vida da criança.
0: Toda a vida da criança, como a gente faz com o filho nosso.
1: Após a denúncia, quando começa o processo a tramitar, a criança permanece na casa onde está.
0: É, tem e situações...
1: Como é que se previne a paralisação das violências? Porque enquanto ela está lá, a família tem conhecimento que está sendo analisada.
0: É. Quando são denúncias de violências graves, elas são tiradas imediatamente, né? Ótimo. A gente tem um cadastro de famílias prontas e, no risco iminente, a criança já é afastada da família de origem e é colocada na família acolhedora, né?
2: Me dá uma partezinha aqui.
0: Sim.
2: Porque nós temos que chamar um gaúcho de Palmeiras das Missões.

0: grande de Cuiabá para ver o serviço que nós fazíamos aqui em Cascavel, e você foi um dos grandes idealizadores, um dos grandes responsáveis, e você está ainda na luta do Adote.
1: A.Dote.
0: Né? Então, muito bom dia a nossa querida Neuza aqui, Fernando Hallberg também está por vídeo como você, e o Mano Prezner está aqui na minha esquerda.
2: Bom dia, Edgar. Bom dia, Mano Prezner, Neuza Cerutti, Fernando. É uma alegria estar com vocês nessa manhã de sábado, fria aqui em Curitiba. Mas estamos aí, de pé. É, preciso fazer algumas correções. Primeiro que eu não fiquei 30 anos em Cascavel, fiquei 20, só 20. 20.
0: Mais de 20.
2: E não sou de Palmeiras das Missões, sou de Campina das Missões, senão o povo lá vai me xingar se eu não falar o nome certo.
0: Correto, foi muito boa a correção. Tá correto, doutor.
2: Então tá.
0: Campinas, né?
2: É, Campina das Missões, lá perto de Santa Rosa, Santo Ângelo.
0: Teu pai e tua mãe moram lá ainda, né?
2: Não, eu trouxe eles para cá, já faz uns 9 anos que estão aqui em Curitiba.
0: Os filhos, doutor,
2: todos vieram para cá, né?
0: Mas, doutor, fala para nós um pouquinho da experiência que tivemos aqui com a Neuza, que a Neuza fazia a ponte com o judiciário e comigo, que era o executivo, e depois a sequência do Adote.
2: Bom, Edgar, nós implantamos esse serviço de acolhimento familiar em Cascavel. Inicialmente, claro, começou em 2006, portanto, lá se vão 20 anos, ou mais de 20 anos. Na época, quando estava se desmantelando o antigo CAUM, que era o centro de não sei o que, era uma tragédia, na verdade, porque os meninos não ficavam lá, fugiam, iam para a rua.
0: Tinha 300 crianças lá dentro do CAUM.
2: Um horror. Mas muita gente gostava daquilo, mas infelizmente para a criança era muito ruim. É claro, fez lá atrás o seu papel, certamente. Não podemos também negar aquelas pessoas que passaram lá, que foram pessoas sempre muito dedicadas e tal. Mas aquele modelo não atendia ao interesse da criança e do adolescente. E uma grande preocupação nossa sempre foi de garantir que toda criança estivesse numa família. Primeiro porque a Constituição diz que a criança tem o direito fundamental de viver e crescer dentro de um ambiente familiar. Então, cada vez que você tira uma criança da sua família de origem, sua família natural, e muitas vezes isso é absolutamente necessário, porque a família é violenta, abusou da criança, negligenciou, enfim, deixou a criança em situação vulnerável, a solução que nós tínhamos era pôr num abrigo. Né? E isso, obviamente, não é o melhor interesse da criança. A criança precisa estar numa família, onde ela possa ter uma assistência individualizada, onde ela possa ser estimulada, onde ela possa se desenvolver de forma adequada. Então, foi com base nisso que nós começamos esse serviço. E acredito que até hoje o serviço de acolhimento familiar de Cascavel é o maior serviço de acolhimento familiar da América Latina. Não existe nada parecido. Até bem pouco tempo atrás, São Paulo tinha menos, o estado de São Paulo tinha menos famílias acolhedoras que Cascavel. Ou seja, Cascavel foi realmente pioneira e hoje é uma pauta, inclusive, do Conselho Nacional de Justiça, de se implantar o serviço de acolhimento familiar. Houve agora, recentemente, uma recomendação conjunta, tanto do Conselho Nacional de Justiça, como do Conselho Nacional do Ministério Público, do Ministério do Desenvolvimento Social e outras pastas, que recomendo que se dê prioridade, que se faça, que os municípios implantem esse serviço para tirar as crianças dos abrigos, porque essa semana mesmo nós tivemos uma denúncia gravíssima aqui em Ibaiti, crianças em abrigo sendo espancadas, sendo torturadas, crianças sendo medicadas de forma absolutamente inadequada, sem assistência médica, um horror. Alguns dias atrás, também um mês atrás, 2 meses atrás, um outro escândalo de abrigo em Maringá, uma cidade grande. Isso é inaceitável hoje em dia, nós tratarmos as crianças dessa forma. Então, o esforço que está sendo feito, inclusive aqui do tribunal, no sentido de convencer os magistrados, promotores e também ajudar nas, as,

0: outros municípios para que implantem esse serviço, não porque ele é talvez mais barato, etc., mas porque ele é melhor para a criança. A criança precisa esse atendimento individualizado que nas instituições, por melhor que elas sejam, ela não tem.
1: Quer perguntar alguma coisa, Neuza?
2: Não, é que cortou, né? Ele está falando ainda, mas
3: Não,
2: tudo bem.
3: acho que o doutor Sérgio, ele
0: Não, não,
3: interrompeu.
0: eu interrompi mesmo.
2: Ah,
0: Doutor
2: você parou.
0: Sérgio, bom acho que já
3: dia.
0: falei muito, né? Falei, pensei
2: Peraí,
0: que eu
2: deixa
0: estava
2: eu ver o
0: falando demais,
2: Fernando, se o
0: já
2: Fernando
0: falei.
2: quer entrar na
0: Sim.
2: conversa aqui, porque o Fernando também não está. Depois eu passo para a Neuza.
3: Maravilha, bom dia, Neuza, bom dia, doutor Sérgio, né? Prazer tê-los aqui. Eu tenho algumas dúvidas, por exemplo, assim, doutor Sérgio, até se quiser explicar para quem está ouvindo a gente e tem interesse em participar desse programa, como que funciona essa seleção, por exemplo, de famílias, como é esse ciclo que a criança fica na família por um tempo, aí por determinado período, aí troca de família. Eu vi alguns casos aqui que tem crianças que ficaram por longo tempo e acabam depois ficando na família. É assim que funciona, não?
0: Não, veja bem, esse modelo ele veio importado, né? Por exemplo, na Inglaterra, hoje mais de 90% das crianças estão em acolhimento familiar, não tem mais abrigos. Na Irlanda, a mesma coisa, né? Na Espanha, enfim, países mais desenvolvidos já não tem mais esse modelo antigo, tradicional, que é o dos abrigos, dos acolhimentos institucionais. A criança vai para uma família que tem, como Neuza disse antes, precisa ser selecionada, capacitada para receber uma criança, porque ela vai estar, além, ela vai estar prestando um serviço, né, à rede municipal de atendimento à criança e ao adolescente. Então, ela vai integrar essa rede e vai receber, ela não, porque esse dinheiro é para criança, né? Achar que com um salário mínimo a família vai ficar rica é piada, né? A criança tem despesas, ela vai pagar alimentação, a luz, a elétrica, etc., água, né, moradia, enfim, o que essa criança precisa. Então, ela recebe essa ajuda de custo com essa finalidade. A criança vai para um acolhimento familiar e nós, do Poder Judiciário, do Ministério Público e da rede de proteção, temos que trabalhar para que essa criança volte o mais rapidamente possível para a sua família de origem. Não sendo possível que ela seja encaminhada para adoção. Ela não vai ficar nessa família acolhedora a vida inteira. Ela vai ficar nessa família por um determinado tempo.
2: 18
0: Porque,
2: meses.
0: veja bem,
2: 18.
0: antigamente se achava que a criança que ia para uma instituição, ia para um abrigo, ela estava salva. As pessoas, nós, sociedade, achávamos que uma criança que ia lá para a FEBEM estava tranquila, porque ela saía de uma família miserável, pobre, ia para uma FEBEM, onde ela tinha comida, cama,
2: Em
0: estudo,
2: tese, um ambiente ideal.
0: etc. Em tese. Mas isso se revelou uma enorme tragédia. Uma enorme tragédia. E hoje tem pesquisas, tem livros, né, que relatam esse tempo. Que a grande maioria dessas crianças que cresceu nessas instituições foi parar nas penitenciárias. E a outra parte morreu no crime, na rua, etc. Muito pouca gente se salvou desse povo. Então, isso hoje não sou eu que estou dizendo, isso são os cientistas, os pesquisadores que estão falando isso. Porque ninguém consegue viver sem ter uma experiência familiar, de uma família organizada, de uma família estruturada. Isso que nós queremos oferecer para essa criança e esse adolescente. Ah, mas ele vai sair dessa família. Muito bem, mas no período em que ele sai, no período em que ele viveu nessa família, ele teve uma
2: Não.
0: experiência de afeto, de
2: Saiu.
0: cuidado, de amor, né? Você vai romper o vínculo lá na frente? O pior de tudo não é romper vínculos, o pior de tudo é não construir vínculos, né? Todos nós na vida vamos construindo vínculos e vamos rompendo também, na medida que você se separa, na medida que você tem uma namorada que não deu certo, na medida que teu pai morre, tua mãe morre, um querido morre, são vínculos que se rompem, mas isso não significa que esses vínculos não tenham sido positivos, pelo contrário, foram muito bons e ajudaram essa pessoa a crescer. Respondi tua pergunta, Fernando?
3: Maravilha, não é isso mesmo, são dúvidas que a gente tem, né? E aí, quem quiser se cadastrar nisso, doutor Sérgio, Neuza, entre em contato aonde? No fórum?
0: Não, esse é um serviço municipal. Então, ele vai se cadastrar no serviço de acolhimento familiar, provavelmente em Cascavel, onde era o antigo lar, onde era o
2: Lar
0: antigo
2: das
0: lar,
2: crianças.
0: lar dos bebês, né? Lá funciona, pelo menos no meu tempo funcionava ali. Agora vocês vejam uma coisa, que crueldade. E a gente às vezes fazia coisas assim sem saber. Eu me lembro que eu passava ali no lar dos bebês de manhã, quando eu ia para o fórum, de vez em quando, e chegava ali no lar dos bebês e via aqueles bebezinhos todos tinha às vezes 30 crianças ali naquele ambiente, todas as crianças deitando, deitadas, e o pessoal ali falava que a gente não podia pegar no colo a criança, porque senão ela podia acostumar. Isso é uma crueldade, tamanho, não que as pessoas fizessem isso, né, mal intencionadas, mas é por total desconhecimento, né? Então tinha crianças lá que estavam já sujas, né, de manhã cedo, era a hora do banho, e essas crianças estavam todas ali e muitas nem choravam mais. Por que que elas não choravam mais? Porque uma criança, a forma dela manifestar, de se manifestar através do choro. Então, às vezes, ela chorava tanto que o choro já não resolvia, ela desistia até mesmo de chorar. Então, a gente não tem noção das consequências psicológicas que uma criança dessa vai levar para a vida. Então, por isso que a gente tem que investir no acolhimento familiar. Eu, quando me convenci disso, quando eu estudei essas situações, e nós tivemos o privilégio de trazer para Cascavel os maiores especialistas em acolhimento familiar do mundo, né? Veio Robert Gilligan, da Irlanda, veio Jesus Palacios, da Espanha, veio Paulo Delgado, de Portugal, veio Carmen Montserrat, da Espanha, veio da Inglaterra, a Neuza vai lembrar, o
4: Mick Pace.
0: Mick Pace. Ou seja, são as maiores autoridades em acolhimento familiar. Nós levamos para Cascavel, eles estavam aí. Fizemos dois congressos internacionais que foram espetaculares e que revolucionaram o acolhimento familiar no Brasil. Depois, em Curitiba, fizemos mais um, onde nós trouxemos os neurocirurgiões de Harvard, Estados Unidos, que fizeram aquela pesquisa célebre na universidade, na Universidade de Harvard, mas que estudou as crianças acolhidas na Romênia, que é uma pesquisa mundialmente conhecida, tem até filme sobre essa pesquisa, e que revelou cientificamente os prejuízos que uma criança sofre quando ela não tem estimulação, quando ela não tem afeto, quando ela não tem o carinho que precisa nos primeiros anos de vida.
2: Doutor Sérgio, vamos chamar um break aqui, doutor Sérgio. Vamos chamar um break aqui. Continue na linha com a gente, né? Mas antes de soltar o break, eu queria lembrar, Neuza, que fui eu que adquiri, fui eu que comprei aquele lar dos bebês
4: Eu
2: ali,
4: sei.
2: do Dalla Vecchia. E o Dalla Vecchia também para ajudar, eles avaliaram a casa, o terreno, tudo. E, bom, vale tanto. E o Dalla Vecchia falou assim: a parte que seria minha, eu
4: Eu
2: vou dar de
4: dou.
2: graça. E a parte que é da minha mulher, da minha família, vocês paguem. Nós pagamos a metade, porque nós tínhamos que resolver o problema temporariamente, porque a gente sabia que ali na frente ia acontecer alguma novidade, como aconteceu. E hoje, todos esses tipos de estábulos, não é animal, mas ficam estabuladinho lá dentro. Não acontece nada com elas. Isso hoje está terminando no Brasil, né? Então vamos ao break e depois vamos continuar esse papo que está muito bom.
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4: 8h43.
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2: Voltando, vamos continuar aqui a nossa entrevista maravilhosa. Quero agradecer a audiência de todos. E estamos com pessoas especiais aqui que trazem um esclarecimento com os melhores detalhes, com a melhor compreensão de quem está ouvindo. Então eu quero agradecer. Mano, fala aí, mano, que eu vou dar uma pequena vez aí, porque...
1: Eu vou entrar muito rapidamente aqui para não tomar o tempo que o ouvinte certamente quer ouvir a Neuza e o doutor Sérgio. Doutor, eu não conhecia a Neuza, estou tomando conhecimento agora do... Muito prazer da atuação da família acolhedora, mas eu acompanhava o seu trabalho aqui no Fórum de Cascavel. E quero lhe dizer com toda a sinceridade que o senhor é uma unanimidade, na minha opinião, e que eu tenho um grande orgulho do seu trabalho como cascavelense. O senhor realmente é uma figura que honra a magistratura. E eu queria perguntar uma pergunta bem de leigo. No Fórum de Cascavel existem as varas especializadas em infância, que o senhor conheceu bem, a turma do patrimônio público e tal. Então é separado a atuação dos membros do judiciário. No Tribunal de Justiça, onde o senhor foi promovido, e que eu recebi a notícia assim com um pouco de tristeza pela sua ida para Curitiba e com muita alegria pelo mérito da sua promoção. O Tribunal de Justiça também tem compartimentos ou a sua atuação é geral em todas as áreas? Existe um setor onde o senhor possa exercer o seu trabalho como fazia aqui nessa área social?
0: Sim. Em primeiro lugar, quero dizer que a Neuza foi a coordenadora do Serviço de Acolhimento Familiar no meu tempo, E a Neuza foi quem impulsionou de forma espetacular o serviço e hoje é a pessoa reconhecidamente no Brasil que mais entende de acolhimento familiar. Então é mais um orgulho para Cascavel ter a Neuza, que ela viaja o Brasil inteiro dando cursos, palestras e capacitando outros municípios no acolhimento familiar. Com relação à pergunta do Mano, sim, no tribunal nós temos as chamadas câmaras, são mais de 20 câmaras cíveis, aliás, são 19 câmaras cíveis, mais acho que umas 10 criminais. Então, cada desembargador participa de uma câmara. Eu estou hoje na 12ª Câmara, que tem competência para julgar os processos de crianças e adolescentes, família e sucessões. Então, tudo que é dessa área, se tiver algum recurso, vai cair lá na 12ª Câmara Civil. Mas eu tenho outras atividades no tribunal. Eu faço parte do órgão especial, que participa da administração do tribunal, confirma os atos da presidência, ou julga também deputados, etc. E, além disso, eu tenho atividades administrativas. Sou presidente do Conselho Estadual o Conselho de Supervisão das Varas da Infância e da Juventude, que estabelece as políticas públicas do Poder Judiciário para as varas de infância e juventude de todo o Estado. Também sou presidente da Comissão Estadual Judiciária de Adoção, que cuida das adoções internacionais. Inclusive, ontem eu estava no Rio, participando da reunião das autoridades centrais. E recentemente, agora, esse ano, eu sou presidente da 12ª Câmara Civil. Então, tem outras atividades administrativas que tomam praticamente todo o meu tempo aí, o dia inteiro, reuniões e confusão para lá e para cá, além de cuidar dos processos também que chegam para nós e que não são poucos.
2: Doutor Sérgio, muitíssimo obrigado pela sua participação. Vai longe ainda, mas só queria que você soubesse da nossa alegria, da nossa satisfação em ter você. E primeiro no A Ponte Adote. E viva Campinas do Sul!
0: Campinas das Missões, pelo amor de Deus, de não novo. Era
2: o meu. Antes eu errei o nome, agora eu errei o sobrenome.
3: Campinas das Missões. Aqui. Das missões do Inter ou do Grêmio?
2: Que ficam no Sul.
0: Que pergunta. Ainda bem que o Grêmio está pior que nós. Então
2: meu Deus. Neuza, vamos lá, Neuza. Me diga assim. Nós já tivemos lá, então, 280 crianças, que podia ir a 500, e baixou para 149. Está baixando porque está faltando criança, porque não tem quem adote? O que está acontecendo que está diminuindo isso?
4: Quem acolhe?
2: Quem acolhe o...
4: Olha, Edgar, o que eu vou te dizer? Primeiro, a gente gostaria que não tivesse nenhuma criança acolhida. A verdade é essa, né? Eu gostaria de pensar que Cascavel trabalhou e está trabalhando tão bem que está protegendo tanto que não precisasse acolher, né? Eu não estou hoje mais no serviço, eu não faço mais parte, mas, infelizmente, o que a gente tem visto muito no Brasil, e não é caso só de Cascavel, para registrar, não é caso só de Cascavel... eu posso falar do serviço quando eu trabalhava lá, né? Então, assim, a criança que está lá acolhida, ou ela vai para adoção ou ela volta para casa, né? E a gente trabalhava com muito compromisso pela vida dessas crianças, no sentido de que elas realmente só voltassem para essa família natural quando a gente tivesse, assim, um mínimo de certeza, porque 100% a gente nunca vai ter, né, de certeza, quando trabalha com pessoas, de que elas estariam voltando para ficar melhor do que estava no acolhimento. Então, a gente tem que analisar e tentar entender. Diminuiu porque o trabalho de proteção está sendo muito bem feito ou, como em tantos outros lugares, também, né, o serviço ele tem um custo e, às vezes, quando você devolve a criança para a família, você deixa de pagar, você diminui o gasto, né? Então, eu estou dizendo que eu não sei se é isso, eu não estou mais no serviço, mas eu desejo realmente que Cascavel tenha diminuído o número de acolhimento por ter melhorado o sistema de proteção e não por querer economizar dinheiro, né? Porque, como eu sempre digo, o acolhimento, ele não, a gente não sente prazer em tirar criança e adolescente da família, mas a gente sente, sim, muita gratificação em ver esses acolhidos tendo futuro. Porque quando a gente faz um acolhimento em família acolhedora, a gente não está pensando só no hoje desse sujeito. A gente pensa no futuro. O que eu posso dizer? Eu acabei de lançar um livro, na semana passada, a Juruá lançou um livro meu, que traz o acolhimento de adolescentes como foco. E isso mostra o trabalho que a

0: gente fez em Cascavel. Adolescentes e jovens que daquela época, né, que estava eu no acolhimento, doutor Sérgio, Edgar, sujeitos que hoje estão estudando, fazendo universidade, fazendo faculdade.
1: Casados.
0: Então, casados, cuidando bem das suas famílias, e a gente sabe que isso só aconteceu porque teve um investimento financeiro, profissional, técnico nessas pessoas. Então, eu fico assim, pensando realmente nos números, né, Edgar? Eu estou fora, não sabia dos números, como estavam, mas o que eu quero dizer assim é que é um trabalho feito por profissionais, por assistentes sociais, psicólogos, e a gente espera que eles realmente continuem trabalhando com ética profissional, né, para que os interesses econômicos não estejam além dos interesses individuais dessas crianças, do bem-estar delas e do superior interesse das crianças, né? Então é isso que a gente tem para pensar sobre os números. Como eu disse, eu não estou lá, eu não posso atestar, mas a gente precisa pensar muito, né, em como está sendo feito todo esse trabalho, porque é o futuro das crianças que estão em jogo, né?
1: Muito bem. A família acolhedora, ela pode ser denunciada por um desvirtuamento?
0: A família acolhedora, ela é fiscalizada, né, Edgar? Então, nós temos um sistema de acolhimento que essas famílias, elas se tornam pessoas públicas, elas estão prestando um serviço. Por mais que o trabalho seja voluntário, elas estão sendo avaliadas, elas estão sendo vistas. E uma coisa que eu gosto assim de deixar muito claro, dentro de um abrigo, o doutor Sérgio acabou de trazer uma história aí de um abrigo do Paraná que foi denunciado nessa semana que as crianças estavam sendo torturadas. Eu falo que dentro da família acolhedora, a fiscalização desse trabalho é muito mais fácil de fazer do que na família, no abrigo. Por quê? A família acolhedora tem o vizinho da direita, da esquerda, o vizinho de trás, da frente. E a casa da família acolhedora...
1: Tem a escola, a professora, tem o posto.
0: Sim, e essa família, ela está sendo olhada, ela está sendo vista o tempo inteiro pela sociedade. Então, sim, se você conhece uma família acolhedora e você é vizinho dela, você é amigo dela, e você percebe que ela não está fazendo o cuidado que essa criança tem que ter, sim, ela pode ser denunciada, né?
2: E uma família pode ter mais de uma criança acolhida?
0: Só,
2: ou adolescente?
0: Só se for grupo de irmãos. Por quê? O que que acontece? A lei nos pede, e isso a ciência explica, né? Nós temos vínculos com os nossos irmãos que são muito importantes. Então, quando o acolhimento é de grupo de irmãos, a gente faz na mesma casa, né? Na mesma família, para não separar os
1: dois,
0: irmãos.
1: Dois, três...
0: Que tem, na minha época, a gente chegou a ter 10 irmãos, né? Aí sim, era mais difícil. A gente tinha pessoas da mesma família que acolhiam esses irmãos para que eles pudessem ter contato entre eles com mais facilidade, né? Mas geralmente é uma criança só por família acolhedora.
2: E nesse período que a criança está acolhida numa família, ela está enquadrada no projeto do Dr. Sérgio Creus? Eu falo o projeto dele porque ele é o pai da...
0: Do A.DOT? Eu vou falar
2: ela,
0: um pouquinho,
2: ela,
0: acho que...
2: Ela fica no foco da adoção?
0: Nem toda criança que está acolhida vai para adoção. Apenas aquelas que a família não consegue se reorganizar, né?
2: Sim.
0: Não tem condição mesmo. Ou é um caso de abuso sexual,
2: que
0: por exemplo,
2: que
0: é muito
2: risco
0: sério,
2: pra criança,
0: né? Geralmente as crianças de abuso sexual, vítimas de abuso sexual, elas não voltam. A não ser que a mãe se separe desse companheiro e aí vem todo um outro... É uma questão muito complexa. Mas nem toda criança acolhida está para ser adotada. O A.DOT, que é esse aplicativo que foi idealizado aqui no Paraná e que hoje é nacional, ele tem como foco a adoção das crianças mais velhas. Porque o que acontece no Brasil? As pessoas que estão habilitadas para adotar, elas querem adotar a criança de primeira infância. Os adolescentes, os maiores, muitas vezes ficam acolhidos sem essa oportunidade.
1: Que acabam indo para a rua.
0: E o A.DOT, ele vem para colocar as crianças mais velhas, adolescentes, em contato com os habilitados para adoção. Então, a pessoa que está habilitada, que está pronta para adotar, que já foi avaliada, que já passou por todo um processo, ela vai poder ter acesso pelo celular dela a vídeos de adolescentes, de crianças maiores, pedindo família, dizendo por que elas querem ser adotadas, trazendo a história
1: criando
0: delas,
1: vínculo, né?
0: Criando que querem ser adotadas. Esses casais, eles vão poder ver através do celular, ter o contato com esses sujeitos só, mas assim, deixar claro, os que estão habilitados, não é qualquer pessoa. Se o doutor estiver ainda aí, ele quiser falar um pouquinho do A.DOT, eu não sei. É, mas em suma é isso, né? É para facilitar a adoção das crianças mais velhas e de adolescentes.
1: Não sei, né? Se o doutor Sérgio está na linha ainda, tá?
3: Estou aqui ainda.
1: Vamos lá, doutor.
0: Fala o senhor, doutor, aí do A.DOT.
3: Bom, na verdade é assim, quando eu cheguei aqui no tribunal, nós implantamos diversas políticas públicas para que as crianças permanecessem o menor tempo possível nas instituições. Por isso, nós criamos um monitoramento em todo o estado das crianças que estão acolhidas, os prazos para o julgamento dos processos, para que se observasse rigorosamente os prazos estabelecidos em lei. E ainda, além disso, nós fizemos um aplicativo, na época, em 2018, foi lançado, mas que inicialmente era para as crianças do Paraná. Esse aplicativo teve um sucesso gigantesco, foi para todos os estados praticamente, a tal ponto que agora, no início da gestão do ministro Fachin, ele me chamou lá e pediu se ele podia nacionalizar e incluir dentro do Sistema Nacional de Adoção. Aí nós, como falei com a presidência aqui do tribunal, e nós aceitamos, então, e daí nós desenvolvemos agora um aplicativo mais moderno ainda, ou seja, tem muito mais recursos, em que as pessoas que querem, que estão habilitadas à adoção, possam ter acesso àquelas crianças e adolescentes que não encontraram os seus pais adotivos pelas vias tradicionais. Ou seja, porque hoje nós temos um sistema nacional que conecta de noite o pretendente com a criança. Ou seja, se você quer uma criança branca, até 5 anos, do sexo masculino, e do outro lado tem um pretendente que tem esse perfil, ele conecta automaticamente e já vincula e já vai para o juiz lá para resolver a questão. Só que tem umas crianças que estão fora desse perfil, onde não tem pretendentes. Embora nós tenhamos mais de 30 mil pretendentes cadastrados, muitos deles não se encaixam. Então tem adolescente de 15 anos, 16 anos, 17 anos. O que nós fizemos? Nós começamos a filmar essas crianças, colocar essas informações e botar num aplicativo para que aquelas pessoas que já estão habilitadas vissem as imagens, as fotos, e quem sabe houvesse ali uma conexão. Porque uma coisa é você procurar por um nome e um número, outra coisa é você ver a imagem, ver a pessoa falando, né? É mais ou menos assim, quando você vai procurar uma namorada, eu só quero meninas até 20 anos, mas de repente se encontra uma de 26, 27, e você se apaixona por ela, porque você viu, gostou dela, quer dizer, dá a ligação. A natureza humana, ela é muito
1: incontrolável. Incontrolável, né, doutor?
3: Incontrolável. E a criança, a mesma coisa. Assim, nós fizemos centenas de adoções de adolescentes.
1: Muito bem.
3: E uma mais linda que a outra. Então, deu muito certo, e agora esse aplicativo vai estar disponível a partir da semana que vem em todas as lojas aí do iPhone, do iOS, iPhone, e também do Android.
1: Obrigado. Muito obrigado, desembargador. Muito obrigado. Acabou o nosso tempo. Já estamos cobrando hora extra nossa aqui. Eu agradeço a você. Agradeço o Fernando Hallberg, que está ali do seu ladinho, ocupando o mesmo vídeo. O nosso querido Mano aqui. E a Neuza Cerutti, que nos deu o prazer de estar aqui. E sempre no final do programa tem uma música de encerramento.
4: Oi. Vamos só complementando, um abraço a todos aí, bom final de semana. Amanhã, em jogo no Olímpico Regional de Cascavel, o Cascavel pode carimbar aí a classificação amanhã contra o São Luís, inclusive do Rio Grande do Sul, né? Às 16 horas no Estádio Olímpico Regional.
1: Muito bem, bem lembrado. Então, um abraço a todos, muitíssimo obrigado. Encerramos aqui o nosso programa, mas vamos ouvir a música Imagine. Essa música é do John Lennon, mas agora nós temos um tal de Chris Kläfer. Esse Chris Kläfer é sueco e ele está revolucionando o Brasil inteiro depois de uma apresentação. Então vamos colocar com ele essa interpretação com o Chris Kläfer.

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4: 9 e 6.
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11: De acordo com o Instituto de Planejamento e Tributação, o brasileiro trabalha em média 149 dias por ano, quase 5 meses, apenas para pagar impostos. Em 1988, eram 2 meses e 13 dias, ou seja, a carga tributária mais que dobrou em 37 anos. Para manter cada emprego, a empresa pode gastar o dobro do salário em encargos. É como pagar outro ano inteiro só em impostos e obrigações que não vão para o trabalhador, mas para sustentar a máquina pública. De acordo com o Índice de Retorno ao Bem-Estar da Sociedade, o governo arrecada como país rico, mas devolve saúde, educação, infraestrutura e segurança de país pobre. E tem quem acredite que a solução para o Brasil seja aumentar ainda mais os impostos.
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3: 9h31.
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2: 9:51.
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16: Hello, hello, hello! Estamos em mais um Conexão de Sucesso da Rádio Estúdio 92.3 FM de Cascavel. Hoje eu tô aqui com a Maria Helena. Faz tempo que eu tô tentando trazer ela e nunca dá certo, mas hoje ela veio. Ela tá à frente da Casa de Repouso Solar e Ville, que é um empreendimento sensacional, é um lugar assim que os idosos, enfim, eu vou deixar ela contar que é melhor. Maria Helena, muito obrigada por aceitar o meu convite de estar aqui. Já de antemão eu te falo que é muito importante o trabalho que você faz, como é o andamento da casa de repouso, e vamos conversar um pouquinho.
0: Vamos lá. Boa tarde, Marielle, que bom, muito obrigada por ter me convidado, que bom, é um prazer estar aqui, poder falar da nossa casa de repouso que chegou em Cascavel há um ano. Somos uma franquia, já vou começar falando, né? Uhum. Somos uma franquia de Curitiba e chegamos em Cascavel, estamos há um ano, estamos muito felizes com o nosso trabalho, porque temos, assim, conquistado a cada dia vários idosos que estão aderindo à nossa casa. Então, assim, tem muita coisa para a gente conversar hoje.
16: Com certeza. É bem importante ressaltar que, às vezes, as pessoas, elas ficam com um pouco de medo. Ai, vou deixar a minha mãe ou meu pai numa casa de repouso. É sinal de, ai, eu não amo meu pai e minha mãe. Não, pelo contrário, né? Se você está deixando seu pai e sua mãe numa casa de repouso, que lá tem toda a estrutura, é um sinal de grande amor pelo seu ente querido.
0: Aí, com certeza. A gente tem que tirar esse estigma que vem de muito tempo, né? De que seria um abandono colocar os seus pais numa casa de repouso. Hoje, muito pelo contrário. A vida corrida que a gente leva, nós não temos mais tempo, né? De cuidar dos nossos familiares. E eles estão envelhecendo, estão vivendo mais. Então, hoje, uma pessoa com 80 anos está ainda numa fase da vida tranquila, que dá para viver muito bem e tal. Então, a pessoa chega, trabalha muito, chega em casa cansado, às vezes não tem tempo, nem paciência a gente acaba tendo com o nosso familiar, porque a gente já está cansado. Então, não existe uma convivência pacífica, né? Então, eu acho que colocar o seu pai ou a sua mãe, ou a sua avó, enfim, uma pessoa na casa de repouso, é deixar que ela esteja bem cuidada. Por quê? Porque lá nós desenvolvemos atividades tanto cognitivas, né, para trabalhar o cérebro, estimular, né, e como também a parte motora. Então, além disso, eles têm a musicoterapia. São várias atividades que nós temos também na nossa casa. Isso faz com que o idoso, ele cada dia mais seja estimulado, porque é diferente de um idoso que fica em casa só vendo TV, olhando no celular muitas vezes, e o seu cérebro e nem o seu corpo é estimulado. Então, acho que basicamente tem que partir disso, né?
16: E aí também toda a organização de almoço no horário certo, café da manhã, porque tem todo o acompanhamento nutricional e por aí vai, né?
0: Com certeza. Nós temos 6 refeições diárias acompanhadas por nutricionista.
16: É um resort?
0: Sim, é muito bom, porque temos o café da manhã, às 10 horas tem uma fruta, meio dia o almoço, lanche da tarde, jantar e ceia. Todos com acompanhamento de nutricionista. Também existem muitos idosos em que eles precisam, por exemplo, tem diabetes, tem pressão alta e tal. Então, tudo isso a gente acompanha cada um individualmente também. Temos pacientes lá que têm que fazer hemodiálise, então aí também precisa de uma alimentação diferenciada. Então, tudo isso é controlado através da alimentação.
16: Não, e outra assim, que nem você está falando, né, do idoso. Tem idoso que às vezes ele não... Quem que consegue fazer todo esse carinho em casa, né, nos dias de hoje? Ele precisa de uma atenção, precisa de um dia regrado, de um dia organizado, ele já até todo sistemático. Então, eu acho sensacional. Parabéns pelo esse trabalho de vocês.
0: Ai, obrigada. Idoso gosta de conversar, gosta de atenção. O que a gente faz lá? A gente, eles interagem entre si, porque lá nós estamos hoje, né, nós temos a capacidade para 23 leitos e a gente está com 15 pessoas morando lá. Porém, nós trabalhamos também com o centro-dia. O idoso vai de manhã e fica até o final da tarde.
16: O que é o centro-dia?
0: O centro-dia, ele chega às 8 horas da manhã, toma um café já com a gente, tem todas as refeições, né? Como eu te falei, ele fica até 6 horas da tarde.
16: Ah, uma pessoa que, no caso, quer ir dormir em casa.
0: Isso. Aí ele participa também das atividades diárias que a gente tem lá. O que, que nós oferecemos? Todos os dias da semana, temos atividades. Na segunda, quarta e sexta, temos a terapia ocupacional, que nesse dia, a nossa gerontóloga, ela estimula o cognitivo do idoso. Trabalha, assim, a parte de memórias, né? Fica, por exemplo, quebra-cabeça, faz algum trabalho manual, faz com que ele lide com as mãos, corte, faz colagem, brincadeiras. Cada dia tem um tipo de atividade lá para eles se estimularem, então, na parte cognitiva. Na terça e na quinta, desculpe, temos a fisioterapia. A fisioterapia, então, desenvolve a parte motora. É, a fisioterapia é em grupo, porém, o nosso fisioterapeuta, ele trabalha também individualmente.
16: Para um idoso que precisa de alguma coisa a mais.
0: Isso, por exemplo, estimular, né, para que o idoso fortaleça suas pernas, para que possa andar, possa evitar quedas e tenha também uma autonomia, né, porque é importante que o idoso tenha autonomia, não dependa de cadeira de rodas, não dependa de bengalas ou de andador. Isso é muito importante, tanto para a parte física dele, quanto para a autoestima. Né?
16: Com certeza, com certeza.
0: E aí trabalhamos também com a hotelaria, por exemplo, Marielle, você vai viajar durante uma semana. Ai, mas eu cuido da minha mãe e não tenho com quem deixá-la. Então, o que, que a gente atende? A gente cuida da sua mãe durante uma semana para você e ela fica lá como hotelaria. O que, que você leva? Você só leva os remédios, as roupas de uso pessoal e os, né, os objetos de uso pessoal e a gente cuida dela enquanto você viaja e você viaja tranquila, sabendo que a sua mãe está bem cuidada com a gente. Trabalhamos também com o pós-operatório, que é de baixa complexidade. Por exemplo, assim, trabalhamos várias vezes já com fratura de fêmur. A pessoa já saiu do hospital e foi direto para a nossa casa de repouso e ficou lá até a sua recuperação. Isso demora, às vezes, 30, 60, 90 dias, dependendo da gravidade da doença ou do pós-operatório que ele teve. Então, a gente cuida também nesse tempo. Nós já tivemos idosos que saíram do hospital, foram direto para a nossa casa, de cadeira de rodas, e saíram de lá andando. Então, trabalhamos nesse tempo também a fisioterapia, para que ele se recupere rapidamente. Então, são essas quatro modalidades que nós trabalhamos lá.
16: Eu estava lendo, quando eu fiquei sabendo que você iria vir, eu estava lendo sobre quais são as... como que o idoso se machuca, né? Porque eles caem muito, eles vão perdendo a força, vão perdendo a musculatura. E daí a cirurgia que mais é feita em idoso é fêmur. E em segundo lugar é o ombro, né?
0: Sim.
16: De ombro.
0: Sim, porque o quê? Às vezes na sua casa você tem um tapete, o idoso não pode ter tapete onde tem o idoso.
16: Nossa.
0: Porque ele tropeça e possivelmente venha cair e tenha uma fratura, porque a osteoporose, né, todas essas complicações que acabam advindo da velhice, né, então acaba interferindo. Como também, por exemplo, a maioria das quedas, normalmente, Marielle, se dá no banheiro. Por quê? Na hora do banho.
16: Não tem a barra.
0: Não tem a barra de acessibilidade, às vezes o sabonete escorrega e tal. Então, muitas vezes também a queda acontece no banheiro, na hora do banho. Então, todos os nossos banheiros temos acessibilidade, a casa inteira, enfim, tem, né? Acessibilidade para todos os idosos. Então, é uma casa bem tranquila, que tem muita segurança para que o seu idoso fique lá muito bem amparado.
16: E uma coisa também que eu estava lendo, fui pesquisar.
0: Que bom, ótimo.
16: É que o que acontece muito com o idoso é ele tomar o remédio duplicado, né? Quando ele está em casa, ou às vezes ele acontece assim, eu não quero dar trabalho para o meu filho ou para minha filha, eu mesmo vou tomar conta do meu remédio. E aí ele esquece que ele já tomou, por mais que está tudo certinho, ele esquece que ele já tomou, ou não tem a organização de ter aquele negocinho de remédio.
0: A sequência.
16: De remédio, e ele toma remédio duplicado.
0: Nossa, isso é muito, muito importante a gente...
16: Fala. É muito comum, né?
0: Muito comum, por quê? Como você falou, o idoso não quer dar trabalho para os filhos, então ele acha, né? Acha que ele é autônomo ainda, que ele sabe dos horários, sabe das horas que ele tem que tomar, então, e às vezes ele acaba tomando um remédio em duplicidade ou até mesmo esquecendo de tomar. Então, como que um remédio vai fazer efeito, por exemplo, para demência ou para qualquer outro tipo de pressão alta ou qualquer coisa
16: diabetes.
0: Assim? Exatamente, se você não tem uma continuidade na medicação. Uhum. Então, o que nosso cuidado, né? Nós temos lá cuidadoras todas com curso, treinadas em casa de repouso, já para saber como cuidar de vários idosos ao mesmo tempo. Então, cada idoso tem o seu horário específico e a sua medicação específica para tomar em determinados horários. Então, o que a enfermeira faz? A enfermeira separa a medicação de cada um durante o mês inteiro, quando a família traz toda a medicação. E a cuidadora já entrega nos horários certinhos. Por exemplo, 8 horas da manhã, meio-dia, 20 horas, assim conforme a recomendação médica. Então, o idoso que está na casa de repouso, ele tem também esse cuidado, porque ele vai estar sempre muito bem medicado, nos horários certos, e assim evitando de qualquer tipo de ônus que venha acontecer pela falta da medicação.
16: Ah, legal. Tá. E ontem teve um evento lá no Vino que eu achei muito legal. E a prof que estava dando o evento falou assim: ah, essa aqui é minha geriatra. Eu falei: meu Deus, como assim sou geriatra? Você é super jovem. Sim, eu já tô com 50. Acho que ela estava com 58 anos. Ela falou assim: eu tô com 58 anos e desde o ano passado eu vou em geriatra. Eu falei: gente, quando que é considerado idoso?
0: Então, o idoso no Brasil é considerado 60 mais, né?
16: 60 mais.
0: 60 mais. Tanto é que a nossa casa é uma ILPI, que significa Instituição de Longa Permanência para Idosos. Idosos, então, 60 mais. Nós não podemos receber ninguém abaixo de 60 anos, só acima de 60 anos.
16: E o que faz toda essa regulamentação? É um órgão?
0: Nós temos vários que nos fiscalizam, que seria a Vigilância Sanitária, o CMDPI, né, que é o Conselho Municipal dos Direitos da Pessoa Idosa, e também a promotoria, né, porque o promotor tem que saber se a família realmente está cuidando desse familiar, que o familiar não está abandonado, que alguém é responsável por ele. Então, nós temos esses três órgãos que nos fiscalizam direto, né.
16: Entendi.
0: Então, assim, é bem, bem importante, eu acho, que eles fiscalizem, porque você normalmente vê muitas reportagens na TV, mesmo no Instagram, de idosos que são
16: abandonados
0: e maus tratos também, né?
16: Maus tratos
0: muitos
16: também.
0: Maus tratos, a gente vê, nossa, a gente fica até, assim, sensibilizado de ver tanta coisa que fazem com os idosos, né?
16: E é bem importante entender também que, às vezes, o maus trato, que nem você falou, né? De, eu deixo uma pessoa cuidando da minha mãe, do idoso em casa.
0: Uhum.
16: E ele fica o dia inteiro na televisão. Isso é um maltrato?
0: Porque o cuidador, ele tá ali para fazer companhia. Para ele, esse cuidado a companhia já é um cuidado. Mas na nossa casa, não. O cuidado é fazer com que o idoso, ele seja inserido no meio em que ele está participando de atividades, convivendo com outras pessoas da mesma idade. Tem dias que a gente tem jogo de baralho.
16: Você comentou do cinema. Eu adorei, adorei.
0: Nós já levamos os nossos idosos para passear, levamos eles num bailinho, nós levamos eles na Carreata da Alegria, no final de ano, para ver as luzes da cidade. A gente promove isso para que o idoso, ele se sinta feliz, porque não é porque ele está velho, porque ele está mais de idade, que ele está, né, que ele é um idoso, que ele não pode ser feliz.
16: Com certeza.
0: E conviver bem com outras pessoas, conversar, dar risada. Eu esqueci de falar que nós também temos, Marielle, musicoterapia lá no salário.
16: O que é a musicoterapia?
0: A musicoterapia é muito legal, porque o nosso musicoterapeuta, ele pega as músicas, ele pesquisa, né, as músicas que cada um gosta, então ele faz uma pastinha e todos cantam junto aquela música, ele toca violão e canta junto, então é muito divertido. Qualquer dia eu quero que você vá lá para conhecer, porque esse é um momento assim, onde eles remetem, então, as memórias antigas deles, porque a gente sabe, né, você que é da rádio, que cada música nos remete a um momento que a gente viveu, que a gente foi feliz. Então, isso para o idoso é muito legal, porque remete àquele momento lá, talvez aquela música, ele pensou, nossa, fiz isso, encontrei a minha amada, meu filho nasceu, qualquer coisa assim. Então, é muito legal, porque a gente vê no olho deles a emoção deles estarem ouvindo aquela música e cantando junto aquela música, sabe? É muito legal.
16: Nossa, legal, legal. E eu acho muito importante. E da onde que você tirou a ideia? Eu sei que é uma franquia, mas assim, eu sou totalmente adepta à franquia. Porque acho que quando a gente fala de modelo de negócio franquia, você tá lá na frente já. Porque Sim. Já parou pra pensar se você fosse montar a casa de idosos do zero? Ia te dar muito trabalho.
0: Muito trabalho, muito
16: fazer um plano de negócio, só de saber todos os... Eu nem sabia que tinha um órgão regulamentador do idoso, saber tudo isso. Então, assim, acho que a franquia agiria
0: utiliza tudo. É o know-how, né?
16: É.
0: Você já pega o know-how pronto, porque você começar do zero é muito trabalhoso, é muito difícil. Hoje em dia, empreender em geral no nosso país é muito difícil, né? Uhum. É, parece que tudo dificulta, né, para quem é empreendedor. Mas quando você tem uma franquia, você já recebe assim, meio caminho andado, eu digo, porque a franquia te dá uma parte e o resto depende de você, porque você sabe também, você tem uma franquia, que o sucesso do teu empreendimento depende também de você. Porque se você não fizer acontecer no teu restaurante e tal, isso não vai rolar, mesmo não. Que a franquia seja muito boa. Então, quem está à frente, uma gestora, né, no caso somos eu e minha sócia, minha irmã, no caso, nós temos que fazer o máximo para que essa franquia dê certo, porque até o ponto da franquia, tudo bem, mas daí para frente é nossa responsabilidade.
16: É nossa responsabilidade
0: fazer a coisa dar certo, né?
16: Com certeza. Eu vou chamar um intervalo e a gente já volta para conversar um pouquinho mais.
0: Ok.
16: Ficamos aqui com o nosso intervalo. 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Voltamos. Maria Helena, tô adorando nosso papo.
0: Que bom.
16: E tá me esclarecendo muito, muita
0: legal.
16: Coisa, mesmo porque eu acho que é muito complexo, que ali você tá lidando com vidas, né? Então, são vários quesitos, e eu acho que as pessoas têm muitas dúvidas. Eu acho que tanto financeiramente compensa muito mais você, óbvio, se a pessoa tem condição e tudo mais, porque o que acontece ali, você viu tanto de apoio que tem? Ai, tem terapia disso, terapia daquilo, já pensou se a pessoa for pagar coisa por coisa?
0: Sim.
16: Isso é um absurdo?
0: Com certeza. Hoje em dia, dependendo da quantidade de cuidadores que você tem que ter, compensa realmente colocar o idoso na casa de repouso.
16: Na casa de repouso.
0: Porque, às vezes, se o idoso está muito debilitado, acamado, assim, ele vai precisar de, no mínimo, umas 3 cuidadoras. E, de repente, isso já paga, né? Tudo isso que, juntamente com essas terapias que você falou, já acaba se pagando.
16: Com certeza.
0: Então, é tudo custo-benefício, né?
16: Tá, e aí você tem algum idoso que não tem mobilidade, que não tenha, que é bem acamado mesmo ou não? Como que tá assim?
0: Então, Marielle, a nossa proposta é ser uma casa de repouso, ou seja, uma casa onde o idoso sinta que é a extensão do seu lar.
16: Eu tava vendo no Insta, tem horta?
0: Temos horta, sim, eles participam, eles plantam, eles regam, então isso também é importante porque eles têm contato com a natureza, tem contato com a terra, né? Eu acho importante isso também para que até o toque, né? Que eles não percam essa sensibilidade, né? E também que às vezes remete a muitas lembranças também, porque muitas dessa geração, eles acabaram que tiveram horta em casa, né? Antes morava em casa, então é como se fosse uma sequência.
16: É um anisado.
0: Sim.
16: Tá. E como que tá lá hoje? Hoje você tem vários idosos que são mais acamados ou todos eles têm mobilidade de fazer todas as terapias? Como que tá o seu perfil hoje?
0: Nós temos, dentro do Alzheimer, né, da senilidade, assim, existe o grau 1 e o grau 2 e o grau 3. Nós trabalhamos mais com o grau 1 e o grau 2, onde o grau 1 ele tem ainda alguma autonomia e o grau 2 ele é acamado, porém, ele não precisa de um acompanhamento médico, porque aí já sai um pouquinho do nosso propósito, que é ser uma casa. Então, nós não somos uma clínica, nós somos uma casa.
16: É bem importante frisar isso e as pessoas entenderem que não é uma clínica, é uma casa, é uma extensão da sua casa.
0: Isso, mas mesmo não sendo clínica, nós temos, claro, uma enfermeira, nós temos equipe de cuidados que vão dar assistência caso o idoso tenha um mal súbito, tenha uma pressão alta, ou passe mal durante a noite, tudo isso nós...
16: Isso é 24 horas por dia.
0: 24 horas. Isso nós temos na nossa casa, porém, não temos assim, por exemplo, como atender um idoso que esteja precisando de uma alimentação parental, onde ele precise de mais cuidados médicos, aí nós não atendemos, nós atendemos mais, então, esses que estão acamados, mas que, mesmo estando acamados, eles conseguem, mesmo na cadeira de rodas, descer, participar das nossas atividades, sabe? Então, nessa proposta, nessa linha de trabalho que nós queremos estar.
17: Entendi. Que seja a extensão da casa realmente.
0: Isso.
17: Tá. E aí, 24 horas por dia eles são assistidos?
0: São.
17: E se precisar levar para o médico?
0: Nós temos, então, monitoramento de câmera, de áudio e de vídeo durante 24 horas. Eu e a minha sócia estamos lá sempre durante o dia, e à noite nós temos, então, esse pessoal que cuida dos idosos à noite, e caso algum deles passe mal ou tenha algum mal súbito, é acionado ou a Unimed, os que têm plano de saúde aciona a Translife, né, que é no caso da Unimed, ou os idosos que não têm plano de saúde, a gente chama o SAMU, que... por acaso, em Cascavel, é muito bem...
17: É ótimo, né?
0: Então, a remoção é rápida, eles vão até lá muito rápido, eles prestam assistência muito rápido. Então, graças a Deus, em Cascavel, a gente tem um SAMU muito eficiente, né?
17: Uhum.
0: E aí, quando precisa levar, eles acabam levando, mas sempre com acompanhamento daí de uma pessoa ou de alguém da família.
17: Ah, legal. Tá, e digamos... Porque deve vocês não levam no geriatra lá.
0: Nós temos um médico parceiro.
17: Que ele vai até lá.
0: Que é um geriatra, se precisar, ele vai. Uhum.
17: Então, assim,
0: é um médico parceiro.
17: No caso, o idoso está precisando de um atendimento.
0: Na verdade, é assim, cada idoso que tem lá, a maioria dos nossos idosos tem plano de saúde, então eles mesmos têm o próprio médico.
17: Entendi.
0: Mas a gente tem um médico parceiro que presta assistência caso algum dos idosos necessite. Mas, normalmente, a maioria deles quase tem plano de saúde.
17: Tá, a clínica tá há um ano. E da onde você tirou essa ideia de trazer?
0: Depois de trabalhar 28 anos com o comércio, né? Chega uma hora que, de repente, você fala assim, não, parei, não quero mais. Depois da pandemia, acho que cansei do comércio e tal, resolvi dar uma parada. Fiquei 2 anos sabáticos, assim, sem trabalhar, descansando a cabeça, né? Mas aí eu pensei, puxa vida, eu preciso fazer alguma coisa, né? Tô muito nova para me aposentar, para não ficar fazendo nada, né? E aí, de repente, conversando com a Roberta, que é a nossa encarregada da franquia em Curitiba, né? Ela falou, vamos, Maria Helena, vamos montar uma franquia do Solar e Vila em Cascavel. Eu falei, nossa, nem pensar, não sei nada da área de saúde e tal, não conheço nada e tal. Não, mas a gente tem, daí começamos a conversar mais, né? A gente tem todo o treinamento, tem todas as coisas e tal, vamos explicar para vocês e tal. Aí eu falei, nossa, mas essa missão é muito importante, né? Não vou conseguir fazer sozinha. Aí chamei minha irmã, para ser minha sócia, vamos abraçar essa causa e tal, né? Porque eu já estava assim, vivendo um momento em que eu estava buscando um propósito de vida. Acho que, de repente, precisava de alguma coisa assim, sabe? De despertar alguma coisa assim que eu fizesse algo bom para o outro. E aí surgiu isso, né?
17: Porque quando a gente fala de propósito de vida, ali tem tudo a ver com o propósito de vida. Você vai estar cuidando de vidas com amor, com carinho, com dignidade. E eu imagino, assim, que os seus 2 anos sabáticos deu pra você descansar bastante.
0: Deu pra descansar.
17: Porque agora você deve trabalhar um monte.
0: Agora eu tô trabalhando muito. Mas, assim, é prazeroso, sabe? Porque... É como uma criança, assim, você recebe um abraço do idoso e você sente aquele abraço, assim, com afeto, sabe?
17: Sim.
0: É um abraço carinhoso, você olhar no olho dele e sentir que ele precisa de que você o ouça, que você pare um momentinho para conversar com ele. Então, é muito gratificante isso,
17: sabe? É pouco, né, que eles precisam.
0: Muito pouco.
17: É pouco que eles precisam.
0: Somente de atenção, de carinho, né? E eu acho que a gente está conseguindo, eu e minha irmã, a gente está conseguindo dar isso para eles, a gente está bem feliz, inclusive porque as famílias também são muito participativas, as famílias que estão com os idosos lá, elas participam de todas, a gente tem muitas festinhas lá, sempre tem festa, sabe? É, aniversário dos idosos é comemorado lá.
17: Isso que eu ia perguntar, tem aniversário?
0: Sim, tem. A gente faz festinha lá, a gente chama as famílias, todos eles comemoram junto o aniversário do outro.
17: Porque até agora são os amigos, né?
0: Sim, acaba sendo sua casa, né?
17: Acaba sendo sua casa.
0: E aí eles acabam participando, cada um participa. Ah, Páscoa tem comemoração, Natal teve comemoração, Carnaval teve bailinho. Então, sempre tem alguma atividade para que eles possam se sentir felizes lá dentro.
17: Tá, e eles, no caso, final de semana, eles vão para casa ou geralmente eles ficam lá?
0: Depende do familiar. Se o familiar quiser levar, a gente trabalha sempre com agendamento. Assim, vou buscar meu pai ou minha mãe para ficar, passar o domingo comigo. A gente já deixa tudo organizado, ele vai com a mochilinha dele, ele já fica esperando pronto. E aí a gente entrega o familiar e recebe na hora que o familiar trouxer de volta.
17: Nossa, então, quantos funcionários mais ou menos você tem hoje lá?
0: Agora eu tenho 12.
17: 12?
0: Uhum, 12 funcionários, porque é dia e noite, né?
17: É dia e noite.
0: Eu tenho 3 cozinheiros, porque para fazer 6 refeições diárias, tem assim, direto. A nossa cozinha, ela gira direto.
17: Eu imagino, deve ser uma loucura.
0: Sim.
17: E daria...
0: Eu falo que a nossa casa não tem rotina, né? Todo dia, e aí tem muita visita que vem, por exemplo, o familiar daquele idoso já começa a conversar com outro idoso, já faz amizade com aquele outro, e aí todo mundo se conhece, e aí então é sempre assim, bem, bem dinâmico, todo dia tem uma novidade.
17: Tá,
0: lá.
17: E eles fazem parte da sua família também, né?
0: Porque, sim.
17: Porque pega gosto.
0: Sim.
17: Meu Sim. Deus, que legal, que legal. E assim, namoro, já rolou um namoro dos...
0: Ai, tem uns que a gente tem que ficar meio esperto.
17: É,
0: lá, né?
17: Porque aquilo que a gente falou, depois que ele é idoso, as pessoas têm que parar com isso, daquela...
0: Não,
17: eu acho que a qualidade de vida tá muito boa. Nossa, qualidade de vida tá muito boa, né? Diferente de antigamente. Então, assim, fala lá, seus 70, sei lá, 75 anos, a pessoa tá... Perfeita.
0: É, ainda está nativa.
17: Está nativa, tá ali, né? Tá, pode fazer atividade física, pode tudo. Então, assim, Sim. As pessoas, elas têm que tirar essa ideia que o idoso tá lá só esperando pra morrer.
0: Não, muito pelo contrário, né? Hoje o idoso tem que viver bem.
17: Da maneira dele, é claro.
0: Se divertir, dar risada, uhum. né? Eu acho que é isso, porque afinal, eles trabalharam tanto, cuidaram da gente, né? Dedicaram toda a sua vida para, às vezes, para os filhos, e agora é o momento deles serem felizes também, né?
17: Sim.
0: Não porque estão velhos, porque merecem, né?
17: E qual que é a pior doença que você já viu ali no idoso? O Alzheimer?
0: O Alzheimer, ele é também uma das doenças mais, assim, que eu digo... que a gente fica triste em ver, né? Porque o idoso, ele é fisicamente, ele tá normal. O problema é que o cérebro já não tá funcionando, né?
17: Rapaz.
0: Então, aí ele esquece o que viveu, esquece, às vezes esquece até os filhos, não reconhece os filhos, né? Então, é triste de ver isso, né? Porque... Poxa vida, você pensa, nossa, o que será, né? A gente fica até pensando, né?
17: O que
0: Por
17: será?
0: Quê? Eu já tentei analisar, sim, tentar entender. Às vezes eu não sei, porque às vezes eu penso, pode ser hereditário. Mas, porém, eu já conversei com vários médicos e eles me falam, não, depende, claro, pode ser genético, mas também depende da qualidade de vida que você tem para chegar lá e ter essa, de não ter essa doença, né? Então,
17: Entendi.
0: É bem, bem complicado. Mas a gente tem um senhor lá que ele tá com... Ele faz hemodiálise, né? Ele é lúcido, porém ele faz hemodiálise, então é bem...
17: A hemodiálise também
0: judia,
17: é? Judia. Judia, né?
0: A hemodiálise judia.
17: E ele para sempre? Não tem como Sim. fazer transplante?
0: Não, não. E aí, ele, além de tudo, ele tem diabetes, então é complicado, sabe? Porque tem que... Às vezes a diabetes tá alta, mas vai no dia da hemodiálise, então já as duas coisas juntas já complica. Então, a gente tem que ter um cuidado muito grande com ele. Mas a gente está feliz porque a família está muito contente com o desempenho dele lá dentro da casa. Apesar da hemodiálise, apesar da diabetes, a gente tem sempre acompanhamento nutricional. E na hora que ele vai para a hemodiálise, quando volta, a gente tem que fazer um trabalho assim de recuperação rápida, né? Mas, graças a Deus, a gente está conseguindo.
17: E a hemodiálise não vai até ele, ele vai para...
0: Ele vai até o HU, né? Ele faz a hemodiálise lá no HU. Então, ele vai, mas é com acompanhamento, né? Com uma cuidadora junto, né? E fica lá com ele e volta... depois, junto com ele.
17: É que assim, eu assistia bastante filme, bastante documentário, a casa a sua casa de idosos, ela é basicamente tipo aquele padrão americano, né, de Miami, que é basicamente um
0: resort.
17: Um resort!
0: Todo mundo que vai lá fala, nossa, quero ficar nesse resort.
17: O Thiago falou, realmente, ele falou, Marielle, é lindo lá, é organizado, é super limpo, e é isso, sabe, é uma qualidade de vida. Pra que você vai ficar sofrendo, né?
0: A partir do momento que a pessoa vai lá, às vezes no primeiro mês é difícil até a pessoa se acostumar. Mas depois que ela acostuma, que passou os primeiros meses da adaptação, aí ela começa a se adaptar. E muitos idosos que às vezes vão pra almoçar ou jantar, ou passar o domingo com a família, aí pedem para eu quero voltar para minha casa. Então, para eles, na cabecinha deles, já o Solarivili já é a casa deles.
17: E para convencer, quando o idoso é bem turrão, vocês não vão lá convencer?
0: Ai, tem que ter muita psicologia, né, Maria?
17: Tem que.
0: Nossa, tem que ter e fazendo. É igual criança, né? Quando você tem muito idoso que não gosta de tomar banho, né?
17: Ah, é?
0: Daí você tem que chegar e tentar convencer, preparar o chuveiro antes, esquentar o chuveiro, contar uma história. Aí depois você vai levando ele para lá e aí consegue dar o banho. Mas tudo assim tem que ser muito bem, né?
17: Ele tá voltando a ser uma criança.
0: É verdade.
17: E isso é apoio da família com vocês, né? Para convencer.
0: Mas a gente tem uma equipe bem treinada que sabe como conduzir essas, às vezes, teimosias, né? Porque todo idoso também é um pouquinho teimoso, né? E então, as nossas cuidadoras, a nossa equipe, elas estão treinadas para isso.
17: Maria Helena, um ano funcionando, tá lá, sensacional. Você falou que tem 25 leitos?
0: Temos 23 leitos.
17: 23 leitos.
0: 23.
17: Tá. Pretende aumentar?
0: Precisamos primeiro lotar, né?
17: Ah, mas é que daí você tem os diurnos, né? Que você falou.
0: A gente está já com 15 idosos morando na casa. Temos um pós-operatório e temos 5 idosos que vão no centro-dia.
17: Então, centro-dia. Eu achei que era dia. Centro-dia. E compensa para as pessoas o centro-dia?

0: Aí ele é estimulado.
1: E às vezes acho que não é estimulado, porque você nem sabe como estimular, né?
0: Não sabe.
1: A gente
0: Verdade.
1: é a mesma coisa assim, quando meu filho era pequeno. Ai, mãe, faz tarefa com seu filho. Eu não sei.
0: Pois
1: Né?
0: é verdade,
1: Eu
0: a
1: não
0: gente.
1: sei, eu não sabia nem na época que eu era criança. Como eu vou fazer tarefa com meu filho, sendo que eu não sei?
0: É
1: E é a mesma
0: verdade.
1: coisa, às vezes assim, você tem um idoso em casa, vai estimular como? Vai fazer o quê?
0: É.
1: Não.
0: E daí fala assim: ah, dá um. Coloca na frente da TV, liga a TV e deixa ele ali.
1: Ou o joguinho, né, do
0: É,
1: celular, porque
0: joguinho do
1: agora eles
0: celular.
1: estão que tão com o joguinho do celular.
0: Pois é, mas lá a gente não tem como participar, usar celular, porque eles estão toda hora conversando entre si, fazendo coisa. Na hora do lanche eles conversam entre si, aquelas conversas que às vezes você, né, não entende muito bem, mas enfim, eles se entendem, sabe?
1: Eles se entendem.
0: Então, isso é importante, eu acho que é interagir com outras pessoas da mesma idade deles, que estão
1: Sim.
0: com os mesmos problemas também, né?
1: Sim, a mesma coisa nós, né?
0: É.
1: A gente interagir com pessoas da nossa mesma idade que estão no mesmo
0: Nível.
1: nível. Que é a mesma coisa que a gente estava falando de ser empresário, né? A mesma coisa. O
0: Sim.
1: empresário conversar com outro empresário para entender. Porque todo dia ali no seu negócio é um.
0: É batidão,
1: É
0: né? É
1: batidão, é
0: batidão.
1: batidão.
0: Batidão, porque nem tudo são flores, né? Mas a gente tem que levar com muita leveza. Eu acho que tem que levar assim. Eu e minha irmã ficamos mais na parte da gestão, né? Então a gente tem a linha de frente, que são os cuidadores, nós temos uma líder de cuidado, depois nós temos uma enfermeira. Então a gente fica mais na parte comercial, administrativa, mas sempre, toda hora, a gente vai lá, dá uma olhada, conversa com eles. Fica um pouquinho, eu faço stories, eu gravo stories todos os dias deles, assim, nas atividades que eles estão fazendo, quando eles estão cantando, quando eles estão. Toda hora eu tô lá para participar, então a gente participa muito também. Então o nosso dia é bem corrido, porque além de a gente receber as visitas, mostrar a casa, trabalhar na parte comercial, a gente também dá essa atenção para eles, né?
1: Sim.
0: Eu acho que isso
1: Tá,
0: faz a diferença,
1: e
0: né?
1: com os colaboradores, a franquia dá treinamento para tudo.
0: Sim.
1: Meu Deus.
0: Sim.
1: Então,
0: A gente segue um protocolo,
1: um
0: né? A
1: protocolo.
0: gente segue um protocolo, então a gente vai seguindo todas aquelas, necessidades que a franquia já tem 10 anos em Curitiba, então já sabe o que deu certo, o que não deu, então já passou para nós o caminho e a gente segue esses protocolos. E está dando certo, graças a Deus.
1: Ah, legal, legal. Eu fico muito feliz. E qual que é o momento que você acha assim que tem que procurar uma casa de apoio?
0: Eu acho que a família, o que a gente sente lá quando a gente recebe as pessoas para conhecer a casa? A família vai cuidando do idoso até o momento em que ela chega à exaustão. Por quê? Porque você tem, igual eu falei antes, você tem o teu trabalho, você tem a tua família, você tem os teus filhos, você tem as tuas ocupações. E o idoso, ele também requer de você uma atenção. Então você não consegue dar isso. E às vezes, na família, acaba tendo aqueles conflitos, né? Muitas vezes tem conflitos também. Então isso acaba desgastando a relação entre mãe e filha ou mãe e filho, enfim. E quando o idoso, o familiar chega lá, é que ele já está assim desesperado. Ele já precisa de um norte, porque ele já não sabe mais o que fazer com o pai ou a mãe, que ele não tem conhecimento de como tratar esse ente querido dele, esse familiar. Então, ele acaba indo procurar a gente e falar: não sei mais o que fazer. Então, a gente está lá para dar apoio para a família, para o idoso. E é o que eu sempre digo, o Solarville, ele tem que ser uma ponte, assim, entre família, a casa e o idoso. A gente tem que unir essas três forças para que ele, que é aquele que é o mais interessado, né, o idoso, seja bem cuidado e seja bem tratado. Então, no momento que a família chega lá, ela já está, assim,
1: No
0: no
1: limite.
0: limite.
1: O ideal é não chegar, deixar chegar nesse limite, né?
0: É, mas todo mundo tenta, né?
1: Tenta.
0: Tenta porque às vezes se culpa. Ah, estou abandonando meu familiar, não estou cuidando como deveria. Então
1: Isso é
0: tem
1: muito importante a
0: ainda.
1: pessoa entender que ela não tá abandonando o familiar.
0: Verdade, né?
1: Ela tá fazendo um ato de amor pelo familiar.
0: O que que você está fazendo? Você está dando para o seu familiar uma qualidade
1: De
0: de vida que você não
1: vida.
0: pode dar.
1: É.
0: Não pode porque você tem o seu trabalho, você você tem a sua família, você tem a sua vida. Então, você não

0: está largando o seu familiar numa casa de repouso, você está dando para ele uma condição de vida melhor.
1: Legal.
0: Eu acho que é isso, que as pessoas estão começando a ver isso, e essa geração não tem mais como. A gente não, né? Como a gente comentou, está vivendo mais, consequentemente, você chega uma hora que você não tem mais estrutura nem física, né? Porque na sua casa não vai ter as acessibilidade que o idoso precisa, e nem emocional, porque você está estressada, está cansada, está indo atrás da sua sobrevivência, e o idoso quer você por inteiro. Então eu falo assim, que quando o familiar vai lá visitar o nosso idoso que está com a gente, ele está lá por inteiro. Ele pode fazer uma visita e se doar por inteiro. Naquele momento ele vai estar ali com o seu pai, com a sua mãe. Então isso
1: Tá tranquilo.
0: não tem preço, porque você está dando o teu melhor naquele momento que você está ali. E se você estiver em casa, cansado, estressado, você vai brigar, às vezes você vai discutir. E não adianta, porque o idoso, ele não entende. Às vezes ele está doente, ele precisa de ser cuidado muitas vezes,
1: Sim,
0: né? Então,
1: verdade.
0: eu acho que é isso.
1: Tomem consciência, né?
0: Levem para casa de repouso, que
1: Levem
0: vocês
1: para
0: vão
1: casa de
0: estar mais
1: repouso.
0: tranquilos.
1: Maria, Helena, tá acabando, já
0: Ai, que
1: acabou.
0: pena.
1: Que rápido, né?
0: É verdade.
1: Mas eu gostaria muito que você falasse para as pessoas do seu Instagram.
0: Então, o nosso Instagram é @solarivillecascavel. Então, lá vocês podem ver como é a nossa estrutura, como é a nossa casa, como é que é o nosso trabalho. No dia a dia, a gente posta nos stories tudo o que os idosos estão fazendo, tudo que eles fazem lá, como a gente trabalha. Então, é legal que vocês vejam o dia a dia do idoso em nossa casa.
1: Legal, legal. Muito obrigada por aceitar o
0: Obrigada
1: meu
0: pela
1: convite.
0: oportunidade, Marielle. Demorou, né? Mas foi muito legal.
1: Não, foi ótimo.
0: Tudo
1: Mas
0: tem
1: é que
0: o tempo
1: assim,
0: certo.
1: é que eu entendo, é que você estava estruturando, você estava nesse ano
0: Sim.
1: montando, e agora você está mais tranquila.
0: Sim, com certeza. Viremos outras vezes aqui para
1: Com certeza.
0: conversar sobre isso, tá?
1: Traga sua irmã.
0: Ai, com certeza, tá?
1: Muito
0: Gente,
1: obrigada.
0: obrigada a todos por esse momento, por entender como que é uma casa de repouso. Obrigada.
1: Obrigada. Ficamos aqui com mais um Conexão de Sucesso da Rádio Estúdio 92.3 FM de Cascavel. Ele vai ao ar toda terça-feira às 13 horas, com reprises aos sábados. Até lá!
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5: 10h38.
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14: E a gente conversa agora com a nutricionista Kate Barros. Kate, o caldo de ossos pode ser usado na introdução alimentar?
15: Olha, Vivian, a introdução alimentar tradicional começa-se pelas frutas. Foi assim que eu comecei com os meus filhos. Hoje, eu comecei com o meu neto com caldo de ossos, fortalecendo o intestino, respeitando o amadurecimento do corpo dele. Isso é essencial para idosos, para casa toda, mas na introdução alimentar, nós temos que lembrar que nós estamos formando um adulto. É aqui que eu vou falar como esse adulto será seletivo, é intolerante, mais alergias. É nessa primeira fase que eu vou falar da formação desse humano adulto.
14: Isso é uma máxima, né, Kate? Na infância, a escolha de cada hábito alimentar é um investimento no futuro.
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3: 11.3.
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4: 11:32.
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7: Meio-dia e um.
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4: Meio-dia e 29.
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5: Meio-dia e 59.
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1: 1:31.
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4: 1h59.
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4: 2h25.
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5: E hoje a gente conversa com o Dr. William Cass. Doutor, as discussões, brigas entre os pais atrapalham a formação dos filhos?
6: Muito, Vivian. Afeta em muito. Os pais deveriam reservar momentos onde eles pudessem se manter em reclusão ali e de forma mais tranquila conversarem sobre algum problema. Acontece que no Brasil, o povo brasileiro, nós somos muito acalorados, nós somos muito emotivos e isso realmente traz uma condição de descendência, de um trato familiar que não é o que a gente quer. Porque apesar da gente discutir, a gente não quer que isso aconteça. Então realmente a gente não deve estar discutindo na frente dos filhos até para não quebrar uma condição de respeito. Nós seres humanos, nós somos de escolher lado sempre. Entre um pai e uma mãe vai ter um filho que vai ter mais proximidade com o pai ou com a mãe. E isso pode sim desenvolver um fato onde a criança vai começar a ficar contra a mãe ou contra o pai e vai carregar isso para sua vida. Então, no momento aí, vai casar com a esposa, se ele percebeu muita discussão, vai ser um marido que vai discutir, às vezes por coisas banais. Lá não é lugar de discussão. Lá é um local de estratégias. Então, a gente senta para conversar sobre estratégias. Olha, hoje não foi legal, eu não gostei disso que você fez. E o outro, com humildade, ouvir e acolher essa fala amorosa e retribuir com mais amor ainda, mostrando que realmente vai trabalhar no processo de mudança, que não é fácil, mas é possível.
5: Concordo com o senhor. Os conflitos, as brigas entre os pais geram insegurança e estresse nas crianças.
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4: 2h52.
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Não é fácil, né? Agora 15 horas e 3 minutos, Líder Juventude com o Mago do Rádio, comigo mesmo. Que legal, tá aqui, sábado à tarde, bacana. É assim que a gente gosta, parceiro. Nós aqui, palmas pra eles, palmas pra nós. Jefinho Silveira, claro, está ali. Já cansei, vou fazer normal agora. Pra fazer assim, divertido, tal, pra cima. Eu tava morrendo, né? Só vão tocar, gostei das tuas músicas, cara. Nós vamos tocar com a música, começar com uma música chamada Der Kommissar. Você não conhece, Der Kommissar. Der Kommissar. Human League, Human League, H-U-M-A-N-L-E-A-G-U-E, Human League, tem Human League aí, Deco? O que que tem aí de Human League? Essa mesmo, cara, ó, 79, ele aba rolando, cara, essa música, olha aí, ó, mais ou menos parecido, é assim que a gente gosta, valeu! Bazar Vintage está apresentando o Linda Juventude com o Mago do Rádio. Esta emissora está melhorando, estão trocando equipamento. Logo a gente vai pegar, sabe aonde? Lá na Avenida Brasil. Então é assim que eu me refiro, cara. Até na Avenida tá bom já, né? Pra que ouvir na BR só pra bater o carro? Não tem que ouvir nada na BR, cara. Tem que ouvir na Avenida Toledo, Marechal, 32 municípios, mais ou menos assim. Começando com o ano de 2002, com essa música eletrônica de Human League. Aqui com você, na Estúdio 92, no Linda Juventude com o Mago do Rádio.

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Aí o reguezinho pra tarde, agora 15 horas e 13 minutos, 19 graus Celsius, no oeste do Paraná. Daqui uns dias vamos lá no Dinos, né? Nos Dinos. É, tem cara que disse que nunca foi no Dino, né? Eu ouvi dizer. Diz que o Duca vai também, cara. Ele também não foi. Vai ter uma feirinha massa de vinil lá também. Vou levar o bazar, né? O DJ Marcelão vai tocar. Vai ser bem legal reencontrando a galera. Inclusive tem as cuidadoras já na entrada, né? As cuidadoras, porque os caras tudo. Aí vai fazer grande falta na festa do Dino. Quem? Grande Raul J. Dávila. Né? Ele estava lá no passado, grande amigo, amicíssimo nosso, né? Foi para outro lugar aí, mas vai deixar saudades e deixa um legado de boa voz e bom caráter, né? Grande Raul Dávila. 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É com a gente mesmo, valeu? Bem, nós vamos rolar à tarde agora, sabe o quê? Programação boa, a passada, né? Tinha Cher também, né? Cher, né? Cher fez 74 plásticas. Fez plástica até e atrás, no calcanhar ali que eu tô falando, né? Beleza? 1978, Rasputin, Batera.

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1: Valeu, agora 15 horas e 23 minutos aqui na Estúdio 92.3, a Rádio Mais Rock and Roll, notícia aqui de Cascavel. Valeu, obrigado pela sua grande audiência. 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Grande abraço à galera que está ouvindo a gente. E hoje a gente está rolando flashback, bem legal, bacana, né? Dá pra rolar até o quê? Não sei, daqui que tinha de flash. Meu Deus, bacana isso é pra caramba, cara. Não é boa, cara, legal. Só que essa do a la carte, a outra melhor que a do a la carte. Do I Did, negócio assim, não lembro o nome. Doctor Doctor, isso aí, né? Do I Did, larararara. Aí já tá com remix, né? Provavelmente tá com remix, vamos ver. 79, cara, faz tempo, hein? Essa mesmo, cara. Quem gosta é o DJ Marcelo Alemão lá. Ele ouve, o tio dele não pode ouvir isso aí, tá? Não adianta. Você é muito sacana, você faz piadinha, não tem o que fazer. Relembrando aí!

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5: 3h29.
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3: Brasileiro vive futebol 24 horas por dia. Aqui, discussão é bate-bola. Se a garota passa e se insinua, deu bola. Se o garoto chega pra conferir e ela sai fora, ele diz que deu na trave. Mas se ninguém vai conferir, é bola murcha. Se alguém não fala coisa com coisa, não bate bem da bola. Se a menina tem irmão, ninguém chega, tem beck na área. Se alguém é bom de papo, é craque. Quando se dá bem, tá com a bola toda. Agora, se é chato, é o empata. Se alguém quer saber se alguma coisa vai dar certo, pergunta. Vai dar jogo? Se a coisa não anda, fica no 0-0. Mas se tudo der certo, é um golaço. 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

Rolando sábado à tarde, temperatura agradabilíssima aqui com o Magro Raso, 15h34. Você que também não pode ver carne? Não, tem cara que é vegetariano, né? Você pode ver. Tem um tio meu que não pode ver. Outra pedrada essa, hein, cara? Essa das

verdade que o show da Shakira foi uma desgraça, foi ruim, foi mal feito, mal produzido. Tanta gente que tinha ali. Ela nem cantou todas as músicas principais dela, né? Diz que vem até a Lady, acho que vem a Lady Gaga aí também. A Lady Gaga tá um fiapo, igual você fala, viu, cara? Tá cheio de doencinha, tadinha. Já tá gritando, tem umas doenças estranhas no corpo, né? Então, beleza, podia vir umas bandas de rock no Rock in Rio de vez em quando também, né? Ah, mas não vem mais, né? É verdade. Agora tá bem mudado o lance lá, né? Ah, você tem a banda que canta Good Times, Chic? Chic, é chique, né? É romântica essa música, cara? Não pode, né? 90? Os caras tiveram aquele, o cover aquele dia, de Londrina, né? Cantaram no... Eles cantaram, se apresentaram no Hooligans. Um abraço a galera do Hooligans. Mas é, tem que ser bem alegre, bem assim. O Duca disse que tá parado, né? Tá parado. Boa! Não é melhor que eles, né? Boa pra cada música eletrônica. Ah, claro, isso é massa, eu lembrei. A Enjoy, isso aí, essa aí tá louco, né?

baixou essa música aí? Sem qualidades nenhuma. Sabe o que, que os locutores não anunciaram o nome dessa música? Que é muito comprido, cara. Every Wants to Roll Home to Blue Blue, enrolava tudo, cara. Tears for Tears, que saudade. Deixa rolar, essa aí vale a pena, cara.

0: Aí tem acho que um minuto e meio de vocal e repete tudo e o resto é só sintetizador e teclado, né? Porque a música eletrônica, ninguém sabe quando começou, porque tem 30 caras falando que eles começaram. Um George Moroder, outros falam que é Kraftwerk, outros falam que é não sei o quê, outros falam que é não sei o quê. Aí tem o Depeche Mode, né? Ah, você chegou aqui, o cara não trouxe nada pra nós, cara, tu vê? Ainda chegou a camiseta, pelo menos. É bonita, né, cara? Boa tarde, doutor Daniel. Chega aí. Tá dando uma banda aí na cidade. O que que tá fazendo? Ou ia gastar... No bazar não gasta muito, né? Mas fazer o quê, né? Isso aí mesmo.
1: Boa tarde.
0: Não, não tá acendendo.
2: Ele não arruma as lâmpadas aqui. Aí tá todo mundo perdido. Você
0: conhece um técnico aí, cara?
1: Se tiver, sim, eu mando. Eu converso. Pode deixar.
0: Valeu, Daniel, beleza? Como é que tá a vida aí? Tá na luta? Tranquilo?
1: Beleza.
0: Beleza, né? E daí, o que que você acha da música eletrônica? Eu tava citando o Kraftwerk, né? Pet Model é... Só que essa banda não é tão conhecida, tá? Trupe Lions ali. Mas daí teve o George Moroder, que foi um grande, um dos pontapés inicial, né?
1: O verdadeiro.
0: Mas que tinha gente, né? Antes, um pouco, né?
1: Tinha.
0: Mas eu não conheço também, né? Na verdade.
1: Tinha pesquisadores. O grande, digamos assim, o primeiro instrumento eletrônico efetivamente inventado foi o Theremin. Foi um cientista russo, se eu não me engano, que ele inventou um instrumento onde
0: aproximava a mão,
1: mudava a nota. Então, literalmente, aquele foi o primeiro instrumento.
0: E daí veio o Moog.
1: O Moog, claro, foi o grande, nos anos 60, né? Ele inventou o sintetizador. Inicialmente, ele fazia uma nota por vez só. Claro, depois desse primeiro protótipo, que foi usado por Rick Wakeman,
0: que o Uriah Heep usou
1: Emerson,
0: também, né?
1: Sim, os Beatles usaram. Só que depois foi inventado o sintetizador polifônico, que aí tu podia fazer várias notas ao mesmo tempo.
0: Várias notas,
1: é,
0: né?
1: Foi a evolução, né? Mas assim, o Moog, o engenheiro Moog lá foi realmente o criador.
0: Tu se lembra dos órgãos de madeira, que era órgão de igreja, cara?
1: Sim.
0: Que tinha um som parecido com Doors. The Doors também usou, né?
1: Claro.
0: The Doors usou, mas era, não era Moog, né? Ou era?
1: Não. Sintetizador. Eram órgãos tubulares, né? Eles tinham, né? Tubos de onde passava o som lá nas igrejas antigamente. Sim, Rick Wakeman também gravou com esses
0: órgãos. Rick Wakeman, né? Ah, também música um pouco eletrônica, Rick Wakeman, né?
1: A bem da verdade era um instrumento de sopro, que você acionava aqui, soprava lá e era uma coisa diferente.
0: Aí já temos mais novos que vieram, que daí já é outra linhagem, que era Jean-Michel.
1: Ah, o Jean-Michel já...
0: Jean-Michel é francês, né?
1: Sim.
0: Já foi bem mais depois, né? Já foi bem adiante daí, né?
1: Ah, mas aí já estava desenvolvida, né? Toda essa parte ali, ele já pegou uma nova leva a partir dos anos 70, uma nova leva de sintetizadores, né? Aí ficou mais fácil, porque podia combinar entre eles, né? Stevie Wonder ligava 12 sintetizadores. E tocava num, saía som de tudo.
0: Tudo interligado.
1: Tudo interligado.
0: E tu veja, no Brasil nós tínhamos ali o Lafayette, né?
1: O Lafayette
0: acho que tocou até para Roberto Carlos. O cara tocou para um monte de gente, né?
1: Na fase Jovem Guarda, o Lafayette era tocava, gravava.
0: E ele teve bastante vinil solo, só dele, né? Tem bastante, né? Vinil solo, né?
1: Sim.
0: E no Brasil a música eletrônica ela foi conhecida por outros países, porque a gente não fazia música eletrônica aqui.
1: Não.
0: Aqui não tinha nada, né?
1: O Brasil sempre estava um pouquinho atrasado em relação aos movimentos musicais. Veja bem, a Jovem Guarda foi uma resposta à Beatlemania.
0: Ah, é?
1: Claro, aquele início dos anos 60. Tanto que os primeiros discos, Roberto Carlos, ele traduziu música dos Beatles, Jerry Adriani fazia tradução de música dos Beatles. A Jovem Guarda era um espelho da Beatlemania. Rod Von, esse povo todo aí.
0: Meu bem, meu bem.
1: Talvez o maior sucesso da vida dele é uma tradução. Então, o que aconteceu? A Jovem Guarda foi um fenômeno aí de 66 a 69, por aí, que era um espelho da Beatlemania. Então, no Brasil, sempre vem depois. Claro, tivemos sintetizadores no disco da Rita Lee, de 74, Atrás de um Porto Tem Uma Cidade, e no Fruto Proibido, de 75.
0: Mutantes usaram, né, também?
1: Mutantes usaram. A Rita Lee, tanto na capa do Fruto Proibido, a Rita Lee tá com o pé em cima do sintetizador.
0: Ah, é? Sim. Que legal, cara.
1: Então eles experimentavam muito, mas era um instrumento que já estava popularizado lá fora, na Inglaterra. As bandas progressivas, o Gênesis, esse pessoal, todo mundo já usava.
0: Tem duas coisas da música legal que você está passando aqui, que para vir aqui tem que pagar, cara, estrela, não, negócio diferente, separado, né? Jeff, depois você faz o Pix para ele, né? Que ele cobra para vir aqui.
1: Tá bom, vou fazer o cálculo depois aí. Vai.
0: Daí, para quem está ouvindo, existe uma coisa chamada música incidental. E tem música de improviso. Porque os caras estão tocando um show. Quem fazia muito isso era o Creedence, inclusive.
1: Sim.
0: Fogerty, né? O cara tá fazendo um show, acho que até o Dire Straits fizeram isso. E se empolga, isso chama improviso, né? Acho que é isso. Se empolga e começa a botar um monte de batera, uns solos, fazer uns riffs diferentes, e a música vai mudando a originalidade dela. E isso chama improviso, né?
1: Também. Você falou de você improviso, porque você aumenta a música. Por exemplo, a música Dazed and Confused, do Led Zeppelin, no primeiro LP, ela tem 6, 7 minutos.
0: Uhum.
1: Ao vivo, ela durava 24, 25, 28, 32
0: Meu
1: minutos.
0: Deus, é uma viagem.
1: Eles iam incorporando coisas no meio. E aí que você falou da música incidental, no meio dessa Dazed and Confused do disco ao vivo do Led Zeppelin, tem um pedacinho de If You're Going to San Francisco.
0: Ah, é?
1: Tem um pedacinho. Então, eles iam juntando
0: pedacinhos. É do Harpo, você diz?
1: Não é do Harpo.
0: Não é do Harpo, aquela, né?
1: San Francisco Nights é do Harpo.
0: Ah, é?
1: If you're going to San Francisco, be sure to wear some flowers in your hair. Mackenzie, Scott Mackenzie.
0: Ah, Scott Mackenzie.
1: São Francisco. Não. Essa aí é do Harpo.
0: Essa é Harpo.
1: É.
0: Ah, eu sei qual que você está falando. Eu não lembrei.
1: Que, na verdade, não é do Harpo, tá? O Harpo regravou. A música é do Animals.
0: É do Animals essa música? Porque eu conheço do Animals, é só Don't Let Me Be Misunderstood, So, The House of the Rising Sun.
1: San Francisco Nights é deles também.
0: Eu gosto de uma música, Jefferson, vamos tocar essa música, se você não gostar, daí já nem tem mais. Chamada Don't Let Me Down, mas não é Beatles.
1: Não, é Don't Let Hollies. Me Down do The Hollies.
0: Aí, ó, tem The Hollies aí na rádio? Quer ver se só falta?
1: Maravilhosa.
0: Aí você toca, vamos cantar nós dois aqui, né? Quer fazer um dueto, né? The Hollies. É bonita essa música, né, cara?
1: Don't let me down.
0: Isso mesmo, cara. Começa com um violãozinho.
1: Ah,
0: assim,
1: muito,
0: viola.
1: Muito boa.
0: Muito boa, né, cara? Então, na verdade, eu estava conversando esses dias que a música teve seus ciclos, suas viradas, né?
1: Sempre tem.
0: É, sempre tem. Porque se você pegar... O que os jovens... Eu faço, sabe que eu faço feira de vinil, né?
1: Uhum.
0: O que os jovens estão curtindo? MPB e rock, pop rock, essas coisas, né? Se você falar tipo Ataúfo, Alves, esquece.
1: Uhum.
0: Eles não vão ouvir, eles não vão curtir isso daí.
1: Uhum.
0: Pra mim já fica meio, que já tenho 60, fica meio distante. Então, houve, depois que veio a Jovem Guarda, Bossa Nova, Bossa foi junto.
1: Bossa foi um pouco antes até, a Bossa Nova, né? Foi na virada dos 50 pro 60.
0: É, já foi um negócio do outro.
1: Foi.
0: Do João Gilberto, aquela galera toda lá.
1: Esse povo,
0: né?
1: Aí, Tom Jobim,
0: daí depois começou. Ah, que nem a gaúcha lá da tua terra, né?
1: Elis Regina.
0: A Elis tem umas músicas dela que ela botou uns rock, uns baixos, umas guitarras bem agressivinhas, né?
1: No início ela era resistente à eletrificação da música.
0: Tanto, a guitarra elétrica
1: é bom. Teve uma passeata, se não me engano, no Rio de Janeiro, contra a guitarra elétrica. Os puristas, digamos assim, Elis Regina, Gilberto Gil. Só que depois foi inevitável ela incorporar isso aí na música dela. Ela começou a descobrir autores novos. Belchior, quem lançou Belchior no Brasil foi a Elis Regina. Ele gravou duas músicas do Belchior no disco Falso Brilhante. As duas primeiras, né? Como Nossos Pais e
0: Só
1: Velha
0: que
1: Roupa
0: com ela
1: colorida.
0: Fez muito mais sucesso do que com ele, né?
1: Exatamente. Ele demorou, assim. Aí que o pessoal viu que ele tinha o dom, né, da composição. E a partir de 76 que ele fez o Alucinação, aquele disco maravilhoso dele, né? Mas antes disso, quem descobriu ele foram outros artistas.
0: No ano de 1974, o Daniel passava em Santa Maria, daí ele chegava em Erechim, provavelmente ele ia para Assis Brasil, depois em Porto Alegre, e na Rua da Praia, né? Na Rua da Praia, à noite é complicado às vezes, né? Na Rua da Praia, daí, 1974, eu nem sei quantos anos que a gente tinha, né? Você é mais novo que eu, é lógico. E colocava um Walkman, uns que prende na cinta aqui, lembra do Walkman?
1: Lembro.
0: Colocava um fonezinho e o minuano soprando, cortando os ouvidos lá. Racha Peito Velho, a saudade do Rio Grande do Sul amado, Paralelo 30, ouvindo um flashback que tocava na rádio Atlântida, na época. Rolando, Jeff, coloca no começo. 74, cara.

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0: Filho Batuta. Não tem uma música dessa, Filho Batuta? Papai Noel, Filho Batuta? É do... Ah, no Natal, nossa, cheio de criança, Filho Batuta, né? Papai Noel, Filho Batuta. Ah, agradecendo aqui, o cara chegou no final do programa, né? Faz o quê? Agradecendo a presença de Daniel. O Daniel, ele começou como cliente nosso, né? Daí virou parceiro, amigo, a família dele. Gente boa demais e veio de outro estado aí, né? E eles não levam desaforo pra casa, isso eu já sei, né? Como é que é o negócio do boi lá? Bom, tá ligado que não tá acendendo que o técnico não arrumou, tá?
1: Tá de boa.
0: Como é que dá um boi pra não entrar? Como é que é o negócio?
1: Ah, dá um boi pra não entrar e...
0: Uma boiada pra, pra não sair, né? Então tá bom, Daniel. Grande abraço. E o Arthurzão, gente boa, né?
1: Gente boa.
0: Arthur, né? Tá no bom caminho, curte música boa, né?
1: Só bem alimentado musicalmente em casa.
0: Eu já sei. E na tua hora derradeira, aqueles vinil é dele?
1: É, vai ser a herança talvez mais importante que ele tem, além dos valores que se Deus quiser eu conseguir passar pra ele.
0: Claro, né? E ele tem... Aqueles vinil, você podia até deixar pra mim na hora. Na verdade, vai saber quem vai primeiro aí na hora de derradeira falar um negócio desse, né?
1: Eu vou adotar um filho mais velho que eu?
0: Não tem condições. É mais velho que você. E na verdade, o cara tem os vinil dele, compra esse estúdio aqui, né, cara? Porque ali tem coisa do outro mundo, né, cara?
1: Tem bastante coisa rara lá, tu sabe disso, tu já foi lá. É uma vida inteira colecionando, né? Desde 1979.
0: Nossa Senhora.
1: Eu colecionando.
0: Eu tive o grande prazer de receber um grande presente seu, já agradecendo no ar aqui.
1: Opa.
0: E o Rodrigo esteve lá e ficou louco, né? Quanto que é? Eu falei, não é, cara. Presente não se vende.
1: Ele,
0: né,
1: viu?
0: Ele... Não, não vi, eu só falei.
1: Aquele do Rick Ferreira?
0: É, do Rick. Guitarrista de Raul e...
1: É, outras. Um monte de gente ali.
0: O cara tá vivo ainda, faz uns negócios.
1: Sim, tá tocando lá no Rio de Janeiro.
0: É, e o Adriano Hasdorff, ele falou pra mim que o baixista, que era argentino dos Secos e Molhados, que é vivo o cara ainda, bicho.
1: Ah, diz sim, o Willy Verdaguer, se não me engano o nome do cara.
0: Eu não sei o nome dele, diz que o cara é vivo.
1: É vivo, sim, eu vi um vídeo dele no YouTube esses dias aí, contando histórias daquela época.
0: Histórias,
1: das gravações e coisas.
0: Então tá bom, né? Um grande abraço.
1: Obrigado,
0: tá?
1: Dirceu.
0: Estamos indo lá pro Bazar Vintage, então, e até sábado que vem com Linda Juventude, aqui com o Mago do Rádio, oferecimento Bazar Vintage, disseminando cultura. Tchau, tchau.

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5: 4 e 3.
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19: Começando agora o programa Expresso do Rock. No arquivo de hoje, Ronnie Wood, Suzy 4 e Cheap Trick. Temos também as participações especiais de Elida Rodrigues.
20: Fala, Júlio! Fala, companheiros de Expresso do Rock! E aí, tudo pronto para mais uma viagem nesse Expresso? Hoje tem mais conexão rock por aqui, hein? É a gente te conectando com o rock and roll que a galera tá fazendo aí pelo país. E hoje, no Conexão Rock, você confere as bandas Suco Elétrico, Drena e Santa Pache. É daqui a pouquinho, no Conexão Rock.
19: Chefe Bruxo.
21: E aí, roqueiros e roqueiras, ouvintes do Expresso do Rock. O Drops Caldeirão traz hoje James Labrie, The Black Keys, Def Leppard e Corin Cambria.
19: Júlio César Filho.
22: E no território do rock de hoje teremos as bandas Black Label Society, Corrosion of Conformity, teremos Dio e Judas Priest.
19: Xaxá. Amantes do grande rock and roll e companheiros de programa, o Atitude aterriza sua nave no Expresso e vai trazer aí uma barulhada bacana, tradicionais e histórias interessantes. E uma curiosidade aí sobre o grande Andrew Wood. Valeu, Júlio! Valeu, galera! E Mestre Sidão.
0: Sejam bem-vindos ao Expresso do Rock. O Geleia Geral invade o programa de hoje para reverenciar três músicos excepcionais e seus sons geniais. Ouçam em volume máximo Peter Green, Derek Trucks e Edgar Winter.
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22: E agora começando mais um Território do Rock. Hoje eu começo com a banda Corrosion of Conformity, com a música Over Me. Depois tem Zack Wylde e sua banda Black Label Society, com a música Rust. Na sequência, temos o lendário Ronnie James Dio, com a música Shivers. E vamos fechar com Judas Priest, com a música You've Got Another Thing Coming.
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0: E esse foi o som de Judas Priest com a música You've Got Another Thing Coming. Começamos a sequência com a banda Corrosion of Conformity com a música Over Me. Depois teve Black Label Society com a faixa Rust. E também tivemos Ronnie James Dio com a música Shivers. E esse foi o Território do Rock. Espero vocês no próximo programa. Até lá, tchau!
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5: 4:34.
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2: O Geleia Geral invade o Expresso do Rock, apresentando o rock encharcado de blues de dois guitarristas virtuosos e também mostra a homenagem de um multi-instrumentista para uma lenda do blues moderno, falecido em 2014. Então, aumentem o som. Iniciamos nossa invasão com os timbres mágicos da guitarra de Peter Green. Em 1966, o jovem guitarrista recebeu a difícil responsabilidade de substituir Eric Clapton nos Blues Breakers de John Mayall, um dos maiores expoentes do blues britânico dos anos 60. Missão cumprida com louvor. Peter Green fundou em seguida, com o colega dos Blues Breakers, o baterista Mick Fleetwood, a banda Fleetwood Mac. A versatilidade técnica apurada dos dois músicos, aliada ao boom do blues britânico, levou o Fleetwood Mac ao estrelato. Estrearam no Windsor Jazz Blues Festival em 1967. Lançaram discos espetaculares com a fusão do blues e o rock eletrificado e explosivo. Verdadeiros clássicos. Após sair do Fleetwood Mac, no início dos anos 70, o guitarrista caiu no ostracismo e se isolou em comunidades terapêuticas e clínicas para tentar se livrar do vício devido ao uso abusivo de drogas e álcool, dando uma parada em sua carreira musical por mais de duas décadas. Retornou à ativa com a Splinter Group e depois, mais tarde, com Peter Green and Friends entre 2009 e 2010. Faleceu de causas naturais no dia 25 de junho de 2020. Mestre Peter Green, ícone do blues rock britânico. Continuamos nossa invasão com a técnica refinada e a genialidade do herói da guitarra Derek Trucks. Um dos melhores guitarristas da atualidade, Derek Trucks iniciou suas atividades na música muito jovem. Aos 10 anos de idade, já se apresentava ao lado da lenda Greg Allman e de seu tio, o baterista Butch Trucks, na Allman Brothers Band. Tocou com todas as celebridades do blues e do rock e montou a sua The Derek Trucks Band. Continuou junto à Allman Brothers até o encerramento das atividades do combo solista. Seu principal projeto é partilhado com sua esposa, Susan Tedeschi, no excepcional grupo Tedeschi Trucks Band, um verdadeiro herói da guitarra. Vamos finalizar nossa invasão com o som impecável do multi-instrumentista Edgar Winter. O irmão mais novo do lendário guitarrista Johnny Winter começou a tocar blues e acompanhar o brother em suas apresentações pelo estado do Texas, ainda muito jovem. Além de ser um virtuoso tecladista e vocalista, Edgar Winter domina outros instrumentos como saxofone, baixo, guitarra e bateria. São mais de 50 anos de estrada com seu combo Edgar Winter Group, além de se dedicar a vários projetos. Edgar Winter tocou e produziu discos de vários artistas e desde 2001 participa ativamente do projeto de Ringo Starr, a All Star Band. Para homenagear seu irmão mais velho, Edgar Winter convidou uma constelação de estrelas do blues e do rock para gravar um álbum com os clássicos que o mestre John Winter imortalizou. Depois de um trabalho bem elaborado e cuidadosamente bem produzido, foi lançado em abril de 2022 o disco Brother John. A obra tem participação de uma longa lista de notáveis da música, como Joey Bonamassa, Billy Gibbons, Derek Trucks, Joe Walsh, Cabbie Moon e Ringo Starr. Aos 75 anos de idade, o albino maluco, dos teclados e dos sax continua na ativa, tocando muito. Os irmãos Johnny e Edgar Winter são verdadeiras lendas do blues moderno. Então aumentem o som e curtam Peter Green, Derek Trucks e Edgar Winter.
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0: o Geleia Geral invadiu o Expresso do Rock, trazendo a música magnífica do mestre Peter Green, com a faixa Bottoms Up. Depois tivemos Derek Trucks, com Footprints. E fechamos com Edgar Winter e a participação especial de Joey Bonamassa no clássico Mean Town Blues. Eu recomendo o sensacional álbum tributo a Johnny Winter, intitulado Brother John, lançado oficialmente em abril de 2022. Edgar Winter reuniu a nata do blues e do rock para reverenciar a música genial de um dos maiores nomes do blues moderno. São 17 faixas com releituras de Tirar o Fôlego, uma explosão com 76 minutos de blues rock de excelência, uma obra genial, já considerado um dos melhores discos de 2022. Valeu, Júlio! No próximo programa, o Geleia Geral faz mais uma invasão expresso do rock, trazendo boa música e o rock em todas as suas vertentes. E não percam a sintonia. Continue ligados à programação através das redes sociais. Um grande abraço e até a próxima edição do Expresso do Rock.
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6: 5 e 3.
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5: Salve, salve, galera do Expresso do Rock! Começando por aqui mais um Conexão Rock, né? Essa vitrine musical que mostra o rock and roll que a galera faz aí pelo país. E hoje eu trago pra mostrar pra vocês a banda Suco Elétrico. Pra começar aqui, hein? Banda vinda da região sul, de Porto Alegre. A Suco Elétrico conta com Dani Rauen no vocal, Alexandre Rauen no vocal e bateria, também o Cássio Lino na guitarra, teclado e backing vocal, e também o Fernando Drunk no baixo. Formada no ano de 2000, o Suco Elétrico quer se divertir, divertindo aí com música, né? E traz influências que vão desde Mutantes a Queens of the Stone Age, de Black Sabbath a Supergrass, né? Tem muita influência legal essa galera. E da Suco Elétrico eu trago pra vocês a música Teto. Também no Conexão Rock de hoje, você confere a banda Drena, vinda do Rio de Janeiro. Drena Rodrigues está nos vocais e guitarra à frente da banda de mesmo nome, acompanhada por Júnior Macedo na guitarra, Milton Carlos na bateria e Bruno Moraes no contrabaixo. As músicas da banda falam do modo como toda esta tecnologia afeta a nossa vida, nossos relacionamentos e nosso consumo, né? E a banda Drena traz pra vocês a música Desconectar, assunto bem atual aí dessa galera, hein? E pra fechar o nosso Conexão Rock de hoje, trago pra vocês a banda Santa Apache. O grupo surgiu no ano de 2021 em Brasília e tem os músicos Rubens Porto na voz, Rodolfo Marques na guitarra, Iro Ferreira no baixo e Leonardo Miranda na bateria. Da Santa Apache, trago para vocês a música Tornar a Mim. Agora com vocês, então, no nosso Conexão Rock. Suco Elétrico, Drena e Santa Apache.
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0: Fechando com essa banda muito legal, vinda diretamente do centro do Brasil, de Brasília, a banda Santa Paz, com a música Tornar a Mim. Do Rio de Janeiro, a gente curtiu a banda Drena, com a música Desconectar. Top demais, né? E ainda Suco Elétrico com a música Teto. Muito legal poder trazer o som dessa galera. Hoje a gente foi praticamente aí de norte a sul do país, trazendo muita música legal pra vocês aqui no nosso Conexão Rock. No próximo programa tem mais. Quem sabe não pode até ser a sua banda que a gente vai trazer por aqui, né? Vale também entrar em contato com a gente no expressodorock.com.br. Por que não, né? Então, até o próximo programa. Tchau, tchau!
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5: 5h22.
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9: 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Cuidar da saúde é um compromisso com o presente e principalmente com o futuro.
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14: O Atitude aterriza sua nave no Expresso e começa com a banda Disturbed. É uma banda de heavy metal de Chicago, Illinois, formada em 1994. Eles têm 7 discos gravados, 5 deles já ficaram em primeiro lugar na Billboard. Ou seja, os caras são de sucesso. Continuando com Cactus Cathedral, que é de Syracuse, New York. Foi formado em 2016, tem 7 discos de sucesso e é puro stoner rock. Na sequência, a tradicional e maravilhosa banda Rush. Banda canadense, formada em 68. Ela vai do rock progressivo ao rev metal, tá? E em 1994, eles entraram para o Hall da Fama da Música do Canadá. Olha só, sensacional Rush. E para fechar, com chave de ouro, Temple of the Dog. Olha, o Temple of the Dog é um supergrupo formado em 1990 por integrantes do Soundgarden, né, o Chris Cornell, e do Pearl Jam, o Ed Vedder, certo? Como um tributo ao grande Andrew Wood, né? Um tributo à morte do Andrew Wood. Então vamos curtir Disturbed, Cactus Cathedral, Rush e Temple of the Dog.
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0: pessoal, sonzeira em sequência sensacional. Curtimos Disturbed, Are You Ready, Cactus Cathedral, Half Devil, Rush, The Anarchist e Temple of the Dog, Times of Trouble. E olha só, tem uma curiosidade aí pra vocês, sabe? A personalidade extravagante e as composições do Andrew Wood ajudaram a catapultar o grupo Mother Love Bone ao topo da cena musical da Seattle da década de 90, certo? Infelizmente, ele morreu de overdose de heroína adicionada a uma hemorragia cerebral logo após o lançamento do primeiro grande álbum do Mother Love Bone. É isso aí. Andrew Wood, sucesso. O cara era sensacional. Valeu, galera. Valeu, Júlio. 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
6: 5h51.
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17: E aí, roqueiros, roqueiras e parceiros do Expresso do Rock, está no ar mais uma edição do Drops Caldeirão do Rock. Eu sou o Chefe Bruxo e no programa de hoje, The Black Keys, Dropout Boogie. Contendo 10 faixas inéditas, esse 11º álbum de estúdio da banda traz a participação especial do baterista Greg Cartwright, da banda americana Raining Sound. Também traz a participação do ícone do ZZ Top, Billy Gibbons, e do produtor Angelo Petralha, que também produziu a banda Kings of Leon. Depois vamos dar espaço para o músico canadense James Labrie, vocalista da banda de metal progressivo Dream Theater. Depois Def Leppard. E fechando a sequência de hoje, Corran Cambria, agora no Drops, Caldeirão do Rock.
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1: E esse foi o Cohen Cambria e a faixa Comatose. Antes rolou a clássica banda Def Leppard, Take What You Want. Ainda na sequência tivemos o vocalista James Labrie, Devil in Drag. E abrimos com a banda The Black Keys, com a faixa Wild Child.
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8: 6h14.
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11: Chegamos na estação Arquivo do Rock, hoje com Ronnie Wood, Suzy 4 e Cheap Trick. No dia 2 de junho de 1975, Ronnie Wood lançava o seu segundo álbum solo, Now Look. No ano seguinte, em 1976, ele passava a fazer parte dos Rolling Stones. Esse disco de Ronnie Wood alcançou o número 118 na lista dos 200 melhores álbuns da Billboard, durante um período de 6 semanas nas paradas. Eu escolhi a faixa I Got Lost When I Found You. Em 1973, Suzy 4 estava lançando seu primeiro álbum solo. O álbum ele foi um sucesso de crítica e comercial, alcançando popularidade internacional após o seu lançamento e ficou no top 50 nas paradas de vários países. Vamos ouvir a música Official Suburban Superman e finalizo com Cheap Trick, do segundo álbum de estúdio In Color, desta banda americana, lançado em 1977, em setembro. Vamos ouvir a faixa Come On, Come On. Este álbum é considerado um clássico no gênero power pop. Ronnie Wood, Suzy 4 e Cheap Trick, agora no Arquivo do Rock.
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0: Ouvimos Ronnie Wood, I Got Lost When I Found You, Suzy 4, Official Suburban Superman e Cheap Trick, Come On, Come On. E com o arquivo a gente chega ao final de mais uma viagem no Expresso do Rock. Mas a gente volta no próximo programa. Até lá!
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4: 7 e 6.
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4: 7h36.
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3: 8 e 7.
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3: 8h25.
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Após ser levada aos céus como rainha vencedora, Maria Santíssima continuou atuante em sua missão e muito tem realizado para que muitas pessoas possam crer e aceitar ao seu Filho como Senhor e Salvador, inclusive para que não vacilem diante das mais diversas heresias que permeiam este mundo desde os tempos mais remotos. No transcorrer dos séculos, ela muito realizou a fim de que a fé em Nosso Senhor Jesus e no seu Santo Evangelho chegasse até os dias presentes. Essa Mãe bendita tem guardado e amparado os humildes.

Bendita Mãe Celestial, ela zelou com muito carinho do viver do santo irmão Aldo, amparando-o e protegendo-o, inclusive no exercício do ministério que ele cumpriu à frente desta Igreja Apostólica. Por sua vez, ele ensinou e incentivou a muitos para que crescem e valorizassem o ministério de Maria Santíssima, a Mãe dos Filhos e Filhas de Deus, ensinamentos estes de eterno valor, porque vieram dos céus para tantos quantos assim puderem crer, ó prezado ouvinte.

0: Temos congregação nesta cidade de Cascavel, estado do Paraná, com reuniões aos sábados às 19 horas e aos domingos às 18 horas, e no segundo domingo de cada mês às 10 horas da manhã, e quinzenalmente às terças-feiras às 19 horas e 30 minutos, na Rua Agostinho dos Santos, número 1883, Jardim Alvorada. Divulgamos a seguir um depoimento de fé prestado em agradecimento e reconhecimento a Deus Pai e aos seus santos.
1: Num dia de outubro de 2024, o senhor José Roberto Bernardes escorregou nos degraus molhados de uma escada da casa dele e perdeu o equilíbrio. Sem ter onde se apoiar, ele caiu batendo com a cabeça na quina de um dos degraus e perdeu os sentidos por alguns momentos. Ao recobrar a consciência, ele clamou por Deus Pai e pelos poderosos nomes da Santa Vó Rosa e do Santo Irmão Aldo. E, como não contava com ninguém para ajudá-lo a se levantar do chão, ficou ali sentado, até que, com algum

0: esforço, conseguiu se levantar e caminhar, movimentos que comprovaram a não ocorrência de fraturas. Constatou apenas leve escoriação num dos braços, ocorrência que o levou a concluir que havia sido protegido pelo poder celestial das consequências imprevisíveis daquela queda brusca. Reconhecido por essa, entre tantas outras bênçãos recebidas para si, para o lar e a família, o senhor José Roberto finaliza seu relato, enviado de São Pedro, Estado de São Paulo, recebido na sede desta Igreja Apostólica em agosto de 2025, direcionando ações de graças a Deus Pai e aos seus santos.
1: Temos congregação nesta cidade de Cascavel, Estado do Paraná, com reuniões aos sábados às 19 horas e aos domingos às 18 horas, e no segundo domingo de cada mês às 10 horas da manhã, e quinzenalmente às terças-feiras às 19 horas e 30 minutos, na Rua Agostinho dos Santos, número 1883, Jardim Alvorada.

0: Estamos apresentando a Hora Milagrosa e na sequência vai falar-lhes o pastor Carlos Gasques Nardo.
1: Queridos ouvintes, tenho a imensa satisfação de lhes apresentar a minha saudação. Estamos levando aos seus corações palavras de fé e esperança. Não podemos imaginar o grande número de pessoas que nos ouvem neste momento. De uma coisa temos a certeza: os sinceros e humildes estão sendo abençoados. Nosso bondoso Deus, com seus poderosos santos, Jesus, Virgem Maria Santíssima, Santa Vó Rosa e o Santo Profeta Irmão Aldo, lhes recompensam com a proteção divina. Muitos despertam a sua atenção pela mensagem de nossa Igreja Apostólica, pois anunciamos pontos importantíssimos da doutrina do Evangelho do Reino dos Céus em relação às promessas de nosso Divino Mestre que se cumpriram nos tempos atuais. Nesta oportunidade, meditaremos sobre o ministério da Santa Vó Rosa, o nosso Espírito Consolador, em relação às suas glórias e o valor do seu ministério para todos nós. Digo-lhes assim, pois o que destaca na missão e no ministério de um santo ou de uma santa são seus feitos de amor, bondade, justiça, perdão, misericórdia e tantas outras nobres virtudes do Espírito Santo de Deus. Meus amados, no caso da Santa Vó Rosa, muito glorioso foi o seu ministério. Durante a sua existência nesta terra, ela sempre defendeu os fracos, estimulava-os a terem mais fé e confiança em Deus, em Jesus e na Virgem Maria Santíssima, para vencerem as adversidades da vida. Ela ajudava os necessitados da graça de Deus e, inclusive, prestou a muitos assistência material. O que estava ao seu alcance, ela fazia em favor do próximo. Sempre houve pessoas necessitadas, como há, que são humildes e sofrem neste mundo. Mas existem aqueles que não negam a Deus e nem a sua fé. A Santa Vó Rosa ajudou muita gente nessas condições. Pessoas sofredoras, de espírito bom, eram justos e honrados e lutavam pela sobrevivência com honestidade. Ela agia com determinação e coragem para que Jesus cumprisse na vida de muitos o que disse: bem-aventurados os que têm fome, os que têm sede de justiça, pois eles serão consolados. O amor divino, o carinho e a bondade da Santa Vó Rosa sempre foi realçado em relação ao próximo. Muitos buscavam nela o consolo. Ela nunca negou em servir. Sua meta era servir e não ser servida. Fazia o bem para todos os que a procurava com sinceridade e humildade, retribuindo com palavras consoladoras, palavras de fé e motivação. Recomendava que confiassem em Jesus para que todos vencessem as maiores dificuldades de sua vida e que ficou memorável para o povo de nossa Igreja Apostólica e para todos aqueles que conheceram a Santa Vó Rosa, é o que ela sempre dizia: quem em Deus confiou, nunca se enganou. Quando alguém se dirige até nós, relatando as dificuldades e momentos difíceis que estão atravessando, muitas vezes gostaríamos de resolver as situações. E como não está ao nosso alcance, apontamos um caminho dizendo: confia em Deus. Essas palavras transformadoras eram uma das sublimes virtudes da Santa Vó Rosa. Estou lhes dizendo isto, queridos ouvintes, para que compreendam a glória do ministério desta Santa de Deus. Nosso Santo Profeta Irmão Aldo, que realizou um ministério idêntico ao da Santa Vó Rosa e que hoje também está nos céus e é um santo poderoso, nos deixou um legado de intenso valor, pois ele conviveu com a Santa Vó Rosa desde a infância. As maiores de todas as provas foi a magnífica obra de amor que a Santa Vó Rosa realizou. O apóstolo São Paulo afirmou que alguém pode fazer muito pelo próximo e mesmo que der o corpo para ser queimado, mas se falhar com a nobre virtude do amor, todas as demais virtudes falharão. Estas nobres virtudes do amor acompanharam passo a passo o trajeto da existência de Nossa Santa Avó Rosa nesta terra, tanto que era amiga de todos, embora ela ajudasse os fracos, os necessitados e humildes, ela não fazia distinção de ninguém. Meus amados, se não formos humildes com nosso próximo, como seremos diante de Deus? Jesus disse que a nobre virtude do amor deve estar no mesmo nível entre o nosso Criador e o nosso próximo. Com esse amor divino que está alicerçado no nobre sentimento de Deus, é que sempre estava presente na vida e nas ações da Santa Avó Rosa. Ela sempre teve profunda sabedoria e suas palavras, os seus conselhos, tinham uma boa aceitação e grande credibilidade. Homens e mulheres de boa vontade a procurava, buscando uma boa solução para a preservação do matrimônio e da estrutura das famílias. Quantos e quantos jovens ela aconselhou, mostrando a responsabilidade da vida e da constituição de famílias alicerçadas de tal forma que todos fossem leais de um para com o outro. Outros a procurava para resolver uma situação muito difícil que só um milagre daria solução. Como ela conhecia a intenção das pessoas, para alguns ela mostrava como deveria fazer para dar a solução para os problemas, pois, sendo justa, não temia a resposta de alguém, o que alguém poderia lhe dar. Se a culpa era de quem pedia o conselho, ela falava e até exortava se fosse preciso, ou seja, mostrava o perigo e que a solução dependia da própria pessoa. Para os que eram humildes, ela dizia: confia em Deus, confia em Jesus e na Virgem Maria Santíssima. E todos que aceitavam seus conselhos e orientações, colocando-os em prática, eram bem-sucedidos. Quando a Santa Avó Rosa realizou seu ministério nesta igreja apostólica em seu corpo físico, tinha uma idade um tanto avançada. Mas nada disso tirava a disposição de ajudar o próximo. E assim, sempre fez o bem e foi dispenseira da paz. Lutou pela união fraternal da virtude do amor verdadeiro. Cumpriu uma missão sagrada e seu ministério é de profundo valor para todos que nela creram ou vierem a crer como Espírito Consolador enviado por Jesus e por Deus o Pai para, junto com a Virgem Maria Santíssima, dispensar aos humildes e sinceros as bênçãos do nosso Criador. Essas glórias realçam o valor glorioso do ministério de Nossa Santa Avó Rosa como Espírito Consolador. Outra glória da Santa Avó Rosa é o ministério do Santo Profeta Irmão Aldo, que foi o seu braço forte. O conhecimento das obras de justiça que temos desta Santa Bendita e principalmente seu grande ministério de Espírito Consolador devemos ao Santo Irmão Aldo. Quando a Santa Avó Rosa terminou o seu ministério, o seu corpo físico nesta terra, quem a representou entre nós por 44 anos na direção de nossa igreja foi o nosso querido irmão Aldo. Esse grande profeta de Deus realiza sagrada missão junto com a Santa Avó Rosa, o Consolador, assim como realizaram à frente de nossa igreja apostólica e hoje continuam realizando lá dos céus, junto com Deus Pai, com Jesus, a Virgem Maria Santíssima e a Santa Avó Rosa. E é a prova que Deus e Jesus cumpriram a promessa sobre o Espírito Consolador. As glórias e o valor do ministério da Santa Avó Rosa foi e será para sempre testificar do poder de Deus e glorificar a Jesus, pois foi Ele quem disse ao se referir sobre o Espírito Consolador, quando afirmou: Ele me glorificará, porque há de receber do que é meu e vou-lo há de anunciar. Nos atos de bondade e justiça da Santa Avó Rosa, também cumpriu-se o que disse Jesus: se alguém me ama, guardará a minha palavra, e meu Pai o amará, e viremos para ele e faremos nele morada. Queridos ouvintes, deixe essa mensagem em seus corações e será muito bom. Será muito bom se todos puderem crer e confiar nesta Santa de Deus, que junto com Jesus e Maria Santíssima, com Santo Irmão Aldo e todos os santos dos céus, estão lutando em favor de todos os nossos ouvintes. E neste instante, passo a orar em favor de todos. Ó soberano e eterno Deus, exaltamos o Teu Santíssimo e Bendito Nome. Exaltamos a Ti, Jesus, Maria Santíssima, Santa Vó Rosa e Santo Irmão Aldo, por nos fazer conhecedores e herdeiros das promessas divinas que se cumprem nos tempos atuais. Neste instante, suplico as vossas bênçãos à Santa Vó Rosa, nosso bendito Consolador. Junto com a Virgem Maria Santíssima e o Santo Irmão Aldo, abençoe grandemente todos esses nossos ouvintes, para que possam compreender esses mistérios importantíssimos que se cumprem nos tempos atuais sobre o Consolador. Santa Vó Rosa, ó bendita Mãe Virgem Maria Santíssima, peço que a Senhora proporcione paz, saúde para aqueles que estão doentes, inclusive os que estão hospitalizados. Que as Tuas bênçãos preciosas estejam com todos esses nossos ouvintes. Abençoa as famílias para que haja paz, união nos lares e assim todos possam viver em perfeita harmonia. Peço também em favor daqueles que estão precisando de um emprego para poderem manter o seu lar. Dê a eles as vossas bênçãos e ajuda-os. Peço também que unja a água e o óleo que foi colocado junto a esse receptor. E ao fazerem uso desses elementos com fé, recebam as bênçãos que estão precisando. Queridos ouvintes, receba as bênçãos preciosas do nosso Deus, de Jesus nosso Senhor, da Virgem Maria Santíssima, da Santa Vó Rosa e do Santo Irmão Aldo, na comunhão com todo o poder celestial. E prestamos aos céus a nossa mais sincera e eterna gratidão. Amém.
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8: 8h59.
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